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6: 21 horas e 12 minutos.

moda apaixonada demais. Eu não queria viver uma história dessa não, viu?

0: Thiaguinho!
1: Obrigado! Obrigado, Thiaguinho!

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2: 22 horas e 19 minutos.

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2: 22 horas e 46 minutos.

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3: 23 horas e 26 minutos.

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3: Meia-noite e 35.

0: 1h44.
1: 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Luan City Festival São Paulo.

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6: 2:16.

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coração dos gaúchos dessa terra. Obrigado a gauchada aqui de Novo Hamburgo e os visitantes que vieram de longe para festear neste baile juntamente com o Porca Véia e o Grupo Musical Fabiano. Aqui nesta casa de gaúchos, onde nós costumamos tocar seguidamente, aqui no nosso Estância da Liberdade, fica marcado este trabalho que nós oferecemos aos gaúchos, aos catarinenses, aos paranaenses e ao Brasil inteiro, com a gana de que isso seja uma coisa boa. Fica a imagem do meu povo gaúcho rio-grandense para ir a todo o Brasil juntamente com o Porca Véia, através da tentativa firme de mostrar ao mundo o quanto é bela a simplicidade da música gaúcha. Um grande beijo no coração de todos. Tá chegando

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6: 4:37.

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1: Muito bom dia, bom dia, bom dia, bom dia pra você, meu amigo. Muito bom dia pra você, minha amiga. E estamos chegando ao som da 101,9 pra mais uma edição do nosso Sertanejão da Capital. Hoje é quinta-feira, dia 18 de junho de 2026. Clima gostoso de inverno, né? Nesse dia 18, marcando 4,7 graus em toda a nossa região aqui nos Campos Gerais, tá? 4,7 graus marcando aqui no centro de Telêmaco Borba. E vamos aquecer a nossa manhã, aquecer a nossa quinta-feira com o melhor da música sertaneja do Brasil, do Brasil!
0: Brasil!
1: E você já vai mandando seu recado, já vai mandando seu alô, já vai pedindo sua música aqui também na nossa 101, tá? Vai lá no WhatsApp, 42-3910-1210. 42 é o DDD aqui da região dos Campos Gerais. 3910-1210. Para você mandar o seu abraço, para você mandar o seu oi e também fazer aquela seleção musical para nós deixar a nossa manhã, a nossa madrugada ainda muito mais gostosa. Vem com a gente, manda o seu recado, conta pra nós aí onde você está nessa manhã, está trabalhando, você está aí no trajeto, está no tapetão preto da vida, aí nos cascalhos das fazendas, onde você está? Está em casa, levantando para mais um dia de trabalho, ou você acabou de chegar do seu plantão de serviço? Conta pra nós aqui no WhatsApp, 42 39 10 12 10 e vem.

desde criancinha, fazendo companhia para você aqui na 101.9, Rádio Capital do Papel FM, transmitindo ao vivo aqui da Rua Reginaldo Guedes Nocera, primeiro andar, de Telêmaco Borba para o Paraná e para o Brasil. Vem, vem, vem, vem, vem comigo! Vem com tudo! Alegria, diversão, muita música boa e também a sua companhia. Então, vamos juntos até às 8 horas da manhã. Bora, bora, bora! Eu

nossa manhã, como sempre, aqui na 101.9. Convidando você, meu amigo, convidando você, minha amiga, aonde quer que você esteja nos acompanhando. Na fazenda, nas chácaras, nos sítios, nas indústrias. Está trabalhando de plantão na madrugada, aí nos postos de combustíveis. Você, meu amigo, vigia das empresas, das portarias dos edifícios. Para você, meu amigo, para você, minha amiga, que está trabalhando como caminhoneiro, como motorista de aplicativo, você que está nos asfaltos da vida, no tapetão preto ou nos cascalhos das fazendas, puxando o suco do pica-pau. Para você que está sintonizado com a gente em casa neste momento, se preparando para mais um dia de trabalho, ou você, mulher, que levantou para fazer o café pro esposo, ou já preparar aí todas as coisas para o filhão que daqui a pouco vai pro colégio, é para você. Para você, moço, para você, moça, para você, jovem, para você, homem, para você, mulher. Eu convido você para que juntos nos coloquemos diante do nosso maravilhoso, poderoso e bondoso Deus para nós agradecermos por mais esta oportunidade. Oportunidade aonde o Senhor nos presenteia com o dom da vida para que nós possamos escrever mais um capítulo em nossa história, em nossa passagem por essa terra. Vamos juntos, diante do Senhor, fazer a nossa oração da manhã. Senhor meu Deus, no silêncio deste dia que amanhece, eu venho te pedir saúde, força, sabedoria e paz. Eu quero hoje olhar o mundo com os olhos cheios de amor, ser paciente, compreensivo, justo e prudente. Eu quero ver, além das aparências, os teus filhos. Eu quero vê-los como o Senhor mesmo os vê. E assim não ver senão o bem em cada um, em cada coração. Fecha, Senhor, fecha os meus ouvidos a toda a calúnia e guarde a minha língua de todas as maldades. Que só de bênçãos viva o meu espírito. E que eu seja tão bondoso, que eu seja tão alegre, que todos que se aproximarem de mim sintam a tua presença. Senhor, reveste-me interiormente com a tua beleza e que no caminhar deste dia, no decurso desta maravilhosa manhã, deste dia que está começando, eu possa te revelar a todos. Eu te apresento, ó Pai, toda a equipe T de comunicação, a nossa direção geral, Márcio Martins e toda a sua família. Te apresentamos todos os comunicadores das rádios T, Nova Mensagem e Rádio Capital do Papel. Te apresentamos a Andriele, o Herbert, o Joãozinho Bittencourt, a Lisa Correia, a Dona Eli, a Maria Eduarda, a Natália e todos os colaboradores do Grupo T de Comunicação. Eu te apresento a minha família e cada um, cada uma que está sintonizada na Capital do Papel. Para que o Senhor guarde, para que o Senhor proteja, para que o Senhor cure. Fica conosco, Senhor, hoje, amanhã e sempre. Assim seja. Amém.

0: Tá na capital, tá bom demais, aí pra vocês foi Jean e também mais o Giovanni, Viola Caipira, César Menotti, Fabiano cantando a música linda, né? Um hino na música sertaneja aí, um hino realmente com palavras maravilhosas, a música Presença, aqui na 101.9, onde você curte o melhor da programação sertaneja na sua manhã. E o pessoal já está chegando por aqui já, mandando seu recado, mandando seu oi, mandando o seu abraço pra gente. Oi, bom dia.
1: A dona Eli. Bom dia, Dilma Barbosa. Aqui é Dilma Mãe. Beleza? Friazinha, né? Que Deus abençoe você, tudo, tua família, em nome
0: Amém.
1: De Jesus. Tá,
0: Amém.
1: Tamo junto. Esse é o programa para todos os ouvintes, estou escutando o programa. Clésio, guarda patrimonial Douglas.
0: Certo, quem mais?
1: Para você e toda a tua família.
0: Muito obrigado.
1: Eu aqui em casa, minha esposa, tudo.
0: Amém.
1: Eu gostaria de ouvir uma música Milagres aí, com Estrada da Vida.
0: Estrada da Vida.
1: Isso para todos os ouvintes que estão ouvindo. Tamo junto.
0: Valeu, grande abraço. É o de mamãe aqui com a gente na manhã da 101. Um abração pra você, uma ótima quinta-feira de mamãe. Oi, Dimas, bom dia. É o Alessandro por aqui, tá? Dimas, manda aí um bom dia especial e um abraço pra minha mãe Cleusa, pra minha esposa Isabel, pra minha sogra Nilza, pro meu sogro Miguel e também pro meu filhão Wesley, tá bom? Tá certo, valeu, Alessandro. Um abração para você e também para sua família maravilhosa nos acompanhando aqui na manhã. Oi, Dimas, bom dia, Dimas, tudo beleza? Graças a Deus, tudo xóia, beleza? Ô, Dimas, hoje eu gostaria de ouvir a música Aprendi a Viver na voz de Alan e Aladim, tá bom? É a Shirley por aqui. Valeu, Shirley, um abração para você, muito obrigado pela companhia, pela audiência aqui na nossa Capital do Papel, a rádio que vai longe para ficar cada vez mais grudadinha com você.
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0: Tá na capital, tá bom demais, bom dia. Agora são 5:22.

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0: Em pleno final de outono, né, gente? Rapaz do céu, mas que frio é esse? Como diz o outro, né? Aí judia da gente, né? A garganta também fica complicada, a saúde fica complicada também, né? Então, temos que tomar muito cuidado, tomar água à vontade aí, para poder lubrificar as cordas vocais, né? Quem pode tomar um chimarrãozinho neste momento, pode também já aquecer o chimarrão para dar aquela aquecida também nas cordas vocais também, né? Muito, muito frio, rapaz. A previsão é que continue aí o clima de baixo, né? O dia todo hoje. A máxima não passa de 18 graus, segundo o Cimepar. Isso para hoje. Aí você passa o frio hoje, amanhã previsão de chuva, né? Vê como é que é o tempo aí, o corpo não consegue aguentar mesmo, né, gente? Então, tem que tomar cuidado, tomar muita água aí para você cuidar da sua saúde. Vitamina C à vontade, tá? Laranja, pode chupar à vontade laranja aí, porque é vitamina C. São 5:30, são 5:30. Quem tá comigo por aqui já chegando nessa manhã fria? Oi, bom dia. Bom dia.
1: Bom dia, Dimas, tudo bem?
0: Tudo bem.
1: Aqui é a Marinês. Então.
0: Oi, Marinês.
1: Hoje eu gostaria de ouvir a música com a terceira dimensão.
0: Qual a música?
1: Se quiser chorar, pode chorar.
0: Pode chorar, né?
1: E ofereço pra minha amiga Judy Rolândia, pro meu amigo Foguinho do Jardim Itália, pra Marica, pra Silvia Mainardes, pra Sirene Ribas, pra Marildinda Tibagi, pra Joselaine, pra Dirce da Área 3, Dirce da Colônia Augusta.
0: Certo.
1: Não tá fácil, a Renite.
0: Não tá fácil.
1: A
0: não,
1: voz,
0: né?
1: Tá virado. Tô falando dentro de um tambor. E ofereço aí também pro meu amigo Virola, pra esposa dele, pro Amarildo, pra Eliette. E ofereço aí também pros meus filhinhos, Fernando e o Elvis, pra minha mãe, Maria Bichinha.
0: Certo.
1: Pro meu amigo Djalma.
0: Quem mais?
1: E pra todos da Academia Panambianco. Ofereço pra todos do bairro São Silvestre, todos do bairro São Francisco.
0: Certo.
1: E bora
0: mais?
1: Mexer o corpite com renite, sem renite.
0: Tem que trabalhar,
1: vamos,
0: né?
1: Em busca dos nossos objetivos aí, porque nós estamos bonitinho, ajeitadinho, até engraçadinho, mas com um pouco cascaia no bolso. Então,
0: até engraçadinho.
1: Bora lá se mexer com Deus e Nossa Senhora Aparecida sempre no comando das nossas vidas, né?
0: Amém, amém.
1: E é isso aí, se eu começar a tossir, eu não paro nunca mais.
0: Então tá certo. Fui. Valeu, bye, Marinês. Bye. Um abração pra você, bye, bye. Melhoras pra você, tá, menina? Melhoras pra você, tá bom? Obrigado pela audiência. A Marinês também lá pra mamãe dela, Dona Maria, também sempre nos acompanhando. Um abração pra vocês aí, tá? Lá no bairro São Francisco, em Telêmaco Borba. Bom dia, Dimas Barbosa, bom dia, capital do Papel FM. Eu sou o Malvadinho, estou aqui, ó, carregando as primas lá pro frigorífico em Rolândia, tá? Por favor, toca pra nós aí, Se É Pra Chorar Por Você, com o Peão do Vale e também Valentim. E manda aqui pra galera do Corte do Frango, aqui em Rolândia. Obrigado. Valeu, Malvadinho. Um abração pra você, tudo de bom. Obrigado pela audiência. Ô, Dimas Barbosa, meu amigo Dimas, bom dia pra você. Tudo beleza? Tudo jóia. Ó, Dimas, eu tô ligado aí na programação e gostaria de ouvir a música com Gian Giovanni, Espuma da Cerveja. Quem mandou a mensagem, quem mandou o recado é o meu amigo Aníbal. Valeu, Aníbal, um abraço, bom dia, bom trabalho, uma ótima quinta-feira pra você. 5:33.

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0: 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Terceira dimensão, se quiser chorar, pode chorar. Agora são 5 horas mais 46. 5:46. Quero mandar um super abraço para quem já está ligadinho com a gente, já está de pé na patrola, já está trabalhando já na amanhecida e com o rádio ligado, curtindo a nossa capital do papel. Grande abraço ao meu parceiro Marquinhos. Um abração para você. Obrigado pela audiência, Marquinhos. Também lá pro irmão dele, o Vaelcio, e também pro seu Cervejada. Pessoas maravilhosas, família sensacional aqui do Jardim Bandeirantes, que estão aí já de pé na patrola e também trabalhando, nos acompanhando. Um abração para vocês, o desejo de uma quinta-feira maravilhosa e abençoada para vocês, tá bom? Quem mais também já está por aqui com a gente? O Dimas Barbosa. Bom dia, Dimas. Ó, uma ótima quinta-feira para você e para todos os teus ouvintes. Hoje, só agradecer a Deus por acordar cedo e poder ouvir o seu programa, Dimas. A maior audiência da madrugada de todos os dias. Estamos aqui todos juntos, valeu? É o Valderi Bueno, do bairro São Silvestre. Um abraço para você, Dimas, para sua família, e que Deus abençoe sempre você e nós também, né? Para que nós fiquemos ligadão na 101.9. Valeu, Valderi. Um abração para você, tá? Nosso parceiraço Valderi Bueno, aqui do bairro São Silvestre. Quem mais também por aqui já na manhã da 101? Bom dia, Dimas. Beleza? Ô, Dimas, tudo bem? Se possível, eu gostaria de ouvir uma música com o Baitaca, o Tico Louco, e oferecer para vocês da rádio e também para toda a rapaziada da Ambipar, aqui da EMA, em Monte Alegre. Nós estamos aqui, ó, na movimentação do cavaco, só acelerando a máquina. Valeu, grande abraço ao Clésio, nosso parceiraço Clésio, é isso? Um abração para você, obrigado pelo carinho. Não é o Clésio, não? Quem é que tá lá comigo lá? Conta para mim o nome dele aí, puxa lá. Isso, não colocou nome? Então tá bom, é o final do telefone 3118. É o final do telefone 3118. Um abração para vocês aí. Muito obrigado, pessoal trabalhando lá na Ambipar, também nos acompanhando aqui, tá? Gente, quando mandar mensagem, coloca lá no depois da mensagem o nome, tá? Para que eu possa mandar o nome, o abraço pro nome certo também, né? Um abração para vocês aí, pessoal lá da Ambipar, trabalhando na movimentação do cavaco. É o César? Então vai um abraço pro César. Alô, César, um abração para você e muito obrigado pelo carinho. César Rodrigues, um abração, obrigado pela audiência aqui na nossa programação. E quem mais? Também mandar um super abraço para ele, que já está de pé na patrola, trabalhando e com o rádio ligado, curtindo a programação, né? Nosso motorista de aplicativo, Eduardo Locoves. Ele quer falar? Ele quer soltar a voz aqui? Tá bom, então solta ele aí. Fazer o quê, né? Tem que soltar ele para falar no ar aqui. Senão depois ele me enche a paciência mais ainda, né? Fala, Eduardo, bom dia.
1: Bom dia, Dimas Barrigudo Charnesque. O algodão doce da capital do pastel.
0: Uhum.
1: Aqui o Eduardo Locoves, motorista de aplicativo, já na rodagem, colocando em você. Coloca de manhã e coloca de tarde. Coloca de manhã e coloca de tarde.
0: Eita.
1: Ai, já a paçoquinha diminui. Ô, Charnesca, teu piá falou que é teu aniversário hoje?
0: Não tem nada a ver com o meu piá. É o pai do Guilherme hoje. Aniversário do pai do Guilherme Charnesca. Não tem nada a ver comigo, não.
1: Hoje, o Guilherme Charnesca falou que é aniversário do pai dele. Ah. Parabéns pra você.
0: Sei lá, ô, Eduardo, hoje tá de boa, né? Hoje sem nenhuma chamada, sem serviço nenhum, só apurrinhando hoje, né?
1: E já que não tá fazendo nada mesmo, toque uma pra mim aí. Toque aí, Jean Giovanni, mensagem errada. Beleza, Charnesca? Fale. Beleza. Que hora que é aí pra mim acertar com o teu daí.
0: Vá trabalhar.
1: Beleza? Se tiver sorteio, faz favor, sorte pra mim.
0: Eduardo,
1: e um abraço de motoqueiro por trás.
0: Vai trabalhar, Eduardo! 5:51.
2: Uma

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Agora são 6:03, são 6:03. 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
0: 6:11, não perca a hora. 6:11.

0: Aí pra vocês, Teodoro e também o Sampaio, estranho, muito estranho. É, a mulher vai no cabeleireiro, né? É complicado, né, gente? É, o homem vai jogar bola também, né? Vai pescar, tem uns que vão pescar, né? Aí volta com o peixe carimbado, né? Aquele peixe que o carimbo lá do açougue lá, rapaz, esquece de limpar, né? Tirar aquela marcação lá. Sorte que tem mulher que não vê, né? Tem mulher que não olha o peixe, né? Então o cara tem com a boca que tá no lucro, né? Mas tem pessoas por aí que estão levando um cacete por causa disso aí, né? Que é estranho, né? Teodoro e Sampaio. Gente, são 6 horas mais 14 minutos, 6:14. Não perca a hora. Bom dia.
1: Bom dia, meu amigo Dimas
0: Barbosa.
1: Aqui o Djalma Barão, como sempre.
0: Fala, Djalminha.
1: Hoje o que aconteceu com o Camargo Luciano?
0: Qual?
1: Se possível, né?
0: Deus.
1: E quero dizer para todos que está

0: Bom trabalho por enquanto e bom descanso logo mais, tá? Parceiraço Edejalma. Minha amiga Jô, bom dia, Jô.
1: Bom dia, Dimas.
0: Tudo bem?
1: A Jô de Rolândia.
0: Fala, menina.
1: Mora lá de César e Paulino. Acho que é César e Paulino.
0: Qual a música?
1: Duas vezes você.
0: Duas vezes
1: oferecer
0: você.
1: Oferecer pro Virola, com a família dele toda, a esposa, pra Marinês, com os filhos, Maria, mamãe, né?
0: Uhum.
1: E que tá no ninho, com certeza. Para a Dirce da Área 3, a Dirce de Fátima, o seu Joaquim.
0: Certo.
1: A Vanderleia
0: também.
1: Bonitona do Pontão.
0: Uhum.
1: Vanderleia Leia, minha fã. Romilda, minha amiga fofa, amiga. Papai dela, seu Orlando.
0: Seu Orlando.
1: O Jaimas DJ, Noemi, senhor Antônio Azena.
0: Todo mundo ligado,
1: Jardim,
0: né?
1: De Itália. E. Bye, bye.
0: Valeu, Jô. Um abração pra você. Obrigado pela audiência. É a nossa amiga Jô, aqui da cidade de Rolândia. Um abração pra ela e também lá para o esposo, né? O seu Rosildo. Tudo que é de bom pra vocês e obrigado pela companhia. Meu amigo Dimas Barbosa. Bom dia, Dimas. Aqui é o Carlinhos de Volática. Ô, Dimas, manda música pra nós aí com João Mineiro e Marciano. Seu amor ainda é tudo. Valeu. Oferecendo pra todos que estão ouvindo. Valeu sim, com certeza. Grande abraço ao Carlinhos de Volática aqui com a gente na manhã da 101.9. Mais mensagens. Oi, Dimas, bom dia, Dimas. Hoje eu quero a música com Jads e Jadson, Fazer o Bem. Quero oferecer para Jô Sorriso, para Marinês, para Josilaine, para Luciana, para Silvia Mainardes, para Marilza e para todos os amigos e amigas lá do grupo Amigos da Capital. Tá bom, Dimas? É a Dirce da Área 3. Valeu, Dirce. Um abração para você, pessoal, aqui na Área 3. Uma excelente manhã. Agora são 6:17. 6:17.
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0: Jades e Jadson.

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Agora são 6:24, 6:24, Zezé e Luciano na Central.

0: Música linda, maravilhosa, que você acompanha aqui na 101.9. Duas vezes você, aqui com César e Paulinho. Música linda mesmo, né? Na manhã, pra você curtir nessa madrugada. Rapaz, a playlist tá demais hoje, hein? Músicas maravilhosas que você também ajuda a gente a escrever essa história de sucesso aqui no nosso sertanejão desta quinta-feira, dia 18 de junho já, hein? O mês de junho já está quase indo, a metade do ano já foi, né? Cadê o Eduardo Locoves aqui? O Eduardo, você viu já? A metade já foi. É, o Eduardo Cobre, ele que gosta de falar assim, né? Que o ano tá indo rápido demais. Então, o Eduardo, só pra você saber, a metade já foi. Estamos em junho já, rapaz.
1: Ah, miserável.
0: É, rapaz, você vê, estamos em junho já. Então, a metade...
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0: Gente, por falar em metade, não tem nada. 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

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O inverno tá chegando, temperatura baixa, agora marcando em Telêmaco Borba, nesse clima de outono e inverno, nessa passagem, apenas 4 graus, né? Quando eu cheguei tava 4,5, agora tá 4 graus, clima de inverno realmente, então você não pode passar frio não, tá? 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
0: Agora são 6:40, são 6:40. Bom dia.
2: Bom dia, Dimas Barbosa.
0: Bom dia.
2: Aqui é a Neiva do bairro São Silvestre.
0: Fala, dona Neiva.
2: Queria que você tocasse a música para mim.
0: Qual música?
2: A Cruz que eu Carrego, com Lourenço Dorival.
0: A Cruz que Carrego?
2: Ofereço para a turma de São Silvestre, os ouvintes, meus filhos, Nori Neto.
0: Certo.
2: Você e tua família.
0: Muito obrigado.
2: Toda a equipe da rádio. Toda a equipe da G Moura, o Jordão, o Gringo, o Jordão, o Liel e o Geriel.
0: Certo.
2: E para o Léo Eduardo, para meu Léo neto também, e os companheiros.
0: Né? Tá bom.
2: Fique com Deus,
0: amém,
2: meu filho. Deus
0: amém, todos nós também, né?
2: E te guarde.
0: Tá certo. É a nossa amiga Neiva lá do bairro São Silvestre aqui com a gente também na manhã, tá? Tem mais mensagem chegando.
3: Bom dia, Dimas Barbosa.
0: Bom dia.
3: Uma boa quinta-feira para todos nós.
0: Para todos
3: nós.
0: Bom
3: trabalho para vocês da rádio aí, para mim também, sou obrigado. Vigilante da prefeitura.
0: Um abração lá pro Ademir Pinheiro, ele é vigilante da prefeitura. Em nome do Ademir, eu quero mandar um abraço também para todos os vigilantes que estão trabalhando nessa manhã, os guardas patrimoniais, o Douglas, também o Clodoaldo e todo o pessoal lá da guarda, o nosso carinho e o nosso abraço para vocês aí, tá?
3: Cheguei 6:00, trabalhandinho até as 2:00, né?
0: Até as 2:00.
3: Viu, Dimas Barbosa? Um grande abraço a todos os amigos ouvintes, pra vocês da rádio aí. Tá com a música pra mim aí, com Alain Aladim, pra poder voltar aqui.
0: Pra poder
3: voltar. Música muito boa dos anos 90.
0: Verdade, verdade. Viu,
3: Dimas Barbosa? Com Deus, um abraço.
0: Valeu, um abração pra você, bom trabalho, Deus abençoe e guarde você aí, tá? Nosso parceiraço Ademir, ele que é vigilante. Oi, bom dia.
4: Oi, Dimas. Acho que a mãe colocou formiga aqui na minha cama, cara.
0: Não tá conseguindo dormir aí? A dona Fernanda, ela faz dessa, tá? A dona Fernanda, quando a criançada não quer acordar, ou ela joga água na criançada, né? Ou ela pincha água na criançada, ou ela pega e faz assim, né? Coloca a formiga na cama para as crianças não dormir. Acorda, criançada! Tem que ir, Paula! Tem que ir, Paula!
4: Acordei cedinho, já preparei o café. Arrumei a mesa aqui para nós tomar café da manhã e
0: pra escola. Coisa boa, hein?
4: Como é que pode, cara? Acordei cedo demais. Acho que ela colocou formiga, certeza.
0: Certeza, né?
4: Já estamos na escuta aqui, hein?
0: Valeu, obrigado, nosso parceiraço Christian, Zafira, Dona Fernanda, Claudinei, essa família maravilhosa também com a gente aqui na programação da 101. Dona Rosalina, lá do bairro São Francisco. Dimas, bom dia, abençoado dia pra você. Obrigado pra todos nós, tá, Dona Rosalina? Um abraço pra vocês, obrigado pelo carinho. Dimas Barbosa, um forte abraço pra você, meu amigo. É o Candinho aqui de Curitiba. Valeu, Candinho. Abração pra você também, muito obrigado, tá? Por fazer parte com a gente aqui da manhã da 101.9.
5: Fala, meu amigo Dimas, bom dia, tudo na paz? Tudo
0: graças a Deus, tudo, tranquilo. Tudo bem? Tranquilo?
5: Rapaz, que friozinho bom, hein, cara?
0: Oi, que
5: tá
0: frio!
5: Doido. Vontade nem que sair de dentro de casa pra trabalhar, rapaz?
0: É.
5: Ah, louco! Você quer ficar rico logo, rapaz? Tem que trabalhar todo dia, não tá legal, não.
0: Não tá legal, não. Viu? Se trabalhar todo dia não tá bom, imagina trabalhar duas vezes no dia. Imagine só.
5: Brincadeira, né? Tem que dar graças a Deus pelo nosso trabalho, né?
0: Exatamente. É que, na verdade, a gente tem que colocar assim, né, Arielson, né? A gente às vezes reclama da vida, as pessoas são assim, né, gente? As pessoas às vezes reclamam da vida. Quando tá sol, reclama do sol. Aí chove. Ah, meu Deus do céu, choveu. Choveu, me atrapalhou tudo. Como é que eu vou lavar roupa? Vou, né? Tá frio,

0: ai que frio, esquentou, ai que calor. Então o povo tem sempre essa mania de reclamar, né? E a gente às vezes quando reclama tem que parar um pouquinho, respirar fundo e olhar para o lado. Às vezes tem pessoas que estão passando dificuldades e estão tocando a vida com confiança, com alegria, com perseverança, né? E a gente às vezes reclamando. Então não dá, então temos que sempre agradecer. Por mais que as coisas não sejam tão boas como a gente espera que aconteça, mas tem que agradecer porque Deus nos dá sempre uma oportunidade de melhorar, tá? Como diz o ditado, né? As tempestades passam, mas depois vem a bonança. Né, Arilson?
1: De cada dia pra casa.
0: Uhum.
1: Mas tamo aí, tamo ligado na programação aí.
0: Beleza.
1: Com a Telêmaco Borba, saindo aqui da Volta Grande.
0: Volta Grande,
1: Telêmaco Borba. Programação. Manda um salve aí para nossos amigos daqui do bairro Volta Grande.
2: Aquele abraço!
1: Meu amigo, seu Josué, que tá na escuta, meu amigo Jognes.
0: Certo.
1: E a todos que estão na sintonia por aqui, todos os meus amigos em particular, todos o grupo Capital do Papel FM. E bora que bora, Dimas. Se possível,
0: bora
1: que bora. Toca aí com Chico Rei Paraná.
0: Qual?
1: Operário Vida Viola.
0: Operário Vida Viola. Tá
1: parece
0: bom.
1: A todos que estão na escuta. Aquele abraço, Arilson Vaz, ô bonitão.
0: Valeu, Arilson. Um abração pra você. Bom dia, bom trabalho, Arilson Vaz. Ô Dimas, mestre da comunicação. Bom dia pra você, Dimas. Uma ótima quinta-feira pra você e pra todos os teus ouvintes. E manda um abraço lá pra Dina, pra Chum, pro Dário, pro Paulinho, pra Edilene Bueno e pra todos os motoras que estão na rodagem. Quem tá mandando um abraço é o Marlon da Área 1. Valeu, Marlon, abração pra você, bom dia. Também lá pra toda a equipe da Vinça, o nosso carinho e o nosso abraço pra vocês. Agora são 6:47, 6:47, Chico Rei e Paraná.

música linda pra você que na 101.9 com Alan e Aladim, pra poder voltar aqui. Música maravilhosa que você curte com a gente aqui na programação da 101. 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

0: 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Agora são 7:01, 7:01. Não sai daí porque já já tem a sua mensagem e a sua música aqui na nossa Capital do Papel.
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1: 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Estamos ao vivo aqui na

0: Brasil!
1: 42 39 10 12 10 é o WhatsApp para você que quer interagir na programação durante toda a nossa grade, durante todo o nosso dia. Você manda o seu oi, manda o seu recado e participa, porque a cada hora, a cada momento é um amigo seu aqui na comunicação, tá? Então vai lá no WhatsApp, já deixa salvo aí no seu celular. 42 39 10 12 10. A partir de agora, você também pode ligar pra gente no 3910 1200, tá? Esse é pra ligação. 3910 1200. Você vai conversar com a nossa grande amiga Maria Eduarda. Ela vai atender você com aquele carinho de sempre, aquele sorriso estampado no rosto. Então vai lá, tá? E a mensagem de áudio ou de texto é no WhatsApp 3910 1210. Eu tô esperando por você aqui na 101, a rádio top da região.
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0: Agora são 7:13, são 7:13. Quero mandar um super abraço lá pro Paulo Marcelo. Ele tá dizendo: Dimas, beleza? Tudo bem? Tudo tranquilo? Ó, vamos dar início a mais uma jornada para um dia abençoado com as graças de Deus. E manda para nós um abraço, Dimas, para toda a galera da rodagem. Se puder, manda música para nós aí, tudo de bom, tá? É o Paulo Marcelo. Valeu, Paulo. Um abração para você. Obrigado pelo carinho. Um abração para ele e também para todos os motoras que estão nos acompanhando. Bom dia, Dimas Barbosa. Eu quero oferecer o programa para o meu esposo Vandeco e também para o Paulo Perninha, para a Ruth e para todo o pessoal que estão ligado na 101.9, para a família do grupo da capital e também todos do bairro São Francisco e aqui do bairro Santa Paula em Tibagi. Toca para mim a música Onde Você For Eu Vou. Tchau, Dimas. Fica com Deus. Amém. Obrigado. É a Luciane. Um abração para você, Luciane, lá na cidade de Tibagi. Oi, Dimas. Bom dia. Bom dia. Quem mandou o recado é o meu parceiro Cleverson. Valeu, Cleverson. Um abração para você também. Obrigado pela audiência, tá? Dimas, bom dia para você. Dimas Barbosa. Ó, manda um abraço pra galera aqui da Vinça e toca pra nós aí Sentimento Cigano. Grande abraço. Valeu. Quem mandou o recado é o nosso parceiro Eberson Padilha. Valeu, Eberson.

Amigos da Capital, e toca pra nós a música DNA de Adorador com Gustavo Lima. É a Josilaine aqui do Caetano Mendes. Valeu, Josilaine, um abração pra você, bom dia.

0: 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Aí pra vocês, Sentimento Cigano com Gino e Geno aqui na sua capital.
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0: Não perca a hora, não perca a hora e já vai anotando aí no teu como está marcado aqui no meu. Agora são 7h22. 7h22.

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1: Ah, mas que tal?
0: Hã? Que achou do meu castelhano, meu inglês, português? Que língua que é essa aí? Hã? Que língua que é essa que eu tô falando aqui, meu Deus do céu?
2: Jesus amado!
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1: Ah, mas aí...
0: aí tem que ter um cascalho a mais aqui, né? A pessoa é bilíngue. Hã? Hã? Eu sei falar também outra língua também. Sei falar aquela... Como é que é aquela uma lá? É The Book and Stay. Como é que é? Sei lá aquele negócio lá. Ai, ai, ai, ai, ai, ai, ai. Por falar em bilíngue, olha só quem tá chegando por aqui. Esse é bilíngue. Bom dia.
3: Fala, Dimas, bom dia, como é que você tá?
0: Fala, Guilherme.
3: Viu, você tá igual aquela aquela música Garagem da Vizinha, até se puder tocar, toca aí.
0: Ah, me nego.
3: Põe o carro, tira o carro na hora que eu quiser. Você tá de manhã, tá?
0: Mas deixa eu terminar a música, que garagem apertadinha aqui, né? Já que é pra cantar, vamos cantar inteira também.
3: Carro, tira o carro na hora que eu quiser. Você tá de manhã, tá de tarde, eu ponho você, tira você.
0: Sabia, aí vem coisa.
3: E aí, Dimas, bom dia pra você. Sucesso, meu amigo. Deus.
0: Eu fico imaginando encontrar junto o Guilherme Charneski e também o Eduardo Lokovis. Aí pronto, aí fechou o boteco, né? Aí o pessoal pode baixar a porta do bar porque já era.
3: Mas bom dia pra você. Sucesso, meu amigo.
0: Obrigado.
3: Deus abençoe aí a jornada tarde.
0: Obrigadão.
3: No nosso programa, sabe que sempre torço por você.
0: Fico
3: e como
0: feliz.
3: Eu disse ontem, né? Puxou pro meu lado quando for tirar férias tu agora, né?
0: Lascou-se.
3: Agora de madrugada.
0: E da tarde também.
3: E à tarde.
0: Agora lascou-se.
3: Estamos sentindo Mauá da Serra. Avisa os motociclistas aí que o monumento Rota Biker vai ser instalado lá em Mauá da Serra no MAP.
0: No MAP.
3: Estamos indo pra lá hoje.
0: Então,
3: grande
0: tá.
3: Abraço aí, Dimas, sucesso.
0: Valeu, sucesso pra você também, nosso parceiraço Guilherme Charneski. Então, pessoal, os motociclistas aí, vai ser instalado aí um sistema de moto o quê, ô Guilherme? Acha a mensagem minha aí, ô Guilherme, repete aí, vai.
3: Vai ser instalado lá em Mauá da Serra no MAP.
0: O quê?
3: Tô
0: que vai...
3: pra lá hoje.
0: O quê?
3: Grande
0: que vai...
3: abraço aí, Dimas, do Mauá da Serra. Avisa os motociclistas aí que o monumento Rota Biker
0: vai
3: ser instalado lá em Mauá da Serra no MAP.
0: No MAP.
3: Tamo
0: então
3: indo pra
0: tá
3: lá
0: certo.
3: Hoje. Grande
0: beleza,
3: abraço aí,
0: então.
3: Dimas, sucesso.
0: Valeu, Guilherme, um abração pra você, sucesso pra você também, tá? Também torço pelo seu sucesso sempre, sabe disso, né? Piazinho maravilhoso, fantástico, nosso parceiraço aí, o Guilherme Charneski também, tá? Um abração pra você, obrigado pelas palavras e também pela audiência, sempre que pode, ele tá nos acompanhando aqui na programação. São 7:29, quem mais tá por aqui? Oi.
4: Bom dia, meu amigo Dimas.
0: Bom dia.
4: Tudo bem com você?
0: Graças a Deus, ô.
4: Espero que esteja bem.
0: Graças a Deus, Foguinho.
4: Que Deus abençoe você,
0: nós
4: toda a sua família.
0: Nós todos.
4: E todos os ouvintes.
0: Amém.
4: Manda uma música, faz favor, com Daniel, a polaca do carro branco.
0: A polaca? Ela, a polaca, velha.
4: Minha prima Vanderleia, da área 6. Para todos os Lemos Pinheiro.
0: Certo.
4: Maria Bichinha, meu amigo Noela Rotigre, meu sobrinho Sidney, que está fazendo Uber na cidade, minha amiga Adelaide da São Francisco, meu amigo Matheus, vindo perto do Banco Itaú.
0: Banco
4: ali.
0: Itaú também, né? Valeu, Foguinho, um abração pra você, nosso parceiraço Foguinho aqui com a gente na 101.9. Tem mais mensagem chegando, o Dimas Barbosa, bom dia, Dimas, é o Marcos Sinkowski, Maurício Sinkowski, é o Xixo, valeu Xixo, um abração pra você, obrigado pela audiência. Ô Dimas, bom dia pra você, tamo na escuta, tá? É o Murilo aqui do bairro São Luís, Murilo Silva, valeu Murilo, um abração pra você, pessoal lá do bairro São Luís, brigadão pela grande audiência também aí, tá? Por falar em Murilo, também quero mandar um super abraço lá pra dona Romilda Nascimento, um abração pra você também, a Romilda Nascimento. Gilbertinho da GA Manutenções, um abraço pra você, Gilbertinho, pra você, pra esposa, toda a família, também curtindo a programação da 101, meu parceiraço Gilbertinho. Quem mais? Mandar um oi também lá pro Jorge.

0: Jorge Bialuca, lá no bairro São Francisco. Alô, Jorge, um abração para você, o Jorge Bialuca. Também mandar um abraço também lá para o Marcinho, Marcinho José Márcio, também tá com a gente aqui na programação também. Então, um grande abraço para você. Obrigado pelo carinho, pela sintonia. O José Márcio, que ele é motorista de caminhão, né? Ele é motorista, então um abração para ele e também para todos os motoras. Meu amigo Joseval, lá no São Francisco, também um abraço para você. Obrigado pelo carinho. O Rui da Ambulância, também com a gente, um abraço para você, tá? Bom dia, Dimas Barbosa. Quem tem um grande Deus, sempre tem um grande dia. Bom dia para você e para todos. É o Vilmar Mendes, lá no bairro São Francisco também. Abraço para você, Vilmar. Para você, para dona Cirlei e também para todos que estão lá no bairro São Francisco nos acompanhando na programação da 101.
1: E aí,
0: Barbosa,
1: tranquilo? Animado?
0: Ô, animado?
1: O Marinho, pro cá, Dimas Barbosa.
0: Ô, Marinho!
1: Deitado, nós aí.
0: Tamo junto aí, misturado, né?
1: Do piazado, não escuta aí.
0: Aham.
1: Vocês fizeram sempre sem esquecer de ninguém, sabe?
0: Sem esquecer de ninguém.
1: Piazada, pelo amor, vai pegar.
0: Certo.
1: Aí tem aí, ó, uma pedra de piazada aí.
0: Aham.
1: Cadê Bolaca, Marquinhos, Bandeco, ixi, Vandão. O cara é ativo, sabe? Tá nativo? Quem tá nativa, né?
0: Tá nativa, né?
1: Quem tá nativo. Você tá dormindo, né?
0: Aham.
1: Uhum. Quem tá nativa?
0: Tá bom.
1: Todo mundo aí.
0: Tá bom, obrigado,
1: vamos
0: pra Marinho.
1: Bora com o jogo do campeonato.
0: Vamos pra cima!
1: Use tec, tec, tec, tec, tec, fica aí.

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E pra vocês foi Sandro e Gustavo, a garagem da vizinha. Já imaginou? A vizinha não tira carteira, compra carro e não tira carteira, né? Aí vai chamar a gente pra guardar o carro lá na garagem da... Nossa Senhora! São 7:35, 7:35. 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
0: Mandar um super abraço lá pra nossa grande amiga, a Odete. Ela tá curtindo a programação e quer curtir aí a Igrejinha da Serra. Tá bom, valeu Odete, um abração pra você. Obrigado pelo carinho, pela companhia também, tá? Quem mais tá chegando? Bom dia.
2: Bom dia, seu Dima.
0: Bom dia,
2: tudo bem com o senhor,
0: tio? Graças a Deus, tudo jóia.
2: Um abraço, um bom dia.
0: Pra você também.
2: Ainda vai dar coberta, seu Dima. Bom dia pro senhor aí.
0: Tá frio mesmo, né?
2: Carequinho coroa.
0: Valeu, carequinha.
2: Tá muito fria.
0: Tá frio,
2: porque nós levanta, mexer com café, mexer com a cabritada e é isso aí, seu Dima. Deus abençoe, um bom dia pro senhor aí.
0: Beleza, então, valeu.
2: Até
0: mais, obrigado, é o Carequinha aqui com a gente. Quem mais? Bom dia, Dimas Barbosa, aqui é a Ericleia da Vila Cristina. Ui, que frio, Dimas, tá muito frio por aí? Aqui também tá frio, tá? Dimas, quero ouvir a música Não Me Perdoei, com Vitor e Léo. Oferecer a programação para você e para todos os teus ouvintes. Obrigada, Dimas, e Deus abençoe o nosso dia. Amém, Ericleia, para você também, tá? Deus abençoe, Deus guarde cada vez mais. Nossa amiga Ericleia. Bom dia, Dimas Barbosa. Dimas, toca para nós aí um sucesso com Milionário e José Rico. Estamos na escuta aqui na Vila Cristina. É o Edson Ferreira de Miranda. Valeu, Edson, um abração para você. Obrigado pelo carinho, pela companhia também, tá? Quem mais também tá chegando? Oi, bom dia.
3: Salve, bichão mesmo, hein? Hablando em espanhol, já cedo.
0: Ai, ai, ai. É o Blan? Fala, Blan. Fala, Blan.
3: Buenos días, Dimas Barbosa.
0: Buenos días.
3: Soy Blan. Solo pasaba para estar en la audiencia y pedirte que pusieras una canción de Amado Batista.
0: ¿Cuál
3: es? La dedicarles a todos mis compañeros de Visa, especialmente a

0: Acidente mecânico e ao capitão Cueca.
1: Pero que sim, pero que sim, por que não? Pero que sim, por que não, mi amigo Blan, personas lá de La Vinta, personas motoristas de La Vinta, né? Condutores, condutores de La Vinta. Ai, ai, ai, tá bom. Valeu, Blan, um abraço pra você, né? No trate a seres melhor que queres, tá bom, meu querido? Ai, ai, ai, já que é pra falar... mostrar que eu tenho qualidade aqui também, né? Aqui eu solto a voz mesmo, tá bom?
2: Olá, bom dia, Dimas Barbosa.
1: Bom dia.
2: Uma ótima quinta-feira pra vocês
1: pra
2: aí, cara.
1: Pra todos tá? Nós, pra todos nós.
2: 18 de junho de 2026, tá?
1: Estamos aqui ao vivo.
2: Estamos chegando aí no dia do inverno, né? Dia 21 de junho.
1: Dia 21 de junho começa o inverno? Meu Deus do céu, de 3,9 graus já no outono, imagina o inverno como vai ser.
2: Falou, Dimas, aqui é o Juarez Jorginho Kroll.
1: Valeu, Juarez.
2: Mandando um abraço pra todo o pessoal na sintonia, ouvindo
1: tá
2: nós aqui na capital do papel. Lá,
1: é nós FM, mesmo por aí. Valeu, um abraço pra você, Juarez. Dá gosto de ouvir, né? Um abração pra você, obrigado pela audiência também, tá?
3: Muy buenas tardes, craquito Neto.
1: Agora virou bagunça agora aqui, né? Ei, agora virou bagunça agora aqui, né? Pessoal, só querem falar agora castelhano comigo aqui? Querem experimentar o meu bilíngue?
3: Muito boas tardes, craquito Neto.
1: Ai, ai, ai. Valeu, Natan. Um abraço pra você. É o Natan ligadinho com a gente. Natan Marques, um abração pra ele, pra esposa, pra menina e também pro filhão lá que já foi pra Clabinho, acho, né? Já tá trabalhando, já será?
4: Pode tirar! Que cara!

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0: Tá na melhor, tá bom demais. Aí, música linda, né? Com Praião e Prainha, a Igrejinha da Serra. Quero mandar um super abraço lá pra Janete Batista. Um abração pra ela ali no bairro Jardim Itália, nos acompanhando. Obrigado pela audiência também, tá? Quem mais? Também quero mandar um super abraço pra Raquel do Centro. Dimas, bora trabalhar com frio e tudo, porque, como diz o ditado, tem que correr atrás do pão nosso de cada dia, né? Então tá certo, tem que correr atrás mesmo, né, Raquel? Um abração pra você, a Raquel do Centro. Também mandar um bom dia lá pro Enelson e pra dona Lucinéia, aqui no bairro Bela Vista do Paraíso. Um abraço pra vocês, o Enelson e também a Lucinéia. Em nome do Enelson e a Lucinéia, eu mando o meu abraço carinhoso também pra todo o pessoal lá do bairro Bela Vista, especialmente pra mamãe do nosso amigo Jorge, o do Peixe, né? Um abração lá pra mamãe dele, que é uma figura fantástica, que também nos acompanha todos os dias. Um abração pra ela lá, tá? O César Zavoeski também com a gente. César Zavoeski, bom dia. Valeu, um abração pra você. Obrigado, pessoal lá do Imbaú. Dimas, bom dia pra você, Dimas. É a Márcia de Lima. Valeu, Márcia. Um abração pra você também. Obrigado pela audiência, a Márcia de Lima. Quem mais também com a gente? Mandar um super abraço lá pra Janisley Gonçalves, aqui no bairro Sem Casas, também com a gente. Um abração pra vocês e obrigado também pela companhia aqui na 101.9. E é assim, gente, são 7:54, 7:54. Quero aproveitar pra...
1: Dá, né? O caboclo esquece de tomar o Gardenal antes de dormir.
0: Olha.
1: Aí de manhã cedo vai pro rádio achando que fala espanhol.
0: Gente, grande abraço pra vocês, uma ótima quinta-feira. Eu volto ainda hoje às 5 da tarde com o Tarde Sertaneja. Vem chegando, show!

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4: Bom dia pro sol da manhã, que tá chegando com a vontade de trabalhar nesta quinta-feira também. Essa semana ele trabalhou bem pouco, né? Quase nada. Mostrava a cara e ia embora, mostrava a cara, né? Desaparecia. Então hoje, pelo jeito, ele veio pra ficar. Bom dia pra você que já se animou. Já gelou o peito, fez uma caminhada logo cedo. Bom dia pra você que já fez academia, já chegou em casa animada. Tem gente que vai às 6 da manhã, né? Às 7 pra academia. Bom dia pra você que não fez nada. Muito mal abriu os olhos, aí é. Bom dia. Bom dia pra você que vai trabalhar conosco até às 11, uns quebrados. Eu vou até às 11 hoje. Mas o programa é até às 11h20, depois chega Calão com o microfone aberto, vem Gil, é uma programação, né? Toda dedicada para você. Porque agora, né, o nosso querido Dimas vai tirar uma soneca enquanto os outros trabalham. E a Lisa vai contar pra gente se esse sol fica o dia inteiro, se vai esquentar muito, se não vai. Bom dia, Lisa.
5: Oi, Fátima. Bom dia, Márcio. Bom dia pra todos os ouvintes. Bom dia pra esse dia maravilhoso. Hoje sim, Fátima. Hoje ele permanece, tá? Embora a nossa máxima não vai se elevar muito, tá? Embora também nós estamos com uma mínima muito baixa, né? Mínima de 6, Fátima, com sensação de 4, porque agora tá marcando 4 graus. Tá? Temos sol, sim, já saindo para aquecer, mas neste momento os termômetros marcam 4 graus, com 0% para ocorrência de chuva, a máxima de 17. Então teremos aí uma amplitude térmica de 11 graus, né? Pouco, não vai subir muito, vai ser como mínima que a gente estava tendo, esse 17.
4: A amplitude é grande, mas a temperatura é pouca.
5: Né? Você veja só essa diferença, muito pouca. Fátima, essa quinta-feira ela foi marcada por geadas, tá? Alguns lugares, foi uma geada fraca, né? Não foi assim de grande intensidade, mas tivemos geadas em vários lugares, até no gramadinho da minha casa lá.
4: Você viu? Eu não
5: teve. Teve, sim, acho que foi a parte que pega um pouco mais de sombra, né? Nós tivemos aí essas geadas em vários lugares, tá? Então, os termômetros despencaram mesmo, tá? Vamos aproveitar esse dia de quinta-feira que vai ter sol, não vai ter chuva, porque amanhã, Fátima, chega a instabilidade novamente, tá? Amanhã nós temos uma frente fria avançando pelo estado, com o retorno dessa instabilidade. Claro, instabilidade é frente fria, é chuva. Tá, então, ela deve chegar lá pela região oeste amanhã. E amanhã, então, já começa essas chuvas chegando em várias cidades aqui do estado do Paraná. E devido a isso, né, Fátima, nós teremos, assim, um dia atípico com bastante vento. O vento vai voltar também com ele. Ah. As rajadas de vento, elas serão de moderadas a forte amanhã, Fátima, mas o dia de hoje ele vai estar maravilhoso, gente. Vai dar para lagartear bastante, sim, porque o sol já tá assim, dando esse espetáculo maravilhoso, né, Fátima?
4: Primeiro,
5: que coisa
4: dia
5: linda.
4: Da semana que ele tá vindo com tudo, não é?
5: Sem neblina, né?
4: A gente deu outra manhã assim, bonita.
5: Manhã, sim. Nós tivemos ontem uma tarde bem bonita, sim, né? Tarde. Mas manhã hoje que ele tá trabalhando desde cedo.
4: Hoje
5: dá pra gente pagar a diária.
4: Também ontem, né?
5: É verdade.
4: Fez nada ontem.
5: Então, para apagar o dia de ontem, tá bom, sol? Dia de ontem. Mas que venha esse dia abençoado, maravilhoso, de muita paz, de muita luz, de infinita proteção a todos nós, Fátima. Que seja uma quinta-feira maravilhosa e de muito sol.
4: Amém. Candinho diz que Curitiba, 9 por 14, vento a 15 quilômetros, gelado. Umidade 93%, tempo fechado, sol muito tímido.
5: Ixi, Candinho do céu. Ih, Candinho. Fátima, põe mais uma blusa aí por conta do Candinho.
4: E aí, Márcio Luiz, você como é que tá? Bom dia.
6: Oi, bom dia, Fá, bom dia, Lisa, bom dia todos os ouvintes. Graças a Deus, estamos aí para mais um dia. E como você bem disse, e a Lisa também, Fá, começaram um dia assim com um solzinho brilhando. Realmente é tudo de bom, né? Então, um bom dia para todos os nossos ouvintes, uma excelente quinta-feira já hoje, 18 de junho, nós temos aqui as datas comemorativas. Hoje é dia do químico, da gastronomia sustentável, dia nacional da imigração japonesa, essa aqui é boa, hein? Dia internacional de combate ao discurso de ódio e dia mundial do orgulho autista. E falando sobre a Feira do Bem, será que o Maurício mandou para você?
4: Não.
6: Não?
4: Hoje não.
6: Hoje não, então só confirmando aqui, hoje nós começamos a Feira do Bem pelo Jardim União, às 8 horas agora, né? Às 9h30, Alto das Oliveiras, ali junto ao CEMEI Maria Mazetti, 1h30 na área 10 e finalizando aqui no centro, no ginásio de esportes Furtadão, às 15h. E a coleta de grama deve estar atendendo a região ali do bairro Jardim Alegre. Então, um bom dia abençoado para todos nós.
4: Amém. Ah, viu, Maurício, aqui, 7h43, ele mandou. Mandou aqui no programa do Dimas, né? Então, vamos dar uma reprisada para quem já ouviu o Marcinho. Agora, ouça o Maurício Diógenes. Bom dia, Maurício.
7: Bom dia, Fátima. Bom dia, Marcinho. Bom dia, Alisa. Bom dia a todos os ouvintes aí do Show da Manhã. Graças a Deus por esse dia maravilhoso que o senhor tem nos dado. Sol radiante aí, vamos aproveitar, né? Segundo a Lisa, amanhã vai chover, né? Mas hoje tá, o tempo tá maravilhoso aí, bonito. E graças a Deus por isso. Então dá para todo mundo ir pra Feira do Bem. E hoje, quinta-feira, dia 18, nós estaremos ali já, daqui a pouquinho, no Jardim União. Às 9h30, Alto das Oliveiras, aí atrás do Hospital Moura. Após o almoço, às 13h30, estaremos na área 10. E encerramos o nosso dia de hoje, então, às 15 horas, lá no Furtadão. Venham todos, traga aí o seu reciclável, faça uma troca consciente, a nossa equipe está aqui esperando a todos de braços abertos. Valeu, Fátima. Bom dia a todos.
4: Bom dia, Maurício. Abraço. Aquele abraço. Então, tá aí, né? Feira do Bem já funcionando a todo vapor. Caminhão da Daiane e do Adriano, depois das 9, ali do ladinho da UPA, para receber você. 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

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Então, bom dia, Daiane. Bom dia aí pro Adriano. 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Vamos respirar, minha gente. Puxando pelo nariz, soltando pela boca comigo. Mais uma. E agradecendo a Deus por mais este dia, vamos à nossa mensagem para começar.

As pessoas geralmente se preocupam com a aparência física e se esmeram para mostrar uma certa elegância de acordo com suas possibilidades. Isso é natural do ser humano. Tanto que muitas buscam escolas que ensinam boas maneiras. No entanto, existe uma coisa difícil de ser ensinada e que talvez por isso esteja cada vez mais rara. A elegância do comportamento. É um dom que vai muito além do uso correto dos talheres e que abrange bem mais do que dizer um simples obrigado diante de uma gentileza. É a elegância que nos acompanha da primeira hora da manhã até a hora de dormir e que se manifesta nas situações mais corriqueiras, quando não há festa alguma nem fotógrafos por perto. É uma elegância desobrigada. É possível detectá-la nas pessoas que elogiam mais do que criticam, nas pessoas que escutam mais do que falam, e quando falam, passam longe da fofoca, das maldades ampliadas de boca em boca. É possível detectá-la nas pessoas que não usam um tom superior de voz, nas pessoas que evitam assuntos constrangedores porque não sentem prazer em humilhar os outros. É uma elegância que se pode observar em pessoas pontuais, que respeitam o tempo dos outros e seu próprio tempo. Elegante é quem demonstra interesse por assuntos que desconhece. É quem cumpre o que promete e, ao receber uma ligação, não recomenda à secretária que pergunte antes quem está falando e só depois manda dizer se está ou não está. É elegante não ficar espaçoso demais. É elegante não mudar seu estilo apenas para se adaptar ao de outro. É muito elegante não falar de dinheiro em bate-papos informais. É elegante retribuir carinho e solidariedade. Sobrenome, cargo e joias não substituem a elegância do gesto. Não há livro de etiqueta que ensine alguém a ter uma visão generosa do mundo e a viver nele sem arrogância. Pode-se tentar capturar esta delicadeza natural através da observação, mas tentar imitá-la é improdutivo. A pessoa de comportamento elegante fala no mesmo tom de voz com todos os indivíduos indistintamente. Ter o comportamento elegante é ser gentil sem afetação. É ser amigo sem conivência negativa. Ser sincero sem agressividade. É ser humilde sem relaxamento. Ser cordial sem fingimento. É ser simples com sobriedade. É ter capacidade de perdoar sem fazer alarde. É superar dificuldades com fé e coragem. É saber desarmar a violência com mansuetude e alcançar a vitória sem se vangloriar. Enfim, elegância de comportamento não é algo que se tem, é algo que se é. Pense nisso. Mais do que decorar regras de etiqueta e elaborar gestos ensaiados, é preciso desenvolver a verdadeira elegância de comportamento.

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dia! Bom dia, minha gente! Vamos acordando! Olha, o sol tá maravilhoso, mas amanhã tá gelada. Bom dia pra você. Oi, Rosa, Rosa Tavares, Daria 3. Abraço especial também pra você, Dineia. Opa, nossa, comadre Irene acordou cedo hoje, hein? Bom dia pro Vanadir, bom dia pra Nice. Bom dia para Dona Alvina, bom dia para Fernanda Vidal, bom dia para o Marcos Maurício, bom dia Milton, bom dia José Juarez do Jardim Kroll, bom dia para Cristiane Mendes, bom dia também para você. Oi, Janisley, aquele abraço. Corumbá, como é que estamos, Simone Lopes? 18 graus em Corumbá, Márcio Luiz. Ela disse que por lá continua fresquinho. 18 graus para vocês. É frio, né, Simone? Gelado. Aquele abraço, querida.

0: aqui para você que já chegou. Carlos Antônio, como é que estamos nesse Piraí? Ô, lugar gelado também, esse Piraí do Sul, né, meu querido? Conta pra gente como é que tá a temperatura aí. Ô, Luiz Antônio Mendes, aquele abraço, área 3 também. Friozinho, hein? Meu Deus do céu. Quem mais? Opa! Olga Timóteo, Olga, aquele abraço. Fiquei devendo pra você ontem, né? Fiquei devendo pra um monte de gente ontem. Deixa eu pedir desculpa já. Vou começar cedo me desculpando, Márcio. Romilda Nascimento. Ô, Terezinha Marcondes, vamos ver se ela tá com voz de sono? Vamos ouvi-la?
1: Bom dia, Fátima. Bom dia. Tudo bem? Gostaria de participar do programa de hoje e um momento de reflexão para a minha família. Um abraço, Fátima. Já respirei também. Bom dia.
0: Tá animada. Eita, nós, hein? Tudo de bom. Deus abençoe seu dia, tá? Terezinha, querida. Aí nesse edifício de Bagi também é gelado, né? A sensação que a gente tem, eu não sei se todo apartamento é assim, porque o meu é um gelo. Então, tudo de bom para vocês e uma manhã maravilhosa. 8h28, você quer trazer a comadre Irene já cedo para a gente saber como é que estamos ali no MM, vizinho da Fleming, né? 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
1: Corre atrás, peço a Deus saúde e paz, o resto a gente corre atrás.
0: Pedindo a Deus saúde e paz, nós vamos partindo pro Cantinho do Zé. 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E vamos mandando um abraço bem carinhoso para você. Oi, Candinho. O Candinho que pediu essa música, né, e vai oferecendo para todo o pessoal que tá curtindo a gente. É uma das preferidas dele, né, Candinho? Alan e Aladim, para poder voltar aqui no Cantinho do Zé, esse tributo que a gente faz ao nosso querido Zé do Norte na Pátria Espiritual.
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0: Chance pra paz, manda a tristeza embora, o dia tá lindo, a manhã tá maravilhosa. E o Ebert diz que Gio! E aí, Ebert, bom dia!
1: Bom dia, Fátima, bom dia, Marcinho, bom dia a todos os ouvintes aí que nos acompanham.
0: Por onde, Gio, Ebert?
1: Passei lá pelo transmissor e tava uma geadinha lá um pouquinho.
0: Olha, Lisa, tá branquinho.
1: Tá branquinho, tava uma neblina assim. Daí fiz um vídeo, foto, fiz um vídeo.
0: Vídeo. Então ele comprova.
1: Não pode sair igual a história de pescador, de mentiroso, né? Fiz um vídeo pra comprovar.
0: E você foi tá lá, branquinho. Cutucou, ver se era gelo mesmo?
1: Não cutuquei, pra ver se era gelo. Minhas mãos já estavam muito geladas já.

0: ele tá gelado até agora.
1: Mas tá, tá bem frio pra aquele lugar lá. Pro lado ali da São Francisco, ali tá uma neblina.
0: É.
1: Agora começou a abrir o tempo por causa do sol, né? Que deu uma breda no sol. Mas tá frio.
0: Então tá aí o nosso repórter da geada.
1: Repórter da geada. Fui lá com o Dia Nova Mensagem, que tava fora.
0: Pediu? Por que não deixou
1: Era o mau fora? Contato do cabo, acredito.
0: Não, deixasse uma mensagem
1: A concorrente,
0: fora.
1: Né?
0: Ah, concorrente, largasse fora a manhã inteira.
1: Mas é isso aí. Até mais.
0: Até mais, vai Até tomar mais. Um cafezinho que tá
1: Vou
0: pago
1: Vou tomar um
0: lá.
1: Cafezinho agora, esquentar um pouquinho as mãos, que tá
0: Abraço,
1: gelado.
0: Abraço, Emmett. Nosso menininho de ouro, 8h42. 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
0: Maravilha! 8h45, alguém mais comentou de geada, Lisa?
2: Pode,
0: você não. Ainda não?
2: Ainda não, mas eu tô vendo aqui, tinha uma ouvinte aqui na escada, ela de saia. Eu falei, meu Deus, e essas pernocas de fora aí? Você tá aguentando? Eu falei, pois é, agora esfriou. Claro que tá frio. Mas a Eli, ela falou que quase congelou, Fátima. E olha que a Eli, ela vem assim,
0: não,
2: lá do Embaú.
0: Ela tava se mitidando esses dias, que lá no Embaú não tava frio. Assou os olhos.
2: Não, mas ela falou que o frio começou aqui no Triângulo. Ela falou assim, que ali começou a gelar mesmo, sabe? Ela se sentiu congelante mesmo, sabe? Congelada mesmo. Ela sentiu muito frio hoje, Fátima. Então, eu creio, e nós teremos mais frio chegando, tá? Ainda os picos que se elevarão aí, que vão derrubar mesmo as temperaturas, elas vão ficar em torno do dia 23, tá? Então, se tava frio hoje, vai ficar mais frio ainda. Vai piorar no que entre a estação do inverno, que começa agora no dia 21 de junho.
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1: 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Você já estava dando desconto acertando. 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
0: A bandeja a partir de R$ 9,90, né?
1: Tem bandeja a partir de R$ 9,90.
0: Bandeja a partir de R$ 9,90. Tem a bandeja, né? É, que custa um pouquinho mais caro, 11 e pouco, 15 e pouco, por causa das duas gemas, né?
1: Isso, Fátima. E também em virtude do tipo de bandeja, né? O tipo, se você for... Aqui nós estamos todas sorteando essas umas que elas são dessa bandeja de acrílico.
0: E essa dupla, né?
1: É dupla.
0: Por cima, né?
1: Como a pessoa vai levar, às vezes vai levar a pé embora, né? Então a gente... Ele tem esse cuidado, o Lorival tem, né? De estar sorteando esse tipo, né? 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
0: 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Então, hoje, 9h20, antes da 9h30, a gente faz sorteio da primeira bandeja de ovos. Vamos ver se alguém viu aqui. Tô vendo gente dando um bom dia aqui pro sol. A Regina, sol é tudo de bom, mas a lua ontem estava muito linda. Regina, não lembrei de olhar a lua ontem. Alguém viu lua ontem? Meu Deus! Regina! Ô, menina!
1: Está nostálgica, hein, Regina?
0: Que bom que
1: você viu. Apaixonada por esta lua!
0: Muito romântica!
1: É romântica!
0: Oi, Castorina, aquele abraço. Neuza Campos, abraço pro Edson, esposo dela. Ela trabalhando e ouvindo a gente. Bom dia aqui também para Roseli Araújo Correia, Lotas Oliveiras. Ô, Roseli, você viu geada hoje? Cilei Araújo daria 2, aquele abraço. Eu falei que ia atender alguém, Márcio Luiz? Tô devendo um monte. Não, devendo um monte eu tô todo dia.
2: Fecha os olhos, põe aperto aí, vamos ver o que a gente atende.
0: Eu fiquei devendo pro Ederval
2: ontem. Exatamente, feliz aniversário.
0: E eu fiquei, você acredita que às vezes eu vou tomar banho? E eu lembro de mensagens que eu vi na reflexão e que eu não atendi depois, né? Então, quando você tá tomando banho, fica aquele filmezinho assim.
2: Ela não se desliga nem na hora do banho.
1: Nem na hora do banho.
2: O show da manhã continua lá.
0: Eu ligo
1: o show continua lá.
2: Pode parar.
1: O show não pode parar.
0: Lembrei do Ederval Luiz de Souza, do bairro Bom Jesus, que estava homenageado.

Uma, era ontem o aniversário da Lia, mas ela continua recebendo o amor, o carinho, todos os dias, né, Lia? Então, essa aqui do Ronaldo e os Barcelos, o Ederval vai mandando só pra você. Feliz aniversário, meu amor!

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1: Áries, 21 de março a 20 de abril.
2: Oi, Áries, bom dia. 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Hoje, Áries, a paixão de ontem poderá virar projeto hoje. Bom momento para dar forma ao que incendiou seu coração. Oficialize o namoro, inscreva o filho numa nova atividade ou enriqueça um trabalho autoral com inovações. A sua palavra terá peso e vai abrir portas, viu, Áries?
1: Touro, 21 de abril a 20 de maio.
2: 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Hoje, Touro, assine um contrato imobiliário, feche um orçamento de reforma ou defina onde você vai morar e encerre processos do passado. A família vai apoiar mais do que você espera. Atenção só para não despejar as insatisfações acumuladas em quem mora junto, mas não tem nada com seus problemas pessoais.
1: Gêmeos, 21 de maio a 20 de junho.
2: 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Gêmeos, elabore um contrato ou planeje uma nova atividade antes de viajar ou de embarcar numa aventura. Aproveite o período da manhã para definições que organizarão a sua vida. A sua mente será focada e rápido em negociações de prazos e valores, gêmeos. Bom, Márcio Luiz, se você tiver informação, pode contar pra gente. Então vamos a elas, 9:03.
3: Sim, Fá, nós temos notícias aqui para os nossos ouvintes que acompanham o programa sempre com muito carinho aqui, o Show da Manhã. Veja só, Fá, nós temos aqui informação sobre, nesse domingo acontecerá a prova do concurso público da Guarda Municipal e de agentes de trânsito.
2: Opa, importante.
3: É importante, então vai ser no domingo, as pessoas interessadas já podem acessar o portal do município ou mesmo, Fá, a Fundação Fafipa, quem é que está organizando todo o processo. Vale lembrar, Fá, que a prova vai acontecer às 13 horas, porém o portão abre às 12 horas. E o início previsto é 13h30. Não esquecer de levar os documentos necessários, né? De comprovação, o cartão de inscrição e uma caneta esferográfica, tá bom, gente? Levar a caneta também para a realização da prova. Os locais são os mais diversos. É importante que a pessoa com o número de inscrição, ele consegue saber qual é o endereço que ele vai estar participando desse processo seletivo, tá bom, gente? Então não esqueça. Será nesse domingo, dia 21 de junho. Uma matéria que saiu aqui na página Atenta Rede, moradores cobram melhorias do transporte público ali na área 6. O pessoal está reclamando ali quanto, segundo os usuários, a linha sempre apresenta problemas mecânicos e alguns veículos acabam quebrando durante o trajeto. Eu não tinha conhecimento disso, não.
2: Isso aqui era horário, porque horário geral.
3: Horário,
2: né?
3: Já, exatamente. As pessoas gostariam, talvez, de um horário mais sequente ali, né, Fá? Então, as pessoas pedem, fazem um apelo aqui à Vinsa para que melhorem a situação dos veículos, né? Dê condições melhores para que os veículos circulem e não apresentem problemas mecânicos ao longo do percurso, até porque quem passa tem horário para cumprir.
2: Claro.
3: Né? Aí tem que parar, esperar o socorro, né? De ver outro ônibus e tudo.
2: O ônibus quebrado é um transtorno.
3: É um problema, né, Fá? É um problema. A Sala do Empreendedor orienta a mesa a ficarem atentos em relação a tentativas e golpes virtuais. E como vem, né, Fá? Nos e-mails vem um mundo de informação pra gente. E um detalhe, viu, gente? Eles usam um artifício, Fá, para que o final, né, desse e-mail enviado, o endereço eletrônico pareça realmente com o que é de fato. Uhum. Só que eles mudam alguma coisinha ali na frente, sabe? É, atendimento, alguma coisa, aí pega o restante do e-mail como se fosse realmente um e-mail oficial. Mas é tudo uma jogada, viu, Fá?
2: Tem que ter muita calma, os ansiosos, né, que se cuidem.
3: E um detalhe, Fá, raramente as pessoas mandam esse tipo de cobrança para via e-mail, uma situação assim, né? Então não tem, normalmente eles mandam por carta quando acontece isso, né? Ou por outros meios, né? Quando você tiver dúvida, procure realmente ali a sala do

0: empreendedor. Eu falo aqui nessa questão dos MEIs, mas isso vale para tudo, viu, Fá?
1: Sim.
0: Para tudo, tem que prestar muita atenção. Um caso que chamou atenção aqui para a gente, Fá, uma mulher, né, uma matéria que também está publicada aqui na página Atento à Rede, uma mulher foi atacada por dois cães e acabou ferido, precisou levar 10 pontos para na perna.
1: Que tristeza.
0: No Monte Sinai 1. E a gente tem percebido, inclusive aqui na região central, muitos cães.
1: Está aumentando, né?
0: Aumentando, e cães de grande porte, Fá. E quando eles se reúnem, eles avançam. Né? Ainda ontem vi um senhor que estava, acho que com equipamento assim para corte de grama, os animais perceberam e já avançaram no senhor ali, meio que se protegeu com a bicicleta e tudo. Então essa senhora recebeu 10 pontos, além de outras lesões causadas por mordidas, né? Além da preocupação que existe, né? Para saber se esses animais são de rua, se os animais têm dono, se estão vacinados ou não. A pessoa tem que passar por uma bateria de exames.
1: É um transtorno e um susto.
0: Um susto. Fica um trauma, né, Fá?
1: Sim.
0: Eu já fui mordido por cachorro, eu confesso que sou bem receoso, viu, Fá? Então a gente fica assim, é bastante preocupado em relação
1: a
0: isso, né?
1: É, mas falta aí competência dos órgãos públicos, né?
0: Exato, tem que ficar bem atento em relação a essa situação toda. E quem for dono dos animais também, mantê-los presos, né, Fá? Às vezes pro dono lá, não faz mal pra ninguém, mas põe pra fora, o bicho se transforma, né? E a ração natural do animal, né, Fá?
1: Encontra a turma, né? A matilha é pronto,
0: aí,
1: né?
0: Sim. Daí eles se...
1: Sim, se empoderam.
0: Uma vez fui atacado por 5 cachorros ao mesmo tempo.
1: Mas
0: se empoderam mesmo. Eles latem, daí parece que os outros daí ficam, né, ficam todos ferozes, né, Fá? Receita Federal pagará restituição automática até R$1.000, Fá. Olha só. Então quem tiver
1: boa
0: direito...
1: Notícia.
0: É uma boa notícia, né, Fá? Após 14 anos, Itaú devolverá dinheiro de cobranças indevidas com juros, sem juros e correções, aliás, Fá. Tem essa situação. O IMET coloca geada, né, no Paraná, o próprio Herbert aqui testemunhou, né, Fá? A geada que aconteceu ali na Casa dos Padres, né? Então, veja só. Temos aqui uma notícia bem boa, Fá. A Guarda Mirim aqui de Telemucubamba abriu inscrições.
1: Que bom.
0: Então, atenção, gente, você que deseja participar desse processo seletivo da Guarda Mirim, a grande oportunidade é agora. As inscrições foram abertas ontem e elas têm um prazo para serem feitas. Elas vão até o dia 10 de julho, viu, Fá? Então, quem tem 14 anos completos até o dia 10 de julho e, no máximo, 22 anos completos até o dia 10 de julho, poderão se inscrever. Deve estar cursando, no mínimo, o 7º ano do ensino fundamental, estar matriculado e frequentando a escola, salvo se já tenha concluído o ensino médio. Só que um detalhe, gente, as inscrições só poderão ser feitas pessoalmente, só ali na Guarda Mirim. Então não será feita de maneira online, não, né? Então no Osório de Almeida Táxi, número 520, o horário de segunda a sexta, das 9h ao meio-dia e das 13h até as 18h. A gente sabe que a Guarda Mirim, ela prepara aí os nossos jovens e adolescentes, inclusive para o mercado de trabalho. Muitos têm o seu início, a sua inserção justamente pela Guarda Mirim. Tá bom, Fá?
1: Muito bem. Tendo mais informações, depois Marcinho traz pra gente. 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Hamilton, antes tarde do que nunca, ele que é poeta e trovador com solidão. Para todos os nossos ouvintes, você não tem solidão não, né, Hamilton? A Jô Sorriso de Rolândia está sempre em contato com você. A Josiane do Bonavila também, né? Abraço para Dona Maria, para Jéssica. Outro abraço aqui para você, Alzira Barbosa. Alzira Barbosa é, diz que a irmã dela tirou a foto aqui do Embaú ontem, da lua, realmente. Ô, Regina, maravilhosa, viu? Aliás, que foto mais linda. Alzira, parabéns para sua irmã. Outro abraço aqui especial para Iraci Aparecida dos Santos, ali do Socomim. Para Camila Furquim, no São Francisco. Adir e Dona Alexandrina tomando aquele cafezinho quentinho. Bom dia e aquele abraço. 912 Poeta e Trovador.

Você que é PCD, ouça esse recado da NS Assessoria. Você não precisa ter nascido com deficiência para ter direito com o PCD no INSS. Muita gente vive com dor, limitações e sequelas depois de acidentes de trabalho, acidente de trânsito, fratura, cirurgia ou lesão na coluna, problemas nos braços, ombros, joelhos, doenças que deixam limitações permanentes. Se essas sequelas reduzem a sua capacidade de trabalhar como antes, isso pode gerar direito a benefício e muita gente nem sabe. E continua trabalhando ali no sacrifício, com dor, né?

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2: Vamos nessa, Câncer. 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

0: 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Hoje, câncer. Hora de organizar a vida financeira e investimentos com a cabeça fria. Aproveite o período da manhã para renegociar uma dívida, montar planilha de gastos ou definir quanto vale seu trabalho e sustentar o preço, tá? O conselho de alguém mais velho vai cair como luva hoje, câncer.
1: Leão, 22 de julho a 22 de agosto.
0: Bora lá, Leão! 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Hoje, Leão, transforme um elogio em oportunidade nesta manhã. Marque uma reunião, formalize uma proposta. Pessoas experientes estarão dispostas a apostar em você. À tarde, segure o impulso de bater de frente com alguém se as coisas saírem do controle, viu, Leão?
1: Virgem, 23 de agosto a 22 de setembro.
0: 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Edmundo Messi Júnior 275. Ô Virgem, ações discretas resolverão um assunto delicado sem alarde. Você poderá encerrar uma antiga pendência, planejar o próximo passo na carreira longe dos holofotes. O dia traz momentos raros e preciosos, Virgem. 9h24. Abraço especial aqui para esse povo querido que tá enchendo a minha tela de bolinha verde. Na volta eu digo quem ganhou a bandeja de ovos ali da Vila Agrícola. Uma bandeja com 30 ovos que tem que retirar hoje, viu, gente? Aqui em nossa emissora até às 7 da noite. Agora vamos atender a Olga. Deixa eu ver aqui o que a Olga tá pedindo, porque também não atendi você ontem, né, Olga? Você quer o pedido de hoje ou de ontem? Vamos com o de ontem. Ela pediu ABBA, Dancing Queen. Aquele abraço para você, para a família, para a Lígia Cecília, para a amiga Zélia, para a irmã Marisa, com nosso carinho. 925 ABBA.

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1: 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Libriano, amizades sérias entram em cena. Aquele amigo que fala a verdade...

0: contato que abre porta de emprego, grupo que constrói junto. Aceite o conselho maduro que vai chegar de manhã. À tarde, fuja de discussão em grupo de mensagens. Alianças valiosas e sucesso pela frente, viu, Libra?
1: Escorpião, 23 de outubro a 21 de novembro.
0: 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Escorpiano, exerça sua autoridade com serenidade. O período da manhã favorece conversas decisivas, entrega de resultado ou posicionamento que consolida uma aliança profissional. Silêncio vai impor respeito numa situação desconfortável.
1: Sagitário, 22 de novembro a 21 de dezembro.
0: 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Sagitário, concretize um plano em etapas. Bom momento para pesquisar cursos, custos de uma viagem, encontrar boas oportunidades e realizar um sonho. Um professor, mentor ou pessoa experiente vai dar um mapa do caminho. Só não atropele quem pensa diferente de você, Sagitário.
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0: Salve Telêmaco Borba, hoje orando conosco pela nossa cidade, o amigo Silvio Gregório dos Reis.
1: Oração por Telêmaco Borba. Reze comigo agora pela nossa cidade. Vamos criar um campo lindo de força e de amor sobre todos nós. Abençoado seja seu dia. Telêmaco Borba, eu te amo. Telêmaco Borba, eu te abençoo. Telêmaco Borba, me perdoe se eu e meus antepassados te ferimos, te causamos dor, te maculamos, te causamos prejuízo de alguma forma, com pensamentos, palavras, vibrações e emanações de desamor. Eu rogo que me perdoe, que nos perdoe. Sou infinitamente grato por cada segundo vivido aqui. Telêmaco Borba, eu envio meu amor para esse lugar, para essa cidade linda e abençoada, cheia de pessoas do bem, cheia de consciências amorosas e iluminadas. Eu só vejo bem onde estou, com quem eu estou, aqui e agora. Amém.

provação e aprendizado. Quando a dor nos bate à porta e enche de sombras nossa vida, costumamos chorar ou nos desesperar. Abatidos, olhamos em torno e invejamos os felizes do mundo, os que têm riquezas, os que aparentam não ter preocupações, os que têm saúde ou família perfeitas. Nessas horas de provação, lamentamos e choramos. Raras vezes aproveitamos a ocasião para meditar e retirar aprendizados. Muitas vezes aqui na Terra, as preocupações da vida material nos cegam. Ficamos tão aflitos com o que haveremos de comer ou de beber, que esquecemos de que temos Deus, um Pai amoroso que cuida de todos nós. Acredite, ninguém está esquecido por esse Pai amoroso e bom, que faz nascer o sol sobre bons e maus, que faz cair sua chuva sobre justos e injustos. Muitas vezes nos perguntamos, por que isso aconteceu comigo? A pergunta deveria ser diferente. Para que isso aconteceu comigo? Sim, toda e qualquer experiência, sofrida ou feliz, traz um aprendizado importante. São momentos que vão enriquecer nossa alma. Deus não brinca com as nossas vidas. E se Ele permite que certas coisas aconteçam conosco, é porque há um objetivo útil e importante para nós. Faça uma retrospectiva. Observe os momentos difíceis de sua existência. Cada um deles trouxe algo de novo, um aprendizado especial. Cada lágrima acrescentou sabedoria, experiência, um novo olhar sobre a vida. A doença, por exemplo, nos ensina a valorizar a saúde, a cuidar melhor do corpo. A pobreza nos revela a importância do trabalho e do esforço pessoal. A família difícil nos oferece a lição da tolerância. Enfim, as privações nos ensinam a ser mais sensíveis perante o sofrimento alheio. Essas lições são interiorizadas. Nós as guardaremos para sempre. Na verdade, as dificuldades são advertências que a vida nos apresenta, alertas sobre nossas atitudes perante o próximo. Se algo ruim nos ocorre, vale a pena se perguntar: o que posso aprender com isso? Como posso melhorar a partir desse episódio? Mas atenção! Nada disso significa que devemos cultuar a dor. Nada disso. Bem sofrer não significa cultivar o sofrimento, ser conformista ou agravar as dores que sofremos. Bem sofrer significa enfrentar as situações com fé e coragem, alimentar a esperança enfrentando as situações com serenidade. Assim, busque soluções, lute por sua felicidade. Mas faça tudo isso com tranquilidade. Quando desabarem sobre você as tempestades da vida, não se entregue à revolta destruidora. Silencie, ore e procure descobrir o aprendizado oculto que a situação traz. Acredite, por mais amarga seja a experiência, os frutos desse aprendizado jamais se perderão, e eles poderão nos tornar mais sábios e generosos. Por isso, cada vez que as lágrimas visitarem seu rosto, erga os olhos para o céu e agradeça. Nas suas orações, peça a Deus a força necessária para superar o momento difícil e a inspiração para encontrar soluções. E Deus, que nos ama tanto, não deixará de atendê-lo na medida de suas necessidades espirituais. Quando o momento difícil passar, você se sentirá bem melhor se não tiver de lembrar que se entregou ao desespero, que gritou e se debateu. Em geral, a solução está bem próxima. Se estivermos transtornados de medo ou desespero,
será mais difícil resolver o problema.

0: Como poderemos ver a luz no fim do túnel? Pense nisso.
1: Conosco, neste momento de reflexão, o Vanadir, que vai oferecendo a todos os seus familiares. Vamos pedindo também pela Rosa Tavares, da Área 3 e família. Orando conosco, a Nice, pela Dona Alvina, também pelo Pastor Ari. Que Deus esteja envolvendo a família nesse momento tão difícil do falecimento da sua filha Thalia. Também vamos pedindo neste momento pela Janisley e família, pela Fernanda e todos da Feira do Produtor. Orando conosco também o José Juarez, do Jardim Kroll. Vamos pedindo pela Cristiane Mendes, pela Janisley, pelo Polaco, pela Simone Lopes, de Corumbá. Também conosco o Carlos Antônio, o Luiz Antônio Mendes, da Área 3, a Romilda Nascimento, ali do São Luís, por toda a sua família. O Clésio, ele vai pedindo por toda a sua família. E Alvo Como a Neve, com Matos Nascimento, para todos que estão enfrentando momentos difíceis, né? Que Deus esteja envolvendo a cada um. Também, neste momento, a Paula, pedindo por toda a sua família, pela Rosalina do São Francisco, orando conosco também a Joelma Mendes. Vamos também pedindo pela Nice, por toda a sua família, Adélia Kowalski, Ademir Pinheiro e família. Vamos pedindo também para toda a sua família. Vamos pedindo neste momento pela Cristiane e todos os seus familiares. Vamos ainda orando pela Roseli Araújo Correia, do Alto das Oliveiras, e família, pela Neuza Aparecida Campos e família. Também pedimos pelo Juraci, oramos pela Belinha no plano espiritual, que Deus esteja envolvendo a todos os que partiram, nossos ouvintes, o Ronaldo, que foi ontem, e tantos outros. Que o Pai de amor e bondade esteja levando a cada um o que se faz necessário. Regina, para Regininha, Júlio e família, pela Neuci de Fátima, vamos pedindo também pela Enedina Bisol, o Ederval Luiz de Souza, para a Lia Lima, que fez aniversário ontem. Oramos também neste momento pela Romilda Nascimento do São Luís e família, pelo Murilo e família, pela Márcia de Lara, também a todos os seus familiares, o Riva, também a todos, Ana Maria pelos aniversariantes de hoje, também pelo irmão Adilson e todos da São Clemente. Oramos pela Olga e toda a sua família, para os pais Avani e Joaquim no plano espiritual. Oramos também neste momento pela Estela Neres e família, pela Rosana Pinheiro e família. Vamos pedindo também pela Mila Costa, ela vai oferecendo a todos os familiares. Vamos pedindo também pela Terezinha Marcondes e família, pela Aparecida Cardoso, pelo João Maria Gonçalves da São Luís, para a esposa Alair e todos os seus familiares. Também orando conosco a Gabriela da Casa Bela, também do bairro Santa Rita, Rosimelo. Pedimos também para a Francisca Heroína do Santa Rita e família, pela Alcalina da Área 2 e todos os seus familiares, pelo Adir, pela Dona Alexandrina, pela Camila Furquim do São Francisco, pela Iracia Aparecida, pelo Candinho e família, pelo Hamilton Batista Miranda, também pela

0: da Terezinha Fernandes. Oramos ainda com a Amanda Azevedo e toda a sua família. Pedimos também, neste momento, pela Cláudia Kubliski e família. Pedimos também pela Sandra Cirino, pelo Mário Marinho. Oramos ainda pela Idalmira Marcondes, do Jardim Monte Carlo, pelo Juarez, do Jardim Kroll, pela Idalmira, pela Doraci da Silva Delgado, pela sobrinha Adine Cristine, que está fazendo aniversário hoje. Que Deus a envolva e abençoe a toda a sua família. Josiel de Almeida, também conosco. A Sandra do Jardim Alegre, também a toda a sua família. Pedimos pelo Valdenir, ali da Vila Rosa e família, pela Lisandra do Bandeirantes, pela Elaine Catarina de Souza, do Centro e família, Sandra Cristina Bueno do São Jorge e família, Atamir Gonçalves para Dona Juraci e família, pela Andressa e André, em nome da mãe Mali Gomes de Souza, Clarice Valos para toda a família, Ivonete do Bom Jesus, do São Jorge, aliás, para toda a sua família, principalmente aos filhos. Pedimos pela Marili e família, pela Evely Gabriel de Paula Camargo, da Área 2. Oramos também com a Neuza Silveira Prestes, do São Francisco e família. Pedimos também, neste momento, pelo Luiz Carlos Pinheiro e família, e também pelo Paulo Carlos do bairro Santa Rita e todos os seus familiares. José Juarez, também já falei, e todos do Jardim Kroll. E assim, com nosso pensamento elevado em prece, pedimos também pelos aniversariantes de hoje, a professora Tininha, ali do Embaú, a Verli Antunes, a Eva Gomes, a Anne Moraes, a Vanessa Garcia, professora Luciane Enenberg e Luciane Santos. Que Deus, em sua infinita bondade, possa oferecer a cada um aquilo que se faz necessário para que possam seguir pela vida, confiantes e felizes. Assim pensando, Senhor, vamos orar.
1: Pai nosso que estás no céu, na terra, em todos os mundos espirituais, santificado e bendito seja sempre o vosso nome. Mesmo quando a dor e a desilusão ferirem nosso coração, bendito sejas. O pão nosso de cada dia dai-nos hoje. Pai, dai-nos o pão que revigora as forças físicas, mas dai-nos também o pão para o espírito. Perdoai as nossas dívidas, mas ensinai-nos antes a merecer o vosso perdão, perdoando aqueles que tripudiam sobre nossas dores, espezinham nossos corações e destroem nossas ilusões. Que possamos perdoá-los, não com os lábios, e sim com o coração. Afastai do nosso caminho todo sentimento contrário à caridade. Que este Pai Nosso seja dadivoso para todos aqueles que sofrem, como espíritos encarnados ou desencarnados. Que uma partícula deste Pai Nosso vá até os cárceres, onde alguns sofrem merecidamente, mas outros pelo erro judiciário. Que vá até os hospícios, iluminando esses cérebros conturbados. Que vá aos hospitais, onde muitos choram e sofrem sem o consolo da palavra amiga. Que estes que nesse momento transpõem o pórtico da vida terrena para a espiritual, tenham um guia e vosso perdão. Que este Pai Nosso vá até os lupanares e erga estas pobres infelizes que ali foram tangidas pela fome, dando-lhes o apoio e a fé. Que vá até o seio da terra, onde o mineiro está exposto ao fogo do grisú, Que ele, fim do dia, possa voltar ao seio de sua família.

dos órfãos e viúvas, daqueles que até esta hora não tiveram uma códia de pão. Tende compaixão dos navegadores dos ares, dos que lutam com os vendavais no meio do mar bravio. Tende piedade da mulher que abre os olhos do ser à vida. Que este Pai Nosso vá até os dirigentes das nações para que evitem a guerra e cultivem a paz. Que a paz e a harmonia do bem fiquem entre nós e estejam com todos.

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0: Bom dia!
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Agora 10:04. A primeira bandeja de ovos de hoje vai para... Peguei o caderninho errado aqui, Marcinho. Tá aqui. Vai para João Maria Gonçalves. Alô, João Maria Gonçalves, 98891, final 95, seu WhatsApp. João Maria Gonçalves, que já participou conosco nesta manhã, você ganha a primeira bandeja de ovos de hoje. Pode passar a partir desse momento aqui na emissora até às 19h. Só vale para hoje, viu? Então tem que retirar no dia a sua bandeja de ovos. João Maria Gonçalves, presente do Lorival Ponce, ali da Vila Agrícola. Então, é você que ganhou, né? Por favor, passe para buscar a sua bandeja de ovos até as 19h. Primeiro ganhador de hoje, João Maria Gonçalves. É às 19h, tá bom, meu querido?

0: franguinho de qualidade, ovos de qualidade. E a Cláudia aqui, ela falando que, né, a gente falou dos ovos aquela hora, ovos, né, de gema com cor. Ela diz, não, são pálidos igual outros, são excelentes. Se eu não acho esses no mercado, procuro no outro lugar. Agora, quando você não achar, né, às vezes pertinho de você, já procura o Lorival ali na Vila Agrícola, né, Cláudia? E já leva os ovos, né, prontinhos para jogar na frigideira, cozinhar e deixar tudo mais gostoso. A outra que viu a lua ontem, ela me mostrando aqui. Coisa linda, né, Cláudia? Marcinha, pelo jeito, só nós que não vimos lua ontem, né? Rapaz de Deus, o povo viu lua ontem.
1: O frio tava do tamanho que eu falei. Achei até que a lua tava encoberta com o frio que tava. Onde vai? Até ela, né?
0: Ei, Claudinha. Abraço aqui para Andressa, mora nas 100 casas, tá escutando aqui a Capital do Papel. Ô, BemTV, quer seus direitos, meu filho? Tem que entrar na justiça. Roberta Miranda, tudo de bom. Outro abraço aqui. Deixa eu mandar um abraço pro Juarez aqui, que mandou recado às 8:08. Diga, meu querido, bom dia. Oi? Cadê você, Juarez? Tá de baixo coberto, eu acho, viu?
2: Alô, bom dia, show da manhã. Bom dia, Fátima Ribeiro. Bom dia, Lisa.

0: Bom dia, Marcinho Luiz e toda a equipe da Rádio Capital do Papel. Aqui é o Juarez Jardim Kroll, sempre 24 horas na sintonia com vocês.
1: Coisa boa.
0: Juarez, tamo junto. Tô aqui em casa tomando meu café e sossegado. Daqui a pouco eu vou fazer minha caminhada e sossegado, né? Depois voltar meio-dia, fazer almoço, né? E só alegria.
1: É isso aí, Juarez. Só alegria, né, meu querido? Tudo de bom pra você. Uma ótima quinta-feira, muita paz no seu coraçãozinho. Oi, Luiz Carlos Pinheiro Gonçalves. Abraço aqui também para Neuza Silveira Prestes, Clarice Valos, tudo de bom. Pedrão do INSS também ligadinha conosco, a Sandra Bueno, a Jússi. Oi, Jússi. Tudo de bom, querida. Vocês todos já estão concorrendo, tá? Chegou por aqui, já está concorrendo. Ô, Valdenir da Vila Rosa, abraço para você, para Loia. Tudo de bom. Agora 10:08. Os direitos do nosso querido BTV. Ô, Sandra, veja os direitos dele, confere direitinho, tá bom? Roberta Miranda.

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2: Bora nessa, capricorniano, com você. 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Então, capricorniano, hoje está muito bom para você formalizar um acordo financeiro a dois, firmar uma sociedade ou dar o passo que sela confiança num projeto em parceria. Investimentos em comum avançarão numa direção positiva. Evite cobranças ácidas à tarde. Confiança será a base do sucesso no trabalho, Capricórnio.
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2: 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Aquário, relação íntima ou sociedade pedindo combinados claros. Aproveite esta manhã para conversar sobre o futuro a dois, com planos, limites e divisão de tarefas colocados na mesa. Parcerias profissionais também ganharão contornos definidos, viu, Aquário?
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2: 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Peixes, trabalho criativo de ontem continua inspirador. Encontre espaço na agenda para nova atividade. Delegue o que puder e proteja seu horário de descanso como compromisso inegociável, Peixes. Não absorva também o estresse dos outros, Peixes. 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

0: Feiras, né, meu querido? Conta aí, bom dia.
1: 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Que alegria. Pelo menos um dia com um solzinho bem gostoso.
0: Pois
1: é. 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
0: Tá bom, meu querido, então vamos de Multimagnésio Plus, gente, para ficar bem. Falando em ficar bem, é o seu Valdo que tá chegando por aqui. Bom dia.
2: Bom dia, Fátima. Tudo bem, Fátima?
0: Tudo.
2: Aqui é o Valdemir Rodrigues. Viu, Fátima? Roda uma música pra mim, bem boa pra mim, que eu oferecer pra minha mulher, esposa, que tá aqui, sabe? Cuidando das coisas aqui, sabe? E, viu? Coloca eu no sorteio do ovo aí. Faz favor, faz isso pra mim. Tá bom, Fátima? Tudo bem, Fátima? Com você? Você e o Marcinho, tudo jóia?
0: Graças então, tá a bom. Deus.
2: Beleza, obrigado, viu,
0: Fátima? Tudo bem. Obrigada a nós, seu Vardo, tudo de bom. E vamos trazendo uma que nós estamos devendo para Alice Magalhães, faz acho que 2 dias. Ela pediu o Todilho Negro, né, Alice? Abraço para você, querida. Abraço aí para esse povo maravilhoso também do Jardim Kroll. Obrigadão pela sintonia e pelo carinho. Ela vai oferecendo para o Nelsinho e para todos que gostarem. Com Serranos, Márcio Luiz, Todilho Negro, aí 10h26.

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0: 7h37, eu vou agora até o Vanadir. Oi, Vanadir, onde tá você? Tá frio por aí? Solzinho esquentou? Bom dia, meu querido. Antes tarde do que nunca, né?
1: Bom dia, Fátima Ribeiro. Bom dia a todo o programa. Nesta manhã, acompanhar pela Fátima e outros que ajudam aí. Agradecer o programa para todos os ouvintes que estão escutando o programa. Guarda o patrimonial, Douglas. Eu e minha esposa que já sorteio, põe o nosso nome no meio aí. E toca uma música aí, Fátima. Oferecendo nossa homenagem ao nosso grande amigo Zé do Norte, com o Tião Carreiro e Pardinho.
0: Opa, então vamos para um pagode em Brasília, Márcio Luiz. 10h38, dá tempo ainda, né? Da gente pegar um pagode em Brasília. Ô, João, hoje a gente não chega ainda, né, a tempo de um pagode. Mas a gente vai na sua casa daí, viu, João, do Cantinho do Sabor. Tá lá em Brasília. Aquele abraço, meu querido.

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0: bandeja de ovos que foi sorteada vai para Valdenir Rodrigues. Valdenir Rodrigues, 98439, final 81. Tem até as 7 da noite de hoje para retirar a sua bandeja com 30 ovos. 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Mas você vai retirar Valdenir Rodrigues aqui em nossa emissora. Até às 7 da noite, pode procurar aqui a sua bandeja com 30 ovos e já dá para fazer aquele omeletão para janta.
1: Eu conheço essa cara.
0: 10h47, deixa eu mandar um beijo aqui para Simone de Corumbá. Ela pediu um hino maravilhoso, né, Márcio? Ousado amor, né? E eu quero mandar para ela, diz que a temperatura hoje lá, né?

tá? É, 18 graus. Deixa eu ver aqui também. A Maria Cox me mandou um recado aqui do falecimento de uma irmã. Mas você não colocou sobrenome, Maria. É, a nossa irmã Zenir, da área 2, trabalhava na cozinha da central. É, então, nossa, ela passou mal ontem, foi transferida de helicóptero para Ponta Grossa, mas não resistiu. É, não tem ainda aí, Márcia, a nota de falecimento dela? A dona Zenir, ali da área 2. É, e a Maria diz assim: quando eu casei em 83, 84, ela foi minha vizinha aqui na rua. Ela morava perto de mim, é, da congregação. Ela era da congregação. É uma senhora muito boa, serva de Deus realmente. Então, que Deus esteja nesse momento envolvendo, abençoando a família, trazendo conforto, né? Que todos precisam. E só Deus nessa hora, né? Para trazer o conforto que precisamos em momentos tão difíceis e que não tem o que dizer, o que falar, né? Mas quem confia sabe que no Senhor encontra sua força. Que Deus esteja envolvendo e abençoando a família da Zenir. Então, em nome da Maria, fica aqui os nossos sentimentos a toda a família. E esse hino lindo, né? Vai para todos. Isaías Saad, Ousado Amor.

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É, hoje é seu aniversário. E a filha querida gostaria muito de estar aqui, mamãe Júlia, para dar aquele abraço pessoalmente em você. A Cris está lá em Brasília, mas a distância, quer homenagear, quer abraçar essa mãezinha querida. Júlia, parabéns pelo seu aniversário hoje. E a Cris diz: nossa, é duro ficar longe da mãe. Sentir falta do colo, sentir falta do carinho, sentir falta do sorriso, sentir falta do cheiro, sentir falta de tudo. Mas é a vida, mãe. Yeah? A vida segue, a gente muda, a gente volta. Só uma coisa não muda: o meu amor por você. O amor, o carinho, o respeito. Então, tenha sempre em mente que, apesar da distância, o meu coração bate aí pertinho do seu. Os meus pensamentos chegam bem pertinho dos seus. E o nosso amor continua embalando essa toada que se chama vida. Por isso é muito bom quando eu me lembro de você, das lições que você ensinou e de tudo aquilo que eu consegui aprender com o seu viver. Deus abençoe, mãe querida. Feliz aniversário, carinho do João, dos netos e de todos nós que te amamos muito. Da Cristiane, com muito carinho, para a mamãe Júlia, de aniversário hoje. E essa é toda sua.

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1: Eu te beijo.
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0: Agora são 11 horas e 7 minutos, 11:07. Recebemos aqui a nossa querida Lisa. Lisa que já fez uma caminhada, acho que já esquentou, mas tá frio lá fora, é isso, Lisa?
1: É verdade? Tá fria, Márcio do céu, ainda tá geladinho, céu, gente. Tá gelado, né, esse Lisa? Sol aí, ele vai...
0: É o sol de esquentar bobo. Se tem chuva de molhar bobo, tem sol de esquentar bobo também, acho. É mais ou menos isso,
1: concordo, Lisa? Plenamente, é tá isso, bom? Né? Mas assim, a tarde deve aquecer um pouquinho mais, vai dar pra lagartear mesmo, né? Ah, quintar umas mexeriquinhas, hein, Márcio?
0: Não, coisa aí vai bem, Lisa.
1: Gente, é ficar assim, chupando mexerica no sol. Ai, que delícia, né?
0: 12.9 agora, Lisa.
1: 12.9? Márcio, mas ainda tá gelado, sabe? Tá fria, né? Assim, os lugares onde não tá pegando sol ainda tá bem geladinho, gente, tá? Não tá, assim, aquele calorão ainda não, tá? 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E, Márcio, hoje a Ariane ela traz um recadinho também para nós sobre os florais, né, Ariane?
0: Isso mesmo, Lisa. Vamos ouvi-la, então, com muito carinho. Vamos lá.
2: Bom dia, tudo bem? Pode... vários clientes, a gente sempre estão perguntando nessa questão de florais para pet, né? Às vezes algumas pessoas acham que é só quando o cachorro, o gato lá tá com medo, por exemplo, de foguete, um barulho mesmo, né? De chuva, mas eles são usados de várias maneiras, né? Até quando para adaptação do cachorro, do animal, quando ele... Você pega, ele adota, ou ele, quando ele nasce lá, que para se adaptar, né, no ambiente, existem alguns florais próprios para isso. Até para ele aprender a ficar fazendo as necessidades dele no lugar certo, ou mesmo quando ele está estressado para um banho, ou para ir ao veterinário, situações de estresse, né? Ou às vezes quando eles ficam lambendo muito pelo, dá até para algumas fórmulas a gente usar para passar, né? Então, existem várias maneiras de usar o floral para os pets também. Não só para quando eles têm medo, né, de barulho, de foguete. Nem qualquer informação que a pessoa queira, entrar em contato com a gente explica melhor. Tá? Obrigada.
0: Eu só, Lisa, que orientação.
1: Viu só que boa. Coisa boa, né? E pontualmente 11h11, né, Ariane? 11, no 11, nosso horário, 11, né? Não é nada combinado, mas é assim, o universo mesmo, né? Colaborando para que 11h11 a Ariane tivesse essa fala. E gente, falando mesmo, né, Márcio? Confirmando que os florais, eles podem ser usados em pets. Devem ser usados, né? E são trazer equilíbrio para nossa, para o nosso reino animal também, que hoje fazem parte do nosso lar, né, Márcio? Assim, estão dentro da nossa casa agora, né? Alguns dormindo com a gente, né? Mas assim são os nossos irmãozinhos, os nossos filhinhos, para alguns, netinho para outros, né? Mas eles estão dentro também da nossa família, né? Então, cuidar deles com todo este carinho, também com os florais. E a Ariane está pronta para atender você também na linha pet com os florais aí no seu gatinho, cachorrinho, no seu passarinho, né? Tá tristinho? Vamos deixar assim este equilíbrio também para os nossos pets. 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
0: Que maravilha, olha aí, a Lisa dando dicas muito preciosas para nossa saúde e para a saúde do carro também.
1: Exatamente, né,
0: Marcinho?
1: Tem que estar
0: saudável, se não tiver saudável, não sai do lugar, né, Lisa?
1: Ah, tem que estar, né, Marcinho?
0: É verdade, Lisa.
1: Ai, tô indo, Márcio, mas que nós possamos ter uma ótima e abençoada tarde com frio, mas que ela venha, continue sendo abençoada como tem sido até agora. Gente, até amanhã, se Deus quiser.
0: Maravilha, a Lisa volta conosco amanhã com previsão do tempo e com essas dicas sempre muito especiais. Daqui a pouquinho vamos sortear a terceira bandeja de ovos num presente especial do nosso querido amigo Lorival Ponce, da Vila Shopping. Nós até aqui brincamos, né? É o Lorival Shopping agora, né, Lisa? Um sucesso total. Alô, nossa querida Lígia. Oi, Lígia. Lígia Timóteo, do Aldo das Oliveiras. Ela oferece essa música maravilhosa aqui para sua, né, com muito carinho para sua mamãe Olga e para titia Marisa, para toda a família, o grande Cazuza, codinome Beija-Flor.

Segue o barco, gente. Atenção, Neuza Silveira. Atenção, Neuza Silveira. Então você foi a sorteada de agora com a bandeja de ovos no presente da Vila Shopping, da Granja Vila Agrícola do Lorival Ponce. Então, Neuza, você pode buscar hoje. E um detalhe, né? O prazo é só hoje, até às 7 da noite, aqui na recepção com a Natália. Tá bom, Neuza? Do telefone 8803, final 9. Então você foi a grande ganhadora, a terceira ganhadora de hoje, né? Já tivemos sorteados o João Maria Gonçalves, o Valdenir Rodrigues e agora a Neuza Silveira.

0: hoje é bom demais.
1: E nesse embalo gostoso, o show da manhã vai até as 11h30. Daqui a pouquinho tem microfone aberto com muita música. Ou melhor, com muita informação, né? Música aqui no show, né? Música e informação é que no microfone aberto é só informação, inclusive com uma entrevista especial hoje. Calão confirmando para nós aí com o pré-candidato ao governo. Isso, Calão? Confirma pra gente aí, Calão. Bom dia.
2: Bom dia, Marcinho. Daqui a pouquinho, então, a partir do meio-dia, na nossa reportagem, nós vamos começar com o pré-candidato ao governo do estado do Paraná, o deputado Requião Filho, um dos primeiros aqui comigo no microfone aberto. Portanto, o nosso convite para que você acompanhe, então, a partir das 11h55, daí para frente, né, a participação do deputado estadual pré-candidato ao governo do estado do Paraná, Requião Filho.
1: Isso será o início de uma leva de várias entrevistas com os pré-candidatos ao governo, é isso, Renan?
2: Exatamente, Marcinho. Inclusive, já entramos em contato com o pré-candidato Sandro Alex, também para que a gente possa conversar com ele como pré-candidato. O senador Moro também, já estamos entrando em contato. Vamos ver aí daqui para frente, né? Iniciamos com o pré-candidato, então, Requião Filho, daqui a pouquinho no nosso microfone aberto.
1: Então continue ligado pela Capital do Papel, música e informação aqui no Show da Manhã. Com o Carão é só informação, tá legal? Vamos normalizar a situação aí. Exatamente. Mandar um abraço muito especial aqui para nossa querida ouvinte que está sempre ligado conosco, a Maria Tereza do Jardim Monte Carlo. Ela pediu aqui o Martinho da Vila. É para você, querida. Vamos lá.

0: tem os
1: dois. E nesse batuque na cozinha, gente, olhei com o grande Martinho da Vila. 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Vamos encerrando o show da manhã de hoje, trazendo uma canção com Marquinhos Gomes. Volto na sequência com o Carlão, se Deus quiser, e amanhã, no show da manhã, a partir das 8 horas, com você, na apresentação e no carinho de Fátima Ribeiro. Música.

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9: Confira a hora certa.
10: 11 horas 31 minutos.
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0: No deserto, a gente conversa até com as dunas de areia, com as estrelas, o sol, a luz. Então tudo fala, tudo canta. E quantas vezes na multidão, o vozerio não diz nada, porque o deserto mesmo não está do lado de fora, está no coração da gente.
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0: Alô, amigos! Alô, amigas! Muito bom dia! Estamos chegando aqui pela sua Rádio Capital do Papel, Telêmaco Borba, estado do Paraná, para mais um show de notícia, informação, utilidade pública, reportagens. Começa aqui, microfone aberto.
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0: Tempo bom em toda a região dos Campos Gerais. Neste momento, a temperatura marcando em Telêmaco Borba, 13 graus. E ainda hoje você acompanha também a previsão do tempo para todo o país.
4: Brasil!
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0: E nós estamos chegando com toda a nossa equipe. Vamos juntos com você até uma da tarde pela 101.9 Rádio Capital do Papel. Para você que vai ficar na nossa companhia, o meu muito obrigado. Que você tenha uma ótima quinta-feira de muita paz, muita tranquilidade. E juntos, a partir de agora, acompanhando as principais informações em mais um show de notícia que está começando pela sua Capital do Papel. E daqui a pouquinho já teremos os principais destaques daquilo que será notícia nesta quinta-feira. 11:35, 11:35. 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

0: 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O que é bom não precisa ser caro. 11:39. 11:39. E ainda hoje, dentro do seu microfone aberto aqui pela sua capital do papel, Copa 2026. Danilo afasta discurso de goleada contra o Haiti. Neymar completa um mês sem jogar e ainda é dúvida contra a equipe do Haiti nesta Copa do Mundo. Goleiro do Cabo Verde, Vozinha, tem irmão que mora no Brasil. Márcio Luiz vem com informação, Corpo de Bombeiros e outros assuntos de Telêmaco Borba e região. Da Agência do Trabalhador, você confere também aqui comigo vagas de emprego para esta quinta-feira. E hoje na nossa reportagem, vamos conversar direto de Curitiba com o pré-candidato ao governo do estado do Paraná, o deputado Requião Filho, na nossa reportagem. Começa aqui mais um show de notícia e informação para você, dentro do nosso microfone aberto.
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0: 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Você é o nosso convidado. 11:41, 11:41.
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0: Meu caro Márcio Luiz, chegando com informação para você, Corpo de Bombeiros, nesta quinta-feira e outros assuntos, junto com a sua participação. Márcio Luiz, bom dia.
5: Olá, Carlão, bom dia a você e a todos que acompanham aqui o microfone aberto. Sim, só informação, notícias, para você estar bem informado. Olha, 5 registros na data de ontem, Carlão, muitas ocorrências pelo Corpo de Bombeiros, é quase que um volume todo de um final de semana. Então vamos a eles. 8:13 da manhã de ontem, na rodovia PR-160, uma colisão envolvendo uma moto Honda Twister e um veículo Renault Duster. Desse acidente, uma moça de 24 anos com ferimentos leves. Às 9:45, na rua Maximiliano Chaves, um atendimento comunitário, abertura de imóvel, né? Pessoa ali, nesse caso, com ferimentos moderados. Às 11:15, na rua Prefeito Cacildo Batista de Apelau, um problema clínico. Às 12:03, na rua São Martins, um acidente de trânsito, uma colisão envolvendo, olha só, né? Mais uma vez, uma colisão envolvendo duas motos aqui, Canon. Uma moto Honda Biz e outra Suzuki. Feminino, 18 anos, ilesa, masculino, 22 anos, com ferimentos leves. Graças a Deus não tivemos assim uma consequência mais grave. 19:10, na Manuel Mendes de Oliveira, esquina com a rua João Martins de Oliveira, um acidente de trânsito, mais um, né? Envolvendo aqui um veículo, uma Montana, masculino, 16 anos, olha só, hein? Com ferimentos graves aqui nessa ocorrência. Quando os bombeiros põem ferimentos graves é porque a situação realmente foi bastante danosa, né? A saúde, a situação física dessa pessoa, né? Desse adolescente de 16 anos. E hoje já tivemos dois atendimentos.

0: presidente. O primeiro às 8h17, na Presidente Kennedy, queda de pessoa no mesmo nível, uma moça de 17 anos, ferimentos leves, e às 10h36, na Alameda Washington Luiz, busca de salvamento, captura ou remoção de animal. Então, essas ocorrências todas atendidas pelo Corpo de Bombeiros aqui de nossa cidade. Trazendo outros assuntos, mais uma vez chamamos a atenção sobre golpes, né? Golpes pela internet, por e-mail, pelo WhatsApp. Então, preste muita atenção. A Sala do Empreendedor aqui de Tenamucubaba está comunicando aos microempreendedores tomarem muito cuidado, né? O que vai de boleto para as pessoas pagarem, e tudo com o logotipo, tudo direitinho. Só que é uma cilada, viu, gente? Preste muita atenção. Qualquer dúvida, entre em contato com a Sala do Empreendedor, que está localizada no terminal rodoviário aqui de nossa cidade. Saiu o edital para as provas da Guarda Municipal de Agente de Trânsito. Atenção, gente, as provas vão acontecer neste domingo, dia 21, nesse próximo domingo, com os portões abertos ao meio-dia e fechados pontualmente às 13 horas, com as provas iniciando às 13 horas e 30 minutos. Então, as pessoas devem consultar através da internet da Fundação Fafipa, levar o cartão, imprimir o cartão de convocação. E é importante para a realização da prova, né? Levar um documento de identidade, né? Com foto, o cartão de convocação, como eu disse. E outro detalhe, né? Uma caneta esferográfica de tinta preta fabricada em material transparente. É importante que o participante esteja pelo menos 40 minutos antes da realização da prova. Fica esse comunicado para a nossa população. Carlão, a gente chama atenção é pelo número de animais soltos aqui na cidade, e não é só Tenamucubaba. Acompanhei há pouco tempo aqui uma notícia em Ponta Grossa, outra em Brasília, mas de qualquer forma, vamos falar aqui da nossa realidade, nós estamos mais próximos, né? Então, uma mulher, ela foi atacada por dois cachorros nessa quarta-feira, ontem, portanto, por volta das 10h30 da manhã, na Rua Israelita, no bairro Monte Sinai. E após sair essa notícia aqui na página Atento à Rede, muitas pessoas comentando que nos bairros onde vivem, a situação não é diferente. Para se ter uma ideia, essa mulher, ela foi atacada, precisou levar mais de 10 pontos na perna, cara, além de outras machucaduras, né, provocadas pela mordida desses animais. A gente não sabe se esses animais têm tutores ou não, mas o que é triste, né, estavam soltos e são agressivos. Então as pessoas têm que ter mais consciência, viu, gente? O lugar do animalzinho, manter solto, mas no quintal, né? A partir do momento que, às vezes, ele ganha liberdade ali para a rua, eles estão ali defendendo o espaço, né? Que não é um instinto, a gente já diz, né? Já é um instinto animal mesmo. Então, se ele perceber que a pessoa está passando por ali, muitas vezes acaba atacando. Nesse caso aqui, uma senhora, já houve casos de criança, já vi uma notícia aqui em Ponta Grossa, onde, né, 7 cães atacaram uma criança. E, infelizmente, a situação só não foi pior, né? Porque a criança conseguiu se desvencilhar. Então, mais responsabilidade com os animaizinhos, não deixá-los soltos, né, cara? Porque pro tutor do animal, ele é bonzinho, é natural, né? Mas pros outros, o animal estranhou, ele avança mesmo, né?
1: Exatamente. Inclusive, Márcio, ali em frente ao estoque, na rodovia, ali em frente, né? 2 animais hoje ali, eu fui naquele local, né? A gente passou por ali. Eu não sei se posso chamar cavalo, potros, né? Dois ali, solto, comendo grama, né, ali naquela região. Eu não vi ninguém por perto, ou seja, tutores desse animais e tal. Então pode ser branco, totalmente branco os dois, né? Então fica o recado, se lhe pertence, né, em frente ao estoque. Pelo menos na hora que eu passei, estavam os dois ali pastando, né? Tá certo?
0: Exatamente, e oferecendo risco aí para as pessoas. E um detalhe, pode provocar um acidente, o próprio animal pode vir a óbito, né, Canon? Então, olha, pessoal, prestar muita atenção, é muita responsabilidade isso, né? Que as pessoas tomem jeito, né, Canon? E que fossem passíveis de alguma sanção aí por parte do município.
1: A lei existe, Marcinho, mas não são cumpridas, né? Essa é que é a grande verdade. Não tem fiscalização, é a revelia, que nem fogos aqui na cidade. É proibido. É proibido no país, é proibido em vários setores, Curitiba. Mas as pessoas chegam agora no dia de jogos, estão soltando foguete aqui.
0: Lamentável.
1: Com estampido, né? Então, enquanto não se fiscalizar, enquanto não tomar atitude contra essas pessoas que abandonam animais, que

0: soltam fogos, a coisa vai continuar, tá bom? É assim que funciona, né, Márcio?
1: E só complementando aqui, Carlão, o processo seletivo para a Guarda Mirim, gente, então se você tem entre 14 e 22 anos, né, você pode comparecer na Guarda Mirim. Ela está localizada no Osório de Almeida Táxi, número 520. O horário de atendimento é de segunda a sexta, das 9h ao meio-dia, das 13h às 18h, para fazer a sua inscrição. Você deve estar cursando no mínimo o 7º ano do ensino fundamental, estar matriculado e frequentando a escola, salvo se já tenha concluído o ensino médio. A inscrição só pode ser feita pessoalmente, viu, Carlão? Tanto meninos quanto meninas têm que procurar a Guarda Mirim para retirar essa ficha, preenchê-la e, no prazo estabelecido, entregar a ficha e fazer parte da Guarda Mirim e futuramente estar aí inserido no mercado de trabalho, uma boa iniciação. A gente sabe, né, de todos os valores que são transmitidos ali pela Guarda Mirim. Inclusive, eles colocam aqui, Carlão, disciplina, cidadania, respeito e visão de futuro, né? Então, tá de parabéns a Guarda Mirim, né? Que bom que está aqui em Telemucubaba, propiciando para esses novos jovens, para esses jovens, aliás, uma possibilidade, né? Um novo caminho para cada um. Tá bom, Carlão?
0: É isso aí, Márcio Luiz, um grande abraço para você. Márcio volta comigo amanhã aqui no Microfone Aberto, trazendo outras informações. 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
0: E por falar em esporte, Copa do Mundo 2026, Danilo afasta discurso de goleada contra o Haiti.
3: Nesta quarta-feira, Portugal decepcionou, ficou no empate com a República Democrática do Congo em 1-1. Com 2 gols do furacão Harry Kane, a Inglaterra goleou a Croácia por 4-2. No finalzinho, Gana passou por Panamá 1-0 e a Colômbia venceu o Uzbequistão por 3-1. Quem falou nesta quarta pela seleção foi o lateral Danilo, que analisou sobre a empolgação do torcedor em golear o Haiti, próximo adversário brasileiro.
4: Hoje em dia não existe isso. Eu fui perguntado depois do jogo sobre essa questão de golear o Haiti. Assim, mas seria uma grande loucura eu falar algo sobre isso. O Brasil precisa entrar taticamente bem postado, fazer um jogo seguro, um jogo onde a gente vai querer o comando, sim, da partida e buscar ganhar a todo momento, da melhor forma possível e mais equilibrada. Agora, falar de quantos gols, isso realmente é uma expectativa muito elevada e uma falta de respeito, eu diria, com aquilo que é o futebol de hoje em dia. A maneira de quebrar isso, meu amigo, nós não podemos esperar a bola no pé. A partir do momento que libere o jogador entre linhas, atacar a profundidade, movimentos cruzados, jogar a bola para fora e cruzar, encher a área, essa é a nossa maneira de demonstrar para o nosso torcedor que a gente quer realmente o resultado, entendeu?
3: Nesta quinta-feira começa a segunda rodada da Copa. Teremos Tchequia e África do Sul, Suíça e Bósnia, Canadá e Catar, México e Coreia do Sul. Na Rádio Nacional em Brasília, Bruno Mendes.
0: Neymar completa 1 mês sem jogar e ainda é dúvida contra o Haiti.
2: Ai.
5: Com relação à seleção brasileira, hoje completa 1 mês que Neymar não joga, desde o dia 17 de maio, quando se contundiu na Vila Belmiro pelo Campeonato Brasileiro contra o Coritiba. A cautela tem sido a grande arma da comissão técnica da seleção brasileira e dificilmente o Neymar irá reunir condições até de ficar no banco de reservas para o jogo de sexta-feira, 9h30 da noite, horário de Brasília, contra o Haiti. Um assunto tomou conta do noticiário esportivo, o fato do técnico Ancelotti só ter divulgado, inclusive para os próprios jogadores, a escalação oficial do time apenas 3 horas antes do jogo, ou seja, na preleção, no hotel, antes de sair para o estádio de New Jersey. Aí sim, o técnico falou sobre quem iria atuar na equipe titular que entraria em campo. Lateral Douglas Santos evitou falar do assunto.
6: Já tive muitos outros treinadores na Europa de que eles não passavam a escalação durante a semana ou até um dia antes do jogo para que todos pudessem estar preparados, né? Então, ele mostrou ali a equipe antes da gente sair para o estádio.
5: Da equipe de esportes da Rádio Nacional, André Luiz Mendes.
0: Goleiro do Cabo Verde, Vozinha, tem irmão que mora no Brasil.
7: O goleiro Vozinha virou personagem de destaque da Copa do Mundo de 2026. Ele já conquistou um feito histórico ao assegurar um empate de 0-0 contra a poderosa Espanha, campeã europeia e uma das favoritas para conquistar a taça do Mundial. O feito impulsionou as redes sociais do cabo-verdiano, que já alcançou 11 milhões de seguidores. Muitos são brasileiros que derramam elogios em comentários como "Muralha", "Paredão de Cabo Verde" e "O Brasil está com você". Alguns até brincaram, perguntando quanto ele cobra para fechar o gol do Brasil. Como cabo-verdiano, Vozinha também fala português, como nós. E os brasileiros têm outro motivo para gostar do goleiro. Vozinha tem um irmão que mora no Brasil. Ele se chama Cleidir Dias, vive em Camaragibe, na região metropolitana do Recife, e é professor de matemática. Cleidir veio para o Brasil estudar. Escolheu Recife porque namorava uma pernambucana. Acabou casando com ela e ficando por aqui mesmo. Desde que chegou há 4 anos... ainda não conseguiu se reencontrar pessoalmente com o irmão jogador, mas eles mantêm contato frequente por mensagens e videochamadas. O professor não esconde o orgulho e elogia o irmão mais velho, agora famoso. Diz que Vozinha tem fome de futebol desde criança, quando jogava na rua com outros meninos, com 4 pedras no chão, servindo de balizas para os gols. Na segunda-feira, quando o goleiro de Cabo Verde fez história, o irmão Cleidir publicou um vídeo nas redes sociais comemorando o bom desempenho.
8: Bom dia, Cabo Verde. Dia de muita emoção, de alegria. 15 de junho, 2026, vai ficar marcado no coração de todo cabo-verdiano.
7: O goleiro Josimar Dias recebeu o nome de batismo em homenagem ao ex-lateral direito brasileiro Josimar, que jogou no Botafogo e disputou a Copa do Mundo de 1986. Já o apelido Vozinha vem da infância. Criado pelos avós, Josimar era muito competitivo no futebol desde cedo e odiava perder. Quando sofria gols, voltava para casa cheio de raiva. Os amigos brincavam dizendo que ele ia reclamar com os avós e passaram a chamá-lo de Vozinha. Cleidir é 3 anos mais novo, e se o irmão mais velho virou uma celebridade na Copa, ele reforça o lado humilde de Vozinha e da família. Em entrevista da imprensa, o professor explicou que todos são adeptos da mentalidade morabeza, palavra do crioulo cabo-verdiano, que significa simplicidade, tranquilidade e acolhimento. Segundo Cleidir, quando a Copa acabar e Vozinha for para casa, vai haver festa por 1 ou 2 dias e depois o goleiro vai colocar um chinelo, um short, uma camiseta e ficar com a família com simplicidade, sem fama nem vaidade. E quando os dois irmãos vão se reencontrar? Se depender de Cleidir, ele garante que será o mais rápido possível. Enquanto isso não acontece, o irmão que mora no Brasil poderá ver Vozinha no mínimo em mais 2 jogos. No domingo, dia 21, jogando contra o Uruguai, e no dia 26, contra a Arábia Saudita.
0: Então tá aí, você acompanha aqui no nosso microfone aberto informação de esporte. Vamos agora até a agência do trabalhador em Telêmaco Borba e nós vamos conferir quais são as vagas de emprego para o dia de hoje, meu amigo, minha amiga. Vamos então, vagas de emprego da agência do trabalhador.
9: Meus amigos, muito bom dia. Luiz Ademir, voltamos a falar mais uma vez da Agência do Trabalhador, relatando oportunidade de trabalho disponíveis em nossa agência a partir de hoje. Temos vagas para mecânico e mecânico auxiliar para trabalhar em oficina de empresa transportadora para consertar caminhões, carretas e máquinas florestais. Também uma vaga para laminador de madeira com experiência para trabalhar em Santa Catarina. Uma vaga para jovem aprendiz. Uma vaga para inspetor de soldagem com NE1 vigente, estagiário cursando administração, psicologia ou gestão em RH ou áreas correlatas. Também uma vaga para fiscal de loja, para mercado atacadista, um farmacêutico com CRF ativo, encanador industrial com experiência comprovada na função, eletricista automotivo para caminhões, uma vaga para consultor de vendas para a área financeira, uma vaga para chapeiro para trabalhar em panificadoras, uma vaga para caseiro para cuidar de fazenda no município de Curiúva, 4 vagas para borracheiro para trabalhar com caminhões leves e máquinas florestais, uma vaga para auxiliar de produção para a indústria madeireira no distrito industrial, vagas para auxiliar de padeiro, auxiliar de limpeza, auxiliar de cozinha, auxiliar de confeitaria, atendente balconista, todas para trabalhar em panificadores aqui na nossa cidade. Também uma vaga para alinhador veicular para trabalhar com alinhamento e balanceamento e atividades do setor em loja de pneus. Também vagas para açougueiro e auxiliar de açougue para trabalhar em supermercados. Também vaga para monitora de cobrança para estacionamento regulamentado. Vagas para motorista carreteiro para transporte de combustíveis. O profissional deverá ter CNH com EAR, cursos MOP, NR20 e NR35 com experiência anterior na função. Também vagas para motorista profissional para coleta e entrega de pneus para empresa recapadora. Também uma vaga para motorista entregador para loja de materiais de construção. Também uma vaga para operador de cabeçote para empresa madeireira. 5 vagas para operador de caixa para panificadoras diversas aqui na nossa cidade. Operador de caixa para loja de utilidades. Também uma vaga para operador de pá carregadeira para indústria madeireira. Operador de prensa para materiais recicláveis para trabalhar das 8 ao meio-dia em empresa no Distrito Industrial. Uma vaga para recepcionista para clínica médica. Uma vaga para representante técnico em vendas. Uma vaga para serviços gerais para o setor de clínica odontológica e uma vaga para serviços gerais para o setor farmacêutico. Também 4 vagas para soldador para trabalhar em oficina de manutenção de carretas e caminhões e finalmente uma vaga para vendedor passista para revenda e exposição de aplicativo de transporte de pessoas. Reiterando mais uma vez também vagas abertas para que sejam encaminhados currículos para o Box Atacadista, que irá inaugurar sua nova loja em nossa cidade. Temos aqui, então, vagas disponíveis para conferente de carga e descarga, coordenador de recursos humanos, encarregado de hortifruti, encarregado de frios, gerente de loja, subgerente de loja, supervisor de açougue e mais urgência para as vagas de zeladoria, fiscal de loja, operador de loja para precificação de produtos, uma vaga para supervisor de caixa, auxiliar de tesouraria e operador de empilhadeiras. Para essas vagas do Box Atacadista, solicitamos aos candidatos interessados que se dirijam à agência do trabalhador com currículo impresso atualizado, que tenham aí a disponibilidade de horário, preferencialmente que tenham o ensino médio completo. Para a vaga de coordenador de recursos humanos, exigível nível superior com experiência também e disponibilidade de horários. São estas as vagas momentaneamente. Agradecemos a todos e voltaremos amanhã, se Deus quiser.
0: E assim você acompanha aqui no nosso microfone aberto, nesta quinta-feira, vagas de emprego da Agência do Trabalhador em Telêmaco Borba, que volta amanhã com outras informações. Agora são 12:01, após os comerciais, nós vamos conversar com o deputado estadual Requião Filho e pré-candidato ao governo do estado do Paraná.
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0: E mais uma vez aqui no nosso microfone aberto, dentro do nosso trabalho de reportagem, vou conversar a partir de agora com o deputado estadual Requião Filho e também pré-candidato ao governo do estado do Paraná nesse ano de 2026. Primeiramente, deputado, um prazer em tê-lo aqui conosco e o nosso muito obrigado por atender um convite e vir falar um pouquinho também do seu trabalho e da sua pré-candidatura ao governo do estado do Paraná. O nosso boa tarde.
2: Bom dia para mim ainda, Carlão, que eu não almocei, homem. Tô aqui falando com vocês para almoçar na sequência.
0: Estamos empatados então, viu?
2: É, bom dia para você e para toda a equipe aí. Boa tarde para quem já teve o privilégio de ter almoçado.
0: Mas olha, é um prazer mais uma vez em tê-lo aqui conosco, falando um pouquinho do seu trabalho como deputado pelo estado do Paraná. E também nos dando o prazer de falar sobre a sua pré-candidatura como ao governo do estado do Paraná. Eu perguntaria primeiramente, como vai o lançamento da sua pré-candidatura que aconteceu em Curitiba, onde mais de 6 mil pessoas estavam presentes, né? Você pode nos comentar então sobre o lançamento?
2: Esse pré-lançamento foi uma festa incrível que nos motiva, que nos anima, 6 mil pessoas para ver a gente dá esse pontapé inicial nessa criação desse programa, dessa proposta que vamos apresentar ao Paraná. Um Paraná que cuida de pessoas, um Paraná de gente para gente. Esse estado que tanto nos orgulha, né, pode estar de novo na mão dos paranaenses. Então foi uma festa bonita, foi uma festa que nos motivou muito e mostrou que o povo do Paraná está afim de discutir programa, está afim de discutir proposta, está a fim de construir um estado do Paraná mais justo, mais sério, mais transparente e mais ligado às pessoas e menos ligado a grupos econômicos e CNPJs.
0: Muito bem. Agora, após ao lançamento da sua candidatura ao governo do estado do Paraná, como é que está o trabalho a nível de estado do Paraná em termos de visita aos municípios? Como é que isso vem acontecendo?
2: Estamos rodando, estamos conversando, cada vez mais pessoas se juntam ao nosso grupo. A recepção no interior tem sido muito boa e eu consigo, estando no interior, conversando com as pessoas, olho no olho, apertando as mãos, dando abraços e dando essa proximidade da população, ver que o nosso trabalho como deputado tem dado muito certo, que essa fiscalização séria que a gente faz é o que a população procura uma política mais transparente, uma política mais coerente, uma política mais ligada à realidade do povo. Então, isso tem nos dado esperança de que o Paraná pode estar de novo, em breve, na mão dos paranaenses.
0: Agora, com relação às pesquisas, né, a nível de governo do estado do Paraná, o que você pode nos falar e avaliar com relação às pesquisas que já aconteceram ou que virão pela frente?
2: As pesquisas são um retrato imediato do que acontece hoje, quando bem feitas. E as pesquisas têm nos dado um segundo lugar, com números crescentes a cada pesquisa de cada instituto. A gente sobe mais um pouco, a gente pontua um pouquinho melhor, numa curva ascendente, mostrando que estamos no caminho certo, conversando com as pessoas certas e construindo uma proposta séria e que é bem aceita. Os nossos adversários vêm caindo e os outros têm dificuldade de pontuar, dificuldade de crescer. Então eu acho que essas pesquisas nos motivam a continuar trabalhando, a continuar conversando, a continuar construindo esse projeto de Paraná.
0: Muito bem, então tá aí o pré-candidato ao governo do estado do Paraná, Requião Filho. Com relação também à questão, você poderia me adiantar alguma coisa como deputado, né? Com relação a esta tentativa de privatizar a Celepar?
2: Pois é, privatizar a Copel. Eu acabei de escutar uma propaganda aí dizendo que a Copel vai investir em Foz de Areia e vai investir em Segredo. Desde que ela foi privatizada, a Copel só fez cortar custos. Diminuiu a equipe de manutenção, diminuiu investimentos, cortou o custo, cortou o custo, cortou o custo. E tem diretor da Copel, Carlos.

0: e recebe quase R$500.000 por mês. Enquanto o pessoal aí de Telêmaco e região está pagando uma fortuna na conta de luz, na conta de água, e essas privatizações têm custado muito caro para o Paraná. E a privatização da Celepar não é diferente. O governo diz que é uma empresa antiquada, que é uma empresa obsoleta, mas dois documentos que vieram à tona, que estavam rodando lá em São Paulo, na Bolsa de Valores, mostravam que a Celepar é uma empresa incrível, moderna, que dá dinheiro, e diziam que quem comprar a Celepar estava fazendo o melhor negócio do mundo na área de privatizações, uma empresa lucrativa com futuro. Então, o que a gente tem? É um governo que está vendendo a galinha dos ovos de ouro. Nós já deixamos de arrecadar vendendo a Copel, mas o que recebemos com a sua venda, se continuássemos sendo os acionistas majoritários, foi um péssimo negócio. Recebemos menos, vendemos barato, e a Copel hoje custa caro para o agro, para a indústria e para a família paranaense. Subiu as tarifas. Então a Celepar é a mesma coisa, um governo dizendo que é uma empresa que não presta, que é uma empresa ruim, e quando a gente vê as avaliações do mercado, dizem que é uma empresa maravilhosa. Esse governador e esse atual governo não estão preocupados com o futuro do Paraná, estão preocupados com a festa. É como um casal de jovens apaixonados que querem se casar. Eles se preocupam só até a festa do casamento. Esquece que depois de casado, tem filho para criar, tem boleto para pagar, tem casa para construir. Então, infelizmente, o atual governo não se preocupa com o futuro do Paraná. É uma preocupação muito séria nossa de ter essas empresas na mão do Estado, trabalhando em prol do Estado e cuidando da nossa gente, não cuidando de quem paga a campanha.
1: Agora, deputado, caso chegue então ao governo do Estado do Paraná nessas eleições que se aproximam, né, de 2026, para você, a Celepar não será então privatizada?
0: Não será privatizada, será uma empresa que irá trabalhar para reduzir custos, ajudar prefeituras e facilitar a vida do paranaense. E digo mais, caso a gente consiga chegar lá, e se Deus quiser nós vamos conseguir, nós vamos rever essa privatização da Copel, que no meu entendimento ela foi ruim para o Paraná, ela está sendo ruim para a nossa economia, está sendo ruim para o nosso agro, para a nossa indústria e para a família paranaense. Precisamos retomar as ações da Copel, retomar o controle dessa empresa e voltar a fazer com que a Copel tenha energia mais barata para fazer irrigação, para cuidar de granja, para cuidar de produção de peixe, de leite, para que a indústria possa produzir mais, pagar melhor os seus funcionários. Energia barata é desenvolvimento, energia barata é uma ferramenta de desenvolvimento econômico do Estado do Paraná. Então é preciso que a gente volte a ter a Copel na mão dos paranaenses.
1: Muito bem. Bom, a outra questão também diz respeito à Sanepar, né? Eu queria saber, caso chegue então, com relação a impostos, ainda com relação a Copel, Sanepar, o apoio aos agricultores, que você já deu um toque também, você poderia incrementar mais alguma informação sobre isso?
0: Nós temos que retomar programas como tínhamos o Trator Solidário, que mecanizou o campo paranaense com um trator barato, subsidiado, ajudando o pequeno agricultor, o médio agricultor. Nós colocamos mais de 16 mil tratores no campo do Paraná. E agora está na hora de ampliar esse programa, fazer esse programa para insumos, para outras máquinas, outras facilidades para o campo. Energia barata no campo também não é mais luxo, é necessidade. Energia no campo é garantia de produção. Temos que ter também linhas de crédito, retomar o Estado como avalista, ter um fundo de aval, retomar o panela cheia, empréstimos com equivalência em produto, um Estado amigo do agro, do agricultor, principalmente do pequeno, do micro e do médio agricultor, que precisa dessa mão forte do Estado ajudando ele a crescer. Você falou de impostos, temos proposta também para os pequenos e microempresários. Eu sou o único candidato que fala abertamente isso e já assumo esse compromisso de antemão. Caso a gente chegue lá, é imposto zero, ICMS zero para pequenas e microempresas. Com isso, quem contrata 7 em cada 10 trabalhadores do Paraná continuará com suas portas abertas, continuará contratando, irá pagar melhor. Isso vai aquecer a nossa economia. O nosso compromisso é com o nosso povo, é com a nossa gente, é com o paranaense que produz, que emprega, que trabalha, que dá orgulho para esse nosso Estado.
1: Com relação ainda a algumas questões, como candidato ao governo do Estado do Paraná, ou seja, pré-candidato, agora, deputado Requião Filho, com relação a muitas perguntas, vários questionamentos, inclusive nós recebemos aqui e vamos lhe passar também, com relação ao pedágio no Paraná, esses absurdos que vem acontecendo, inclusive com rodovias realmente totalmente esburacadas, sem sinalização e o povo pagando. Qual a sua mentalidade com relação a isso?
0: O pedágio foi um erro. O retorno do pedágio é um crime contra a nossa economia. Agora, esse retorno do pedágio só aconteceu porque o Ratinho e o Sandro Aletes, que era o seu secretário de infraestrutura desde o dia 1, fez esse contrato com as pedageiras, escreveu esse novo contrato junto com as pedageiras, cheio de garantias para as pedageiras e uma garantia para o usuário. E depois da sua reeleição, o governador Ratinho pressionou o governo federal para que aplicasse esse modelo esdrúxulo e absurdo de pedágio aqui no Paraná. Hoje, o pedágio está aí, a pedido do Ratinho, escrito pelo Sandro Aletes, e o paranaense está aí pagando a conta. Pedágio mais caro hoje do que ele era ontem, não teve 50% de desconto como eles prometeram, está tendo esse absurdo aí desse free flow, onde nem o imposto pago pelo pedágio fica aqui no Paraná, vai lá para São Paulo. Então esse pedágio é um crime, mas é um crime que aconteceu a pedido do Ratinho e foi construído em parceria com as pedageiras, pelo Sandro Aletes e pelo Tarcísio, então ministro do Bolsonaro à época, que construíram esse contrato, que é uma cópia mal feita e piorada do contrato antigo, sem nenhuma garantia. Carlão, os donos do pedágio hoje são os mesmos donos do pedágio de ontem. Só mudou o nome fantasia da empresa, mas os donos são os mesmos. E eles passaram 35 anos sangrando a nossa economia e estão fazendo exatamente a mesma coisa nesse momento. E o que é pior, o governador Ratinho, o seu pré-candidato e parte da sua base andam por aí inaugurando obras do pedágio, que eu sei, você sabe, nós sabemos que não irão acontecer. Mas em época de campanha, elas sempre são iniciadas e inauguradas por políticos que estão lá de má fé cínica ou ignorância córdia.
1: Muito bem. Bom, agora com relação a também a saúde, a educação no Paraná, meu caro deputado, pré-candidato ao governo do estado do Paraná, o que você poderia também nos trazer caso seja eleito?
0: A retomada dos hospitais regionais na mão do governo, com enfermeiros e médicos e equipe técnica contratadas através de concurso, atendendo perto de casa a quem precisa, a regionalização da saúde é necessária, porque quando a gente está doente, quando a gente precisa de um hospital, é o nosso momento de maior fragilidade, temos que estar perto da nossa família, perto daqueles que amam a gente. Hoje a saúde do Paraná está terceirizada. Para você conseguir uma cirurgia, para você conseguir um exame, é uma dificuldade enorme. Vejo prefeitos, vereadores e pacientes tendo que pedir favores para conseguir um leito, falta transparência. As terceirizadas estão ganhando muito dinheiro e o atendimento da população está muito ruim. Temos que retomar essa saúde pública, retomar a regionalização, retomar a transparência e atender bem a nossa população, acabando com essas filas. Na educação? Na educação, o básico é devolver para a sala de aula a alegria. Crianças alegres, professores alegres, bem pagos, bem treinados, com formação continuada, com autonomia na sala de aula, trazendo um fim a essa plataformização obrigatória. A plataforma ela tem que ser uma ferramenta, não a única opção. Ela é um complemento à educação. Educação se faz lendo, escrevendo, pegando no papel, e a plataformaização não tem sido uma saída decente. Nós temos aí denúncias de manipulação de notas, para fraude de DEB e de Fundeb. Então nós queremos devolver a alegria para a sala de aula, o respeito aos educadores, o retorno da formação continuada, e com isso na sequência rever currículos, construir novas escolas e fazer novos concursos para professores, porque nós precisamos de professores concursados, com segurança, podendo dar aula para os nossos futuros, né? Porque as crianças são o futuro do Paraná.
1: Muito bem, agora deputado Requião Filho, para a gente finalizar então, eu agradeço a sua participação, deixo aí uns minutos para que você traga uma mensagem como pré-candidato ao governo do estado do Paraná nessas eleições que se aproximam.
0: Muito obrigado, Carlão, obrigado a toda a equipe da rádio. Quem gostou da nossa conversa, @RequiãoFilho em todas as redes sociais. E eu digo para vocês que na política, o que pode fazer a diferença entre mudar a vida das pessoas e mudar a vida do político é, antes de mais nada, a coerência. Prestem muita atenção nas falas, nos discursos e na prática dos políticos. Porque político fala tudo o que vocês querem escutar. E na hora de votar, na hora de construir, na hora de fazer, eles fazem aquilo que beneficia o seu grupo econômico, aos seus financiadores de campanha. Então preste atenção. Eu sou um político

0: agradece, né? Em outra oportunidade, estaremos trazendo aqui a sua reportagem, sua fala, após a campanha, se eleito ou não eleito, né? A gente não sabe, a gente aguarda então o que virá pela frente. Mas de qualquer forma, meu grande abraço a você, toda a sua equipe, ao Milton, né? E a gente está sempre à disposição aqui em Telêmaco Borba, ok?
1: Obrigado, Carlão, obrigado pelo espaço. E lembrem, quem está escutando a gente aí gostou, arroba Requião Filho nas redes sociais.
0: Um abraço, deputado, e o nosso boa tarde. Obrigado, tchau, tchau. Muito bem, agora são 12:19. Eu acabei de conversar com o candidato a deputado estadual, o candidato ao governo do estado do Paraná, Requião Filho, e já também traçamos convite aos demais candidatos. Sandra Alex, que é pré-candidato ao governo do estado do Paraná, Moro, né? Rafael Greca, já encaminhamos o convite, estamos aguardando retorno por parte das suas assessorias da possibilidade de eles virem falar comigo aqui também. Sandra Alex eu conversei na semana passada e também Moro já mandamos então a informação para ele para que possamos também conversar com ele, ver o seu plano de governo, vendo aquilo que ele pretende fazer, se eleito for, não é isso? Nessas eleições. Mas então vamos aguardar os próximos aí, você acompanha aqui no microfone aberto. Agora são 12:20, eu vou até a Santa Terezinha e a nossa amiga Sônia falando com, trazendo informação aqui de muita economia. 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
0: Muito bem, então tá aí o recado da Santa Terezinha, minha querida amiga Sônia, gerente, trazendo essas informações para você. Já já voltamos com outras informações.
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11: Muito bem, agora são 12 horas e 25 minutos. Estou recebendo aqui algumas informações do mestre Graveto, né? Alô, Graveto, aquele abraço para você. Convite: Birimbau de Prata, Mestre Jesus Capoeira, aqui em Telêmaco Borba, aulas de capoeira. Centro Comunitário dos Bairros, quarta-feira, Sucumim, terça-feira, área 6. Sexta-feira, Jardim Bandeirantes. E ele me fala aqui o seguinte: bom dia, Carlão e ouvintes. Tenhamos uma abençoada quinta-feira a todos. Gostaria de convidar a comunidade do bairro Área 6, que esse final de semana estaremos tendo aulão com o nosso mestre Claudemir Jesus e presidente do Centro Cultural Birimbau de Prata de Curitiba, onde estará passando uma aula para a nossa garotada do nosso projeto Anjos da Guarda, e também gostaria de convidar a toda a comunidade a vir prestigiar. Se houver interesse em fazer parte do nosso projeto, será bem-vindo. E não esquecendo, para mandar um alô para a dona Graveta e para o Gravetinho, né? Tá certo, então. Tá certo, estão sempre ouvindo a gente. Muito obrigado ao mestre aí, Graveto, né? E toda a família. Obrigado, então, convidando vocês para que sexta-feira agora terá esse encontro com o mestre Jesus, presidente do Centro Cultural Birimbau de Prata de Curitiba, passando aqui para uma aula, né? Com a garotada do projeto Anjos da Guarda, tá certo? Comandada pelo meu querido amigo Graveto, né? E junto com ele tem a dona Graveta e o Gravetinho, né? Tá certo? Um abraço. Muito obrigado a vocês todos aí. Sexta-feira, então, na área 6. Esse encontro, todos estão convidados. 12 horas e 27 minutos, deixa eu dar um recado aqui. 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
5: Boa tarde, meu amigo Carlão, tudo bem? Estou na escuta do programa aqui no Jardim Itália. Manda um abraço para todos os ouvintes. O Cias Vaz da Rádio 1 ali, o Bigode Branco, meu amigo de longa data. E todos que estiverem na programação curtindo aí, beleza?
4: Muito obrigado a você, querido amigo Foguinho Fogoso, né? Muito obrigado a vocês pelo carinho, né? Deixa eu ver quem mais está com a gente aqui. O meu querido amigo Candinho, na capital do estado. Candinho, infelizmente, nós tínhamos um horário aqui e não deu tempo para aprofundar o tempo do pedágio, viu, companheiro? Fico lhe devendo, a gente sabe, e eu acho que a pergunta ele entendeu, né? Porque realmente um absurdo o pedágio no Paraná, os valores, as rodovias mal conservadas e você pagando. E aumentar agora, né? Aumentaram mais aquele free flow, uma coisa assim, o nome, né? Tá certo? Aqui em Mauá da Serra tem mais um agora, né? Barbaridade, meus amigos, não é brincadeira não, né? Parece coisa do outro mundo, né? Coisa de louco. 12 horas e

Muito bem, vamos seguindo aqui no nosso microfone aberto para você que nos acompanha, né? Através do microfone aberto pela sua capital do papel. Falando em pesquisa, com menos indecisos, Ciro Gomes consolida vantagem pelo governo do Ceará. Levantamento Atlas Focus, divulgado nesta segunda-feira, mostra o Tucano com quase 10 pontos à frente do governador petista Eumano de Freitas em eventual segundo turno. O ex-ministro, ex-governador Ciro Gomes, PSDB, tem consolidado a sua vantagem na disputa eleitoral pelo comando do Ceará. Segundo aposta uma pesquisa, ou seja, aponta uma pesquisa, Atlas Focus, divulgado nesta segunda-feira 15, para fazer o levantamento, os institutos ouviram 1.223 eleitores do estado entre os dias 9 e 14 de junho, gerando um documento com margem de erro de 3 pontos percentuais, cujo nível de confiança é de 95%. Em eventual segundo turno, Ciro Gomes tem 53,2% das intenções de votos contra 44,9% do atual governador Eumano de Freitas, PT, que tentará a reeleição. Ao todo, 1,8% disse que votará em branco ou nulo e 0,1% não soube responder. Quando considerados apenas os votos válidos, o Tucano tem quase 10 pontos a mais que o petista, com 54,2% contra 45,8%. Quando comparado ao último levantamento da Atlas de março, o ex-ministro vem consolidando uma sua vantagem

0: avançar 50% que tinha na época para os 53,2% de agora. A tendência é se perceber à medida em que há menos eleitores indecisos. Em março era 7%, agora são 2%. Então tá aí, né? Essas informações. Vamos então. Primeiro turno, Ciro Gomes, PSDB com 45,8%. Eumano de Freitas, PT, 44,8%. Eduardo Girão Novo, 4,8%. Delegado Hugo Leonardo Missão, 2,7%. Giovanni Sampaio, PRD, 1,3%. Jarir Pereira, PSOL, 0,1%. Branco ou nulo, 0,4%. Não sabem, 0,2%. Segundo turno, Ciro Gomes, PSDB, com 53,2%. Eumano de Freitas, PT, 44,9%. Branco ou nulo, 1,8%. Não sabem, 1%. Doze horas, 35 minutos, 12:35. 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E ainda hoje, aqui no nosso microfone aberto, no nosso plantão de polícia, Polícia Civil do Paraná prende foragido, listado entre os mais procurados do Brasil. Você acompanha ainda hoje, dentro da nossa programação desta quinta-feira. E nós vamos seguindo com mais informação para você. Rodovias entre Francisco Beltrão e Dois Vizinhos terão 9,1 quilômetros de terceira faixa. Vamos à informação.
1: Capacidade e de restauração das PRs 180 e 281 entre Francisco Beltrão e Dois Vizinhos na região sudoeste está avançando com a pavimentação de faixas adicionais de tráfego. O trecho de quase 41 quilômetros, sendo cerca de 30 da PR-180 e 11 da PR-281, vai ganhar 8 segmentos de terceiras faixas, totalizando 9,1 quilômetros. Elas estão sendo executadas em trechos com subida para permitir a ultrapassagem de veículos com regularidade e segurança, evitando a formação de filas. Ao todo de todo o trecho, avança também a terraplenagem para ampliar a plataforma da pista, que além de atender as novas faixas, também vai permitir o alargamento dela de 3,2 para 3,5 metros e também a implantação de acostamentos. Outro serviço avançando é a ampliação do sistema de drenagem de águas, que vai ser adequado para essas novas dimensões dessas rodovias. A obra prevê ainda a restauração da pista, com a aplicação de nova camada de concreto asfáltico mais resistente ao tráfego de veículos pesados. Em alguns segmentos mais críticos, será reconstruída a pista desde a subbase. O investimento na obra é de R$ 90.850.000. Repórter Gustavo Vaz.
0: Doze horas, 27 minutos, 12:27. Vamos seguindo com mais informação para você dentro do seu microfone aberto. Tutor de inteligência artificial auxilia estudantes da rede estadual na elaboração de redações.
1: Foi lançado nesta quarta-feira o projeto piloto do Tutor IA, uma ferramenta disponibilizada no âmbito do Recurso Educacional Digital Redação Paraná, para ajudar os estudantes na elaboração e revisão dos textos produzidos no ambiente virtual. O evento aconteceu no Colégio Estadual Paula Gomes, em Curitiba, uma das unidades que recebem o projeto piloto, e contou com a presença da equipe técnica da Secretaria de Estado da Educação, que é responsável pela ação, além de representantes do Google, parceiro no desenvolvimento das funcionalidades de inteligência artificial usadas nas plataformas educacionais da rede. O projeto piloto vai ser implementado até 10 de julho, envolvendo duas unidades da rede estadual, uma em Curitiba, o Colégio Estadual Paula Gomes, e o Colégio Estadual Alberto Rebelo Valente de Ponta Grossa, com estudantes do nono ano do ensino fundamental e também da segunda e da terceira série do ensino médio. Essa proposta busca fortalecer as competências de escrita, ampliar as possibilidades de acompanhamento pedagógico e usar dados educacionais para apoiar o processo de aprendizagem. Escolhida entre as mais de 2 mil escolas da rede estadual, a equipe pedagógica do Colégio Paula Gomes está animada com a novidade no Redação Paraná. Segundo a diretora Rosimari Carneiro de Souza, a ferramenta pode ajudar a engajar cada vez mais os alunos e professores.
2: Para nós é um privilégio. Os professores agora estão mais engajados para os nossos alunos. Essa parte de aprendizagem com relação à redação do IA também, né, junto com o Google, para eles é um incentivo. Então eles, nossos alunos do terceiro ano, então já tem o Enem, e eles já estão fazendo toda essa questão de estudar, né, para o Enem. É mais uma oportunidade que eles estão tendo.
1: Otávio Henrique Shostak Oliveira, de 16 anos, já está na terceira série do médio e já fez também os primeiros testes com a ferramenta. Ele aprovou o recurso e deu alguns palpites quanto à usabilidade para a equipe que acompanhou a ação.
3: Eu acho que ela pode ainda melhorar de alguns quesitos, como eu tinha perguntado assim lá para ela, que ela, se ela poderia me mostrar assim alguns dados, como eu tinha falado anteriormente, só que ela só falou, ah, você, mas os dados assim lá de IBGE, tipo, só explicando os dados, mas não comprovando eles certo, tipo, ah, é só especulação, tipo, ah, eu tô falando, então é verdade absoluta, não é o que eu quero, é verdade, assim, preciso dizer, e acho que vai melhorar, porque quanto mais ajuda, melhor.
1: A aluna Isabelle Cristina Adriano, também da terceira série do médio, contou que a maior dificuldade é terminar os textos e que a ferramenta de feedback do tutor IA pode ajudar bastante neste ponto.
4: Eu gostei muito do feedback, eu achei isso excelente, vai me ajudar bastante para tirar dúvidas sobre uma palavra ou outra. Nossa, ajuda muito.
1: Para acompanhar a implementação do projeto, são promovidas ações presenciais nessas duas escolas participantes, especialmente durante os primeiros contatos dos estudantes e dos professores com a ferramenta. Repórter Gustavo Vaz.
0: 12 horas 41 minutos, 12h41. Já voltamos com mais informação.
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0: 12 horas 42 minutos, 12h42. Temos uma mensagem do meu amigo Demir. Vamos então. Não é essa, meu caro? Vamos lá então. Vamos botando o ponto, né? Agora sim, né? Agora sim. Vamos lá.
11: Boa tarde, meu amigo Carlão. Aqui é o Ademir, vigilante aqui da prefeitura, trabalhando aqui no Furtadão e curtindo ligadinho no seu programa aí, Carlão. Abraço para todos os ouvintes aí, para você e para todos os ouvintes.
0: Grande abraço para você, Ademir, todo o funcionalismo público de Telêmaco Borba, né? Desde os professores, zeladores, vigilantes, enfim, todos os nossos funcionários públicos, o meu muito obrigado pela grande audiência do microfone aberto aqui pela 101.9. Aquele abraço especial também para o pessoal da Rede Estadual de Ensino. Alô, gente amiga, eu quero agradecer aí o pessoal da Regional de Saúde, meu caro amigo o Roberto, né? Toda a sua equipe. Muito obrigado a vocês todos também pelo carinho da audiência, né? Muito bem, quem está conosco também.

0: sempre mandando um recado, é o meu querido amigo Bigode Branco de Giada. Hoje ele disse que o bigode tá branco de Giada, né? Da área 1, Osias Vaz. Estamos aqui esquentando a boia para almoçar. Vai, meu abraço a você, ao Foguinho, ao Romildo da Bela Vista, ao Teodoro Rubik do BNH, ao Vlad do estacionamento e a todos os seus ouvintes. Tenham uma boa tarde. Obrigado, viu, Osias? Aquele abração para você, muito obrigado. Quer dizer, então, que o bigode hoje tá branco, mas é de geada. Realmente, o frio foi terrível, né? Nessa madrugada, né? Realmente. Agora, a temperatura aqui em Telêmaco Borba, na casa de 16 graus, viu, gente? Tá bom? Neste momento, chegando a 15,7, já quase 16 graus. Eu iniciei o microfone aberto com, acho que não chegou, 13 graus, né? Estava mais ou menos nesse ponto aí. Muito bem, nós vamos seguindo com mais informação para você e agora a previsão do tempo para todo o país.
1: Previsão do tempo para quinta-feira, 18 de junho de 2026. Região Centro-Oeste. Em Brasília, céu claro nesta quinta-feira. Os termômetros da capital federal marcam mínima de 14 e máxima de 25 graus. Umidade relativa do ar gira em torno de 90 a 40%. Marzagão, em Goiás. Tem previsão de céu claro no dia do aniversário. Temperatura mínima de 13 e máxima de 28 graus. A umidade relativa do ar vai de 80% a 30%. Região Nordeste, Fortaleza, no Ceará, tem previsão de céu encoberto com pancadas de chuva isoladas pela manhã e à noite. Temperatura mínima de 24 e máxima de 30 graus. A umidade do ar é de 100 a 55%. Maceió, em Alagoas, tem céu encoberto com chuvisco. Temperatura mínima de 23 e a máxima de 28 graus. Umidade do ar varia de 95 a 60%. Região Norte, Palmas, em Tocantins, amanhece com céu nublado nesta quinta-feira. À tarde, o tempo abre e a temperatura mínima é de 22, com a máxima de 36 graus nas horas mais quentes do dia. A umidade do ar é de 70 a 30%. Em Belém, a previsão é de tempo encoberto com chuvisco o dia todo. Temperatura mínima é de 24 e a máxima de 34 graus. A umidade relativa do ar na capital paraense é de 100 a 60%. Região Sudeste, Vitória, no Espírito Santo, tem previsão de céu claro. Os termômetros registram mínima de 18 e máxima de 26 graus. Umidade relativa do ar vai de 80 a 40%. Bastos, em São Paulo, completa mais um ano com céu claro pela manhã, com acúmulo de nuvens ao longo do dia. Temperatura mínima de 10 graus, máxima de 22 graus. Umidade relativa do ar é de 80 a 40%. Região Sul. Em Curitiba, Paraná, o dia amanhece mais frio e com céu nublado. Os termômetros registram mínima de 7 e máxima de 15 graus. A umidade relativa do ar oscila entre 100 e 50%. Erval Velho, Santa Catarina, comemora aniversário com previsão de céu encoberto o dia todo. O dia começa mais frio, com termômetros registrando mínima de 7 e máxima de 18 graus. A umidade relativa do ar fica entre 90 e 40%. Você ouviu a previsão do tempo para quinta-feira, 18 de junho de 2026, com informações do IBGE Cidades e do Instituto Nacional de Meteorologia, INMET, com a redação de Lucília Araújo, da agência Rádio Gov, em Brasília, Vladimir Filipim.
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0: policial.
1: E no nosso plantão de polícia, Polícia Civil do Paraná prende foragido listado entre os mais procurados do Brasil.
2: A Polícia Civil do Paraná, PCPR, prendeu o foragido conhecido por Bebezão, de 45 anos, listado entre os mais procurados do país pelo Ministério da Justiça e Segurança Pública, MJSP. O indivíduo foi capturado nas primeiras horas desta quinta-feira em um edifício no bairro Joque de Taparica, em Vila Velha, no Espírito Santo. Contra o investigado, havia 3 mandados de prisão em aberto expedidos pela Justiça Paranaense pelos crimes de organização criminosa, lavagem de dinheiro, porte de arma, de uso restrito, tráfico de drogas e associação para o tráfico. Após levantamentos de inteligência policial e uma investigação de alta complexidade, a PCPR identificou o paradeiro do foragido no Espírito Santo, estado no qual vivia escondido, utilizando identidade falsa para dificultar sua localização e evitar o cumprimento das ordens judiciais expedidas contra ele. O delegado da PCPR, Victor Loureiro, explica sobre as ações.
3: Paranaguá sempre foi uma região bastante violenta em virtude do narcotráfico e o Bebezão era tido como uma liderança, um homem de confiança de Marcos Silas em Paranaguá. Surgiu na investigação que prendeu Marcos Silas e outros traficantes e ele, naquela época, já era apontado como um homem muito forte no tráfico de drogas em Paranaguá. E desde aquele momento ele permaneceu foragido por conta daquela investigação e outros processos que o colocavam como o principal traficante no litoral paranaense. As investigações identificaram que ele estava escondido no Espírito Santo, fazendo uso de documento falso, morando com uma certa, com certo cuidado, tinha uma vida basicamente simples.
1: 12:25, 12:25, Polícia Militar presta apoio à vítima de violência doméstica durante visita comunitária em Jaguariaíva. Demonstrando que a atuação policial vai além do atendimento de ocorrência e do policiamento ostensivo, a Polícia Militar realizou nesta terça-feira 16 uma visita comunitária voltado ao acompanhamento de uma vítima de violência doméstica no bairro Portal do Parque, em Jaguariaíva. Durante a ação, a equipe prestou apoio à vítima para a retirada de seus pertences da residência do autor, proporcionando segurança e suporte em momento delicado. A iniciativa integra as ações preventivas de acompanhamento desenvolvido pela Polícia Militar, reforçando o compromisso com a proteção das vítimas e a promoção da segurança. A Polícia Militar atendeu na manhã desta terça-feira 16 uma ocorrência de ameaça no contexto de violência doméstica e familiar no distrito de Arapoti. No local, a vítima relatou que vinha sofrendo ameaças e ofensas reiteradas por parte de um familiar, situação que teria se agravado nas últimas horas, levando-a a buscar abrigo em uma residência vizinha por receio de novas agressões. Durante o atendimento, policiais localizaram o suspeito na residência e realizaram sua abordagem. Diante dos fatos constatados e das informações colhidas no local, o homem foi encaminhado à autoridade competente para procedimentos cabíveis. A ação da Patrulha Rural demonstra atenção contínua à segurança no campo. Durante ações de policiamento e presença na zona rural de Castro, a equipe da Patrulha Rural foi acionada para averiguar a situação de um veículo aparentemente abandonado às margens de uma estrada na localidade de Capão Alto. No local, policiais constataram o automóvel não possuía registro de furto ou roubo. Durante a vistoria, foi verificado que o veículo apresentava sinais de desgastes e avarias, além de indícios de estar impossibilitado de seguir em circulações por problemas mecânicos. Busca por informação junto a moradores da região, não apontaram elementos que indicassem irregularidades relacionadas ao veículo. Diante da situação, foi realizado o registro da ocorrência para a documentação dos fatos, atuação da demonstração e atenção permanente da Polícia Militar também nas áreas rurais.
4: J.
1: Jovem é encontrada degolada no mesmo dia em que marido morreu em acidente. Irmão de Sara Letícia foi até a casa da vítima para avisar sobre a morte do cunhado em acidente de trânsito. Encontrou o corpo da irmã já sem vida. A Polícia Civil investiga a morte de um casal que perdeu a vida no mesmo dia. Sara Letícia Antunes Oliveira Rodrigues, 25 anos, foi encontrada degolada dentro da casa onde morava, em Tapetininga, São Paulo. Poucas horas antes, o marido dela, Diego da Silva Rodrigues, de 35 anos, havia morrido após colidir o carro frontalmente contra uma carreta. A principal linha de investigação aponta para um crime de feminicídio seguido de suicídio premeditado. E nós vamos seguindo com mais informação. Duas motocicletas são encontradas incendiadas em residência em Açaí. Duas motos foram encontradas incendiadas na noite de quarta-feira, 18 de junho, em uma residência em Açaí, no norte do Paraná. A ocorrência foi atendida pela Defesa Civil do município, que realizou combate às chamas no local. Apesar dos danos causados aos veículos, ninguém ficou ferido. Não há informação sobre as circunstâncias do ocorrido. E você está acompanhando aqui no nosso microfone aberto, mais informação para você dentro do microfone aberto. Notas policiais. Você acompanhando aqui principais notícias no nosso meio policial.

0: E a última informação que nos chega dentro do nosso plantão de polícia: mulher encontrada amarrada e morta dentro de porta-mala. A informação nos dá conta de que uma mulher identificada como Luana Cristina Boldrin, de 29 anos, foi encontrada morta dentro do porta-malas de um carro abandonado em Canavial, de Catanduva, no interior de São Paulo. O corpo foi localizado na noite de segunda-feira 15, poucas horas depois, após o desaparecimento da vítima. Segundo a Polícia Civil, Luana estava com os braços e as pernas amarradas e tinha uma sacola plástica cobrindo a cabeça. A perícia foi acionada e o caso é investigado como homicídio. Portanto, essas foram as informações colhidas dentro do nosso microfone aberto. 12:58.
1: Por isso eu digo.
0: Bem, amigos, bem, amigas, estamos finalizando aqui pela sua Capital do Papel mais um show de notícia e informação dentro do seu microfone aberto. Para você que ficou na minha companhia e de toda a nossa equipe, o meu muito obrigado. Eu retorno amanhã a partir das 11:30 com toda a nossa equipe, levando até você outras informações em mais um microfone aberto. Para você que ficou na minha companhia, o meu muito obrigado, um grande abraço, um bom almoço ainda para quem não almoçou, e a gente amanhã traz outras informações. Bem, amigos, fiquem agora na boa companhia, né? Gilberto Alves, boa tarde a nossa aqui pela Capital do Papel, e a partir das 17h você fica na companhia, né? De muito mais música e informação com Dimas Barbosa. Grande abraço para você. Ao finalizarmos, dizemos: Senhor, fazei de mim instrumento de vossa paz. Um abraço e obrigado, e até amanhã, se Deus quiser.
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Olá você, muito boa tarde. Gilberto Alves, chegando com a tarde é nossa. Aqui pela capital do Papel, FM, transmitindo na frequência de 101.9 MHz de Telêmaco Borba, estado do Paraná. Seja muito bem-vindo, seja muito bem-vinda. Afinal de contas, aqui é o seu lugar, aqui é bem melhor. Hoje é quinta-feira, dia 18 de junho de 2026. Você no carro, na rua, no trabalho, no escritório, em casa, acompanhando nossa programação. Obrigado pela sua sintonia, obrigado pela sua companhia. E para você interagir conosco, registrar a sua audiência, confirmar a sua participação, é fácil demais, é muito simples. 3910-1210, o código de área é o 42. 3910-1210, esse é o WhatsApp da capital para você interagir conosco. Diga-nos, você está interagindo conosco, você está acompanhando a nossa programação? Em que bairro, em que rua, em que cidade, em que estado, em que país você sintoniza a capital do papel? Pelo rádio ou pelo site, pelo aplicativo, fique à vontade para interagir conosco. 3910-1210, o código de área é o 42. A temperatura neste momento, segundo o Cimepar, é de 17 graus. E não esqueça, fé em Deus, força, ânimo, coragem, com certeza, dias melhores virão. Uma da tarde, mais 3 minutos, tô chegando no pedaço, tô pintando na área e na tarde capital, sempre os melhores ritmos. 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

Um grande sucesso que nós ouvimos com ele, Lulu Santos, O Último Romântico. 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Você é o nosso convidado especial. 1:19.

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2: Ok, já estamos de volta com A Tarde é Nossa aqui pela Capital do Papel. Agora 1 da tarde, mais 20 minutos. E quem é que está chegando interagindo conosco? Boa tarde, sou Elaine Catarina de Souza Carneiro, do Centro. Quem também está nos acompanhando são os filhos, né? O Gabriel Miguel e a Heloísa de Souza Carneiro, também do Centro, na sintonia da nossa Capital do Papel. E a nossa querida Elaine Catarina, ela quer ouvir a música com a Shakira, Dai Dai. Muito bem, vamos ouvir aqui na nossa programação Shakira.

0: Esse é o som de Gloria Estefan, Conga. 1h29, você acompanhando a Tarde Nossa aqui pela Capital do Papel e também interagindo conosco. Quem tá chegando?
1: Boa tarde, Bertão. Boa tarde.
0: Tudo bem, Jacaré?
1: Estamos trabalhando, escutou, grande programa. Hoje eu peço a música com o Bob Marley, qualquer uma delas. Mas vou ver aqui, curtir essa boa música. Ofereço aqui para os colegas do Robinho, para o Celso da Tari. Hoje o Cadeirudo não veio hoje.
0: Tá sem o Cadeirudo hoje.
1: Mas acho que tá na casa dele ouvindo.
0: Ô Cadeirudo, grande abraço.
1: E para todos que gostam da boa música, tenha boa tarde, muito obrigado.
0: É o Vanderlei Jacaré, trabalhando e acompanhando a nossa programação, né, Jacaré? Grande abração, carinhoso para você, obrigado pela companhia. Olá, meu amigo Giba, bom ver vocês aí na Capital do Papel. Abraço, toca Bonnie M, Rivers of Babylon. É o nosso querido amigo Corvo, Candinho, direto da Capital do Estado, nosso amigo internauta, né, Candinho? Grande abração, carinhoso para você. E aí, tá tomando aquele cafezinho gostoso depois do almoço? Vai muito bem, né? Um cafezinho maravilhoso com leite ou puro, né? É muito bom depois do almoço, né? E você, tá almoçando agora? Bom apetite para você. Continue ligado, sintonizado com a 101.9. Aqui você ouve sempre o melhor da música. 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

0: E nós ouvimos com Jota Quest, Numa Boa. E você, tá numa boa, tá numa legal, curtindo a capital, curtindo a Tarde Nossa aqui pela 101.9? Obrigado pelo carinho da sua audiência. Quem tá chegando por aqui interagindo conosco, boa tarde, Daiane da Vila Cristina. Um abraço a todos, fiquem com Deus. Chimarrão, só tarde, agora tô trabalhando. Ô Daiane, bom trabalho para você, obrigado pelo carinho da sua audiência. Deus abençoe você e toda a família. Ela que é da Vila Cristina, acompanhando sempre a nossa programação. Grande abraço, querido. Agora 1h41.
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0: 1h42, e será que o Jorge de Ivaí já está sintonizado com a Capital do Papel? Grande abraço ao Jorge em Ivaí, grande abraço em Rosário de Ivaí, né? Ao Claudeir, né, Claudeir? Um grande abraço para você, sempre cuidando das mimosas com muito carinho, né? E acompanhando a nossa programação em Rosário de Ivaí. Também tem a Lourdes Santos. A Lourdes Santos é de Rio Branco do Ivaí, um grande abração, muito carinhoso. E quem é que tá chegando por aqui?
6: Boa tarde.
0: Essa é de Rolândia, Jô Sorriso. Boa tarde, seja bem-vinda.
6: Bora lá, de Evaldo Braga, sorria, meu bem, sorria. É melhor do que chorar, né?
0: Com certeza.
6: Mas quando é preciso também chorar, eu choro mesmo. É, oferecer para Ziza e o Gerson, lá longe, a Vilma e o seu Joãozinho aqui de Bagi, Marildinha em Tibagi, Luciana e Vandeco em Tibagi, Marica e Marcelo em Telêmaco, Leonice Gonçalves em Telêmaco, a minha amiga Elza aí no centro da cidade, ela é fina, ela é chique, ela colocando as mãos na massa, é, a mulher é... faz umas coisas deliciosas. E também para todos os seus ouvintes de perto e de longe e os amigos do grupo Capital do Papel. Bye, bye.
0: Bye, bye. Jô Sorriso de Rolândia. Grande abraço a você, o Rosildo e toda a sua família. Pessoal de Rolândia, um abração muito carinhoso. Grande abraço ao pessoal da Área 7 nos acompanhando. Grande abraço a Dona Lourdes. Também o seu Luiz Carlos. Grande abraço ao Guilherme Charneski. Parece-me que hoje a Área 7 está em festa, né? Isso mesmo, hoje completando 76 anos, se não me falha a memória, o seu Luiz Carlos Charneski, né, seu Luiz? Grande abração, muitas felicidades, muitos e muitos anos de vida, que Deus continue abençoando, guardando e protegendo ao senhor e a toda a família Charneski. Seu Luiz Carlos, completando hoje 76 anos, toda a felicidade do mundo e que Deus continue sempre guardando e protegendo ao senhor aí, tá certo? 1h45.

E essa nós ouvimos com The Fever's Candidate. Grande abração muito carinhoso ao Marcos Maurício Sinkoski, o Xixo Sinkoski no Rio Alegre, acompanhando a nossa programação. Boa tarde, meu amigo. Deus abençoe. Obrigado pelo carinho de sempre. Pessoal do Jardim Argentina conosco. Alô, Sueli Natara. Grande abração carinhoso para você. Obrigado pela companhia. E olha só, hein, para você que acompanha a programação da TV Globo. A Globo vai alterar novamente os horários das novelas hoje, quinta-feira, dia 18, por conta das transmissões da Copa do Mundo de 2026. A emissora exibe durante a tarde o confronto de Suíça e Bósnia e Herzegovina, enquanto à noite a partida é entre México e Coreia do Sul. Além do tempo, está mantida para o horário tradicional da edição especial, às 2h45, mas a Avenida Brasil não irá ao ar, dando lugar ao jogo das seleções, né, do Grupo B. A sessão da tarde também foi retirada da grade no período da disputa do Mundial. As novelas A Nobreza do Amor e Coração Acelerado também serão exibidas um pouco mais cedo do que normal, às 6h10 até às 7h10, respectivamente. O Jornal Nacional é outro programa que irá ao ar antes do tradicional, às 8 horas da noite. Após a novela, México e Coreia do Sul se enfrentam pelo Grupo A do Mundial a partir das 9h40 da noite. E aí você pergunta, que horas começa Quem Ama Cuida hoje? Olha só, hein? A novela das 9 está prevista para começar às 8h40, horário de Brasília. O capítulo vai mostrar os primeiros dias de Adriana Letícia Colim na cadeia. Ela logo será avisada, né, por Liris Prielena, que é melhor ficar longe de Nancy Jennifer Nascimento. E realmente, né, essa novela está sensacional. Boa demais a novela das 9 da Globo. Quem ama, cuida.

0: Lindíssima canção na voz de Kel Smith, Era Uma Vez. Tá chegando o intervalo, daqui a pouquinho tem Repórter Capital e logo mais eu volto atendendo você com todo carinho, você que está interagindo conosco. Fique à vontade, pontualmente 2 horas.
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2: 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Confira os principais destaques de Telêmaco Borba e região. A Secretaria Municipal de Saúde de Telêmaco Borba iniciou a capacitação dos médicos da rede pública para inserção do Implanon, método contraceptivo de longa duração que passou a ser oferecido gratuitamente pelo Sistema Único de Saúde. A expectativa é que todos os profissionais estejam capacitados até o mês de julho. Os enfermeiros da rede também deverão passar pelo treinamento para ampliar o atendimento à população. As mulheres interessadas em utilizar o método devem procurar a unidade básica de saúde mais próxima, conversar com a equipe de enfermagem e realizar o cadastro na lista de espera. O Implanon é considerado um dos métodos contraceptivos mais eficazes e na rede particular pode custar entre R$2 e R$4.000. 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
11: E depois de geada, depois de muito frio, o sol está brilhando. A temperatura neste momento é de 20 graus. Hoje é quinta-feira, dia 18 de junho de 2026. Quem tem o prazer de continuar com você até às 5 da tarde, com A Tarde é Nossa, sou eu, Gilberto Alves, o Giba. Para você interagir conosco, registrar a sua audiência, confirmar a sua participação, é fácil demais, é muito simples. 3910-1210, o código de área é o 42. 3910-1210, esse é o WhatsApp da Capital para você interagir conosco. E aí, estamos acompanhando pelo rádio em 101.9, obrigado pela preferência de sintonia, obrigado pelo carinho da sua audiência. Está nos acompanhando pelo site www.radiocapitaldopapel.com.br, pelo aplicativo. Opa, obrigado, amigo internauta, você que nos acompanha também, muito obrigado de coração pela sua companhia. E quem está chegando por aqui, boa tarde, Giba, estamos por aqui, é o Osias Vaz da Área 1. Giba, quero dizer, a vida é uma boa rotina quando a gente vive ao lado de quem a gente

0: 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Giba, se possível, toca aí Rotina com Roberto Carlos. Obrigado, aquele abraço a você e a todos os seus ouvintes. Esse é o Ozias Vaz da Área 1, né, Ozias? Grande abração, carinhoso pra você. Falando em Ozias, lembrei do Vlad do estacionamento, né, Vlad? Vai que numa dessa o Vlad está nos acompanhando também, né? Bom trabalho pro Vlad, obrigado pelo carinho de sempre. Quem é que tá chegando por aqui? É o tio do Sidney Rodrigues da Silva, será que é ele?
1: Eu acho que é. Boa tarde, meu amigo Giba, tudo bem com você?
0: Tudo bem com você, Foguinho.
1: Tem um programa aí, né?
0: Isso.
1: É da 1 às 5, né? Mas tá bom, tô meio por fora das músicas aí, mas manda uma música aí que eu acho que com Nazaré ou com o Dair José, Cadê Você? Alguma coisa assim, qualquer um dos dois tá bom. Já tá meu amigo da região do Costa, Maranês, Maria Bichinha, minha prima Romil da Ventania, minha prima Leia da área 6, tá todos Lemos Pinheiro, meu vizinho São Antônio, DJ Jada, sua esposa, minha amiga de lá de São Francisco e todos que gostaram da música. Aí para meu sobrinho Sidney Rodrigues da Silva, que tá na correria aí puxando o pessoal aí para o Uber. Um abraço, até mais. É o Foguinho do Jardim Itália.
0: Esse é o Foguinho do Jardim Itália acompanhando a nossa programação, né, meu querido? E vai para você então, às 2 horas e 6 minutos. Boa tarde, Nazaré. Sim.

0: E nós ouvimos aqui na 101.9, Thier, à noite. 2:18, intervalo, já já eu volto.
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Energia Nossa. 2:19, o tempo passa, o tempo voa e você passa os seus melhores momentos sintonizado com a 101.9 Capital, acompanhando a Tarde Nossa e também interagindo conosco. Quem tá chegando por aqui, boa tarde Giba, Nelsinho Pintor, hoje gostaria de ouvir a música com Julio Iglesias, Rei. Olha só a música bonita, hein? Oferece para Mana Alice, Paulo Locoves, Celso da Lataria e Pintura, também para o BenTV, para o pessoal das ambulâncias do UPA, né? E para todos nós aqui do Hospital IDF e para todos os ouvintes. Abraços.

Área 6, seu Orlando e a Vanderleia, com a família deles e os meus filhos, a Cauane, meu netinho que veio passar uns dias comigo. Olha só que bacana, hein? E pra nós aqui da rádio também, né, Clésio? Grande abração, Clésio Rodrigues, o Fivela de Ouro, interagindo conosco. Chegando, Paulo de Paula, quarto de mansão.

0: E nós ouvimos com Julio Iglesias, Rei. E olha só, mexi com ela, mandei alô pra ela e tá realmente sintonizada com a capital. Boa tarde, Gilberto. Com certeza vou gostar muito de ouvir essa canção linda. Deus te abençoe. Tenha uma ótima tarde. Antônia Sionek, uma das meninas da Biosaúde, acompanhando a nossa programação. Quem mais tá chegando? Boa tarde, Gilberto. Tudo bem com você? Deus abençoe sua tarde. Com esse novo horário do seu programa, estou na escuta todos os dias. Andréia, esposa do Boquita, né? São os meus primos, né? Um grande abraço, Andréia, o Boquita, a Ágata e também o Henrico, né? Um grande abração, muito carinhoso. É no Casabella, né, Andréia? Grande abração para vocês aí do Casabella, acompanhando a nossa programação. Quem mais está chegando por aqui? Boa tarde, tudo legal? É a Paula e Camila, né? É isso? Estão acompanhando a nossa programação, né? Paula e Camila, grande abração, muito carinhoso. Esse tipo de música eu não posso tocar nesse horário, tá bom, querida? Música sertaneja ou música gaúcha fica no horário do Dimas. O Dimas começa às 5 da tarde com Tarde Sertaneja. Das 5 às 7 tem Tarde Sertaneja com Dimas Barbosa aqui pela Capital do Papel. Tem mais alguém chegando por aqui? Fala, meu amigo!
1: Aê! Meu Opa! Amigo Gilberto Alves, Ojiba.
0: Tudo bem,
1: Capital
0: João?
1: Do Papel, a tarde é nossa.
0: João Alves 101.9.
1: Correia.
0: Isso.
1: João Correia por aqui, aqui na região do Zé Lacerda, trabalhando e ouvindo a melhor. E se possível, toca aí a 2 graus, acho que é essa, o nome da música, Alain Aladim. Quero oferecer para Nilzeto, completou aniversário no próximo 10 de junho passado. E oferecer para ela, tá bom, Ojiba? Um abraço a todos os ouvintes. João Correia, Deus abençoe a todos vocês.
0: João e Nilzete, né? Um grande abraço para Nilzete, feliz aniversário para você, Deus continue abençoando muito a sua vida. É o casal 20, né? O João e a Nilzete sempre acompanhando a nossa programação. Como eu disse, né, João? Música sertaneja no horário do Dimas, das 5 até as 7 da noite, aqui pela Capital do Papel. Grande abraço, João, prazer imenso recebê-lo através do WhatsApp aqui da Capital. 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Eu falei de Tamoio Prev. 2:30, o tempo passa, o tempo voa e você passa os seus melhores momentos ouvindo o melhor da programação. A tarde é nossa aqui pela Capital do Papel, chegando, Djavan, um dia frio.

0: As mais lindas canções fazendo parte da programação da capital. Nós ouvimos com Christina Perry, A Thousand Years. E quem tá chegando por aqui interagindo conosco, quem será, hein?
1: Oi, eu, Giba.
0: Oi, tudo bem, querida?
1: Tô mandando um áudio pra você, um abração pra você, a Terezinha do Jardim Bandeirante.
0: Terezinha.
1: Um abração pra você, rapaz.
0: Amém, querida. Deus
1: quero
0: abençoe.
1: Muito bem você.
0: Obrigado.
1: E... então, eu acho uma música aí da... que você goste e toque pra mim. Viu que eu não sei pedir essas músicas do CD. Mas acho uma bem boa aí e toque pra mim, por favor. A Terezinha do Jardim Bandeirante.
0: Terezinha do Jardim Bandeirantes. Importante é você registrar a sua audiência e confirmar a sua participação, tá bom, querida? É bom demais saber que você está em sintonia, acompanhando a 101.9. Falando em Jardim Bandeirantes, um abraço para o Marlon e para a Vilma, também na companhia da Capital do Papel, a família Andrade. 2:40.
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Grande abração, muito carinhoso pro Áureo, bem pertinho do asilo, acompanhando nossa programação, né, Áureo? Grande abraço pra você. Onde anda o Gilmar Andorinha, hein? Grande abraço ao Gilmar Andorinha. O Luanzinho, né? Grande abração, sempre nos acompanhando também, né, Áureo? O Luanzinho está nos acompanhando com toda certeza, né? Grande abração, carinhoso. Quem mais está nos acompanhando? Grande abraço ao pessoal do bairro Bonavila, né, meu querido Américo? Deus abençoe você, o Jabner, né, o filho. Grande abração, muito carinhoso. Um abraço também no Bonavila pra Sônia e pro Carlinhos acompanhando a nossa programação. E mais uma vez lembrando, hein, hoje a Área 7 está em festa, né? Seu Luiz Carlos Charneski completando 76 anos de idade. Deus abençoe, muitas felicidades, muitos anos de vida. Um abraço para Dona Lourdes, um abraço para o Guilherme Charneski, sempre na companhia da Capital do Papel. 2 horas e 42 minutos, Lady Gaga.

0: Esse é o som de Adele, Someone Like You. Quem é que tá chegando, interagindo conosco? Essa aqui é a dona Juraci do Socomim, né, dona Juraci? Quero oferecer a programação para quem, querida?
1: Se for possível, eu queria que colocasse uma música para Silvia do Sapopema, Menina da Aldeia. Um abraço para ela, ofereço para ela, pro esposo dela, o Pedro, e pra mãezinha dela, que tá em Piraí do Sul. Eu queria ligar todo dia, mas não tenho celular. Esse celular aqui é do meu neto. E para você, um abraço. Que Deus abençoe você e tua família todos os dias da vida de vocês. Que vocês fazem parte da nossa vida. Um abraço bem grande e fique com Deus.
0: Amém, dona Juraci. Fica com Deus também. Isso, Deus abençoe. No Socomim, nos acompanhando ela, o Elisson Messias, também o Atamir, né? Atamir Gonçalves. Grande abração, muito carinhoso a todos da família da dona Juraci. Dona Juraci, música sertaneja agora é só com o Dimas, a partir das 5 da tarde, no Tarde Sertaneja, das 5 às 7 da noite, com o Dimas Barbosa, aqui pela Capital do Papel. Tá bom, querida? Muito obrigado pela sua participação, pelo seu carinho. Falando nisso, quero mandar um abração carinhoso para o Adrianinho do bairro Bonavila. Ele, o seu Paulo e toda a equipe do Adrianinho, né, acompanhando a nossa programação. Um abraço ao seu Euclides do bairro Sem Casas, o seu Lorival também do bairro Sem Casas. Esse é o Lorival, o pai da Joelma e do Ney nos acompanhando. A professora Vera Santos, professora Verinha em Tibagi nos acompanhando também. Um abraço carinhoso. A pedagoga que está sempre fazendo crochê e acompanhando a nossa programação, que é a Jacira. O Heleno tá por aí, né, Heleno? Grande abração carinhoso para você. Seu Altair do Monte Carlo, grande abraço. Lauriviana, o senhor Biag, o Peixe, né, sempre nos acompanhando também. Um abraço carinhoso. Um abraço ao seu João Odair Mendes Batista. Trabalha com jardinagem, limpeza de lotes e sempre que pode nos acompanha. Deus abençoe, tudo de bom, hein? Um abraço ao Jorge Pacheco e a todo o pessoal do bairro Bela Vista. Também abraço ao pessoal da Agro Gibson, Agro Paraná, Agro Rock. Pessoal da Agro Gibson conosco, né? Grande abraço. Alô Luiz Carlos Gibson, grande abraço a você. Ao Denis Gibson, doutor Denis, né, Denis? Moisés Prestes nos acompanhando, Edinho Prestes também. Um abraço ao João Irodei dos Santos, pessoal da Praça Doutor Horácio Clabin. Grande abraço ao Hamilton, a Selene, ao Maicon, toda a equipe, sempre na sintonia da nossa Capital do Papel. 2:53.

0: Melim, Dois Corações. E daqui a pouquinho, depois do intervalo, depois do Repórter Capital, olha só, sete coisas que seu filho de 2 anos entende, mas ainda não consegue expressar. Esse assunto fica para daqui a pouquinho. 2h59.
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2: 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Confira os principais destaques de Telêmaco Borba e região. Atenção motoristas que trafegam pela PR-160 em Telêmaco Borba. Devem redobrar a atenção. Seguem em andamento as obras da construção do novo viaduto no entroncamento com a estrada Max Staudache, uma das principais intervenções de mobilidade urbana do município. Para garantir o avanço dos trabalhos, segue interditado a rotatória próxima ao Parque Municipal do Rio Tibagi. A orientação é para que os condutores respeitem a sinalização. A obra tem como objetivo aumentar a segurança, melhorar fluidez de trânsito e facilitar o acesso entre as diferentes regiões da cidade. E na área de saúde, a deputada estadual Mabel Canto busca parceria com o Corpo de Bombeiros do Paraná para oferecer capacitação e orientações a gestantes e famílias de recém-nascidos sobre como agir em casos de engasgamento. 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
4: O sol continua brilhando, a temperatura neste momento, segundo o Cimepar, é de 19,7, a sensação térmica de 20 graus. Hoje é quinta-feira, dia 18 de junho de 2026. E quem tem o prazer de continuar com você até às 5 da tarde, com A Tarde é Nossa, sou eu, Gilberto Alves, o Giba. E para você interagir conosco, registrar a sua audiência, confirmar a sua participação, é fácil demais, é muito simples. 3910-1210, o código de área é o 42. 3910-1210, esse é o WhatsApp da Capital para você interagir conosco. Meu abraço, meu carinho a você no carro, na rua, no trabalho, no escritório, em casa, aonde quer que você esteja nos acompanhando. Obrigado pelo carinho da sua audiência, pela preferência de sintonia. Você nos acompanhando pelo rádio, você nos acompanhando pelo site ou pelo aplicativo da Capital. Obrigado, amigo internauta, pela sua companhia. Falando nisso, um abraço ao pessoal do Escritório Confisco. Grande abraço também à família Jurac, né? A Edneia, o Eduardo, toda a família Jurac. Um abração carinhoso. Seu Ailton Bueno na área 1 também nos acompanhando. Desse Ailton, grande abração, muito carinhoso. 7 coisas que seu filho de 2 anos entende, mas ainda não consegue expressar. Mesmo sem conseguir expressar claramente, seu filho provavelmente entende muito mais do que demonstra. Conheça 7 coisas que crianças dessa idade costumam compreender, mesmo quando ainda não conseguem colocar tudo em palavras. Você já teve a sensação de que seu filho entende tudo o que você fala, mas ainda não consegue expressar claramente? Para muitas mães, essa diferença entre compreensão e fala pode gerar dúvidas e até preocupação. A boa notícia é que, aos 2 anos, é completamente normal que a criança entenda muito mais do que consegue expressar em palavras. Antes de formar frases completas, ela já percebe emoções, reconhece rotinas e compreende diversas mensagens do dia a dia. Com a ajuda da pediatra Suelen Pirana, do Departamento de Aprendizagem da Sociedade de Pediatria de São Paulo, 7 coisas que seu filho provavelmente já entende, mesmo que ainda não consiga dizer claramente. Vamos lá então, né? Vamos começar por aqui. Olha só, primeiro, que você está feliz, triste ou preocupada. As crianças são excelentes observadoras das emoções dos adultos. Elas percebem mudanças no tom de voz, nas expressões faciais e até na postura corporal. Mesmo sem entender exatamente o motivo, conseguem identificar quando alguém está alegre, bravo, cansado ou chateado. Por isso, muitas vezes reage ao clima emocional da casa antes mesmo de compreender o que está acontecendo. Segundo, as regras da rotina. Na maioria dos casos, uma criança de 2 anos já sabe que existe uma sequência para o dia. Hora de comer, tomar banho, guardar brinquedos ou dormir. Ela pode resistir a essas atividades, mas isso não significa que não as compreenda. Na verdade, a previsibilidade da rotina ajuda o pequeno a se sentir seguro e a entender melhor o mundo ao seu redor. Terceiro, muito mais palavras do que consegue dizer. Especialistas em desenvolvimento infantil observam que o vocabulário receptivo, as palavras que a criança entende, costuma ser maior do que o vocabulário expressivo, ou seja, as palavras que ela consegue falar. Por isso, muitas crianças entendem instruções como pegue seu sapato, vamos guardar a bola, ou mostre onde está o cachorro, mesmo quando ainda não conseguem formular frases tão complexas. Ao mesmo tempo, é importante lembrar que por volta dos 2 anos, a fala já costuma estar presente e em desenvolvimento. Embora exista variação entre as crianças, espera-se que elas utilizem um número crescente de palavras e comecem a combinar 2 palavras em pequenas frases. Se houver dúvidas sobre a linguagem da criança, vale conversar com o pediatra. Quarto, quando alguém está falando sobre ela. Mesmo que não compreenda todos os detalhes da conversa, a criança geralmente reconhece seu próprio nome e percebe quando é o assunto principal. Ela também costuma captar palavras familiares e interpreta pistas do contexto, o que explica por que muitas vezes reage a conversas que os adultos acreditavam estar acontecendo só entre eles. Quinto, o significado de agora não. Embora nem sempre aceite a resposta com tranquilidade, uma criança de 2 anos já consegue entender limites simples. Expressões como espere um pouco, não pode agora ou vamos depois costumam ser compreendidas. O desafio está mais no controle da frustração do que na fala de entendimento, ou seja, do que na falta de entendimento. Sexto, o que você espera dele? Quando os pais repetem orientações de forma consistente, a criança aprende rapidamente o que é esperado em determinadas situações. Ela entende, por exemplo, que deve sentar-se para comer, segurar a mão ao atravessar a rua ou guardar os brinquedos depois da brincadeira. Nem sempre vai obedecer, mas frequentemente compreender o que foi pedido. Vale lembrar que compreender uma instrução e decidir não segui-la, né, faz parte do desenvolvimento. No entanto, se a criança raramente responde a comandos simples ou parece não entender orientações adequadas para a idade, é importante conversar com um profissional de saúde. Sétimo, que é amada e cuidada. Antes mesmo de dormir a linguagem, antes mesmo de dominar a linguagem, as crianças entendem o afeto por meio de gestos, abraços, atenção, brincadeiras e presença. O vínculo emocional é construído muito antes das palavras. Quando se sente acolhida e segura, a criança percebe que pode confiar nos adultos que cuidam dela. Pais e pediatras. Cada criança se desenvolve em seu próprio ritmo, mas acompanhar os marcos do desenvolvimento é uma forma importante de identificar precocemente possíveis dificuldades. Em caso de dúvidas sobre a fala, a compreensão da linguagem ou qualquer outro aspecto do desenvolvimento infantil, converse com o pediatra e, quando indicado, com um fonoaudiólogo. Então tá aí mais essa que você ficou sabendo aqui na nossa programação. 3:10, você está com a Tarde Nossa pela Capital do Papel. Uma ótima tarde para você. Seja muito bem-vindo, seja muito bem-vinda. Afinal de contas, aqui é o seu lugar.

0: Esse é o som de Daft Punk, Get Lucky. Quem tá chegando por aqui, boa tarde, Giba, boa tarde, é a Francisca Heroína, do bairro Santa Rita, né? Grande abração carinhoso para você, oferecendo a programação para o pessoal da Plastipel. Eu fiquei cismado, hein? Será que é a Francisca Heroína? Aqui tá a Heroína. Olha só, grande abraço para você, obrigado pela companhia. Um abraço para Dona Lourdes, da Vila São Francisco, também acompanhando a nossa programação, né, Dona Lourdes? Aliás, ela acompanha toda a programação aqui da Rádio Capital do Papel, desde as 5 horas da manhã até as 7 da noite. Radinho ligado, sintonizado na capital. Realmente, a Rádio Capital do Papel fazendo a melhor companhia para Dona Lourdes, da Vila São Francisco, né, Dona Lourdes? Grande abração para a senhora, querida. 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

Seu Jorge, felicidade aqui na Capital do Papel. Agora 3:29 e o pessoal chegando, interagindo conosco. Boa tarde, o nome dela é Francisca, heroína mesmo. Quem é que tá falando isso? Ah, é a Camila da Vila São Francisco, né, Camila? Um grande abração, Camila Furquim, acompanhando a nossa programação. Camila, música sertaneja é só no horário do Dimas Barbosa, hein? A partir das 5 da tarde, com o Tarde Sertaneja, tá bom, querida? Um grande abração pra você, obrigado pela companhia. Quem chega por aqui, boa tarde, Gibo, aqui é o Ney, da Pícaro Escolta. Estamos na escuta. Por favor, quero ouvir Nikita. Ofereço para todos os seus ouvintes e para o meu amigo João Correia. Vamos relembrar um pouquinho a danceteria Magic. Positivo? Positivo, meu amigo. Grande abração carinhoso para você. Digitando mais alguma coisa ali? O que, que é? Passa rapidinho que eu já falo aqui, hein? Grande abraço, viu, Camila? Na Vila São Francisco acompanhando a nossa programação. Ah, é Pívaro? Ah, é que aqui, na verdade, aqui saiu outra coisa, né? Tá certo, ele está então nos acompanhando na Pívaro Escolta, né? Grande abração pra você, obrigado pelo carinho, tudo de bom. Olha quem tá chegando por aqui, do bairro Socomim, é isso? É ela que tá chegando por aqui. Boa tarde, estou na escuta. Abraços a todos, a Célia Alves, né, Célia? Grande abração pra você, um abraço também pra Mulher Maravilha nos acompanhando no Socomim, a Mila Costa. Ô Mila, tá sumida? O que tá acontecendo com você, Mila? Deus abençoe, tudo de bom, minha querida. Chegando, Elton John.

0: Sempre, sempre as mais lindas canções fazendo parte da programação da capital. Ouvimos com Kylie Minogue e Jason Donovan, Especially For You. 3:39, já já eu volto com você.
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0: 3:41, o tempo passa, o tempo voa e você passa os seus melhores momentos sintonizado com a 101.9 Capital, acompanhando A Tarde é Nossa. Maria Bethânia Viana

Teles Veloso. Ela nasceu em Santo Amaro no dia 18 de junho de 1946. Ela é uma cantora e compositora brasileira, natural de Santo Amaro, Bahia. Iniciou sua carreira no Rio de Janeiro em 1964 com o espetáculo Opinião, sendo considerada a rainha da música brasileira. Hoje é aniversário dela, né? É, hoje está completando idade nova a Maria Bethânia. E nós vamos ouvir com Maria Bethânia, Brincar de Viver.

Isso mesmo, não podemos perder as esperanças de jeito nenhum, né? Amanhã será um novo dia com toda certeza, né? Acreditando em Deus, acreditando em nós, acreditando no próximo. Nós ouvimos com o Guilherme Arantes, amanhã. 3:52 e seguimos com a tarde nossa aqui pela Capital do Papel, ao som de London Beat, I've Been Thinking About You.

0: Nós ouvimos aqui na 101.9 Dr. Alban, It's My Life. 3:57, chegando o intervalo. Daqui a pouquinho tem Repórter Capital. Daqui a pouquinho eu volto trazendo muito mais. Continue na sintonia da 101.9 Capital.
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2: 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Confira os principais destaques de Telêmaco Borba e região. No esporte, Telêmaco Borba continua se destacando em competições estaduais. Equipes de futsal e voleibol vêm representando o município, enquanto entidades esportivas receberam recursos por meio da Lei de Incentivo ao Esporte para fortalecer atividades e revelar novos talentos. E a prefeitura segue promovendo ações voltadas ao bem-estar da população, com investimento em infraestrutura e programas de desenvolvimento para diversos setores do município. Esses foram os principais destaques de Telêmaco Borba e região. 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

E a temperatura neste momento, segundo o Cimepar, é de 18,9. A sensação térmica, de 19 graus. Hoje é quinta-feira, dia 18 de junho de 2026. E quem tem o prazer de continuar com você até as 5 horas da tarde, sou eu, Gilberto Alves, o Giba, com a Tarde é Nossa. E para você interagir conosco, registrar a sua audiência, confirmar a sua participação, é fácil demais, é muito simples. 3910-1210, o código de área é o 42. 3910-1210, esse é o WhatsApp da Capital para você interagir conosco. Pontualmente, 4 horas, uma ótima tarde para você. Seja muito bem-vindo, seja muito bem-vinda. Afinal de contas, aqui é o seu lugar. E olha essa, hein? Débora Blando, de 57 anos, relatou ter sido vítima de preconceito no início da carreira. Voz de sucessos como Innocence, Unicamente e Somente o Sol, dos anos de 1990, a cantora disse em entrevista divulgada nesta quinta-feira, dia 18, que não era levada a sério como artista por ser jovem, bonita, de olho azul. Quando gravei em italiano, eu tinha 11 anos e ficaram impressionados porque pela voz já achavam que eu fosse uma mulher de 18. Passei por situações de preconceito. Era como se eu, cantora, compositora e produtora, não pudesse ser bonita, afirmou Débora Blando em entrevista a Quem. E vamos ouvir ela então, Débora Blando, Innocence.

Nós ouvimos com El Bosco, Nirvana, a música da cabeçuda, né? Né, Sombra? Grande abraço ao Sombra acompanhando a nossa programação. Quem não interagiu comigo hoje, mas com certeza está acompanhando a nossa programação, é Nice Delfino, do Alto das Oliveiras, a mulher que produz delícias, né, Nice? Grande abração para você, tudo de bom, bom trabalho aí, tá certo? 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Você é o nosso convidado especial. Muito bem, quem é que está chegando por aqui? Olá, boa tarde, Giba. Estamos na sua companhia. Obrigado. Deus abençoe você e sua família e todos os ouvintes. É a Mila Costa do Socomim. Não me abandonou, né, Mila? Grande abração para você. Obrigado pela sua companhia. E através da colaboração da Natália Dias, quem é que eu vou atender agora? Agora, Natália, obrigado pela colaboração. Nos enviou aqui para os estúdios, né, que o seu Altair do Monte Carlo, ele quer ouvir a música Tudo Para com Roberto Carlos. Muito bem, daqui a pouquinho eu vou trazer então, hein? Natália, bom trabalho para você, obrigado pela sua colaboração. Quem chega por aqui, Giba, na escuta, mande a programação pro Celcinho da Lataria, pro Reginaldo Costa e pro Nelsinho Pintor e também pro Valdir Sodinha, René José Soares, o Bem TV, 4 e 12.

0: E essa foi Rita Lee, Cor de Rosa Choque aqui na Capital do Papel. Quem é que tá chegando por aqui, interagindo conosco? Opa, é a Anice Delfino, Anice Confeiteira do Alto das Oliveiras, né, Anice? Olha que triste, hein? Ela diz assim, boa tarde, Giba. Muito triste, mas eu cheguei do velório da filha do meu pastor. Os meus sentimentos à família do pastor, a todos que fazem parte da igreja, né, Anice? Grande abração para você, tudo de bom, obrigado por estar sempre nos acompanhando, né? Os meus sentimentos mais profundos realmente ao pastor, a toda a família e a toda a comunidade, né? Pela passagem da filha do pastor da igreja da Nice. Agora 4 horas e 20 minutos.
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Seguimos com a Tarde Nossa, ao som da boa música, aqui na Capital do Papel.

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1: As mais lindas canções aqui na 101.9, Ana Carolina e Seu Jorge. É isso aí. Grande abração, muito carinhoso ao pessoal da Área 7 acompanhando a nossa programação, né, Isabel Cristina? Grande abração carinhoso para você, um abraço para Célio Ortiz e para o aniversariante de hoje, seu Luiz Carlos Charneski, completando 76 anos, né, seu Luiz? Um grande abração ao senhor, o Guilherme Charneski, e também a esposa, a dona Lourdes, na Área 7, né? E no Jardim Alegre, um abraço para Roseli Nascimento, o esposo Mirtão, grande abraço carinhoso, obrigado pela companhia. Seguimos! Agora 4:33.

0: O melhor da música, aqui na 101.9, Skank, algo parecido. Quem chega por aqui diz assim, boa tarde, Giba, obrigado, Deus te abençoe grandemente tua vida e teu programa tá maravilhoso de bom. Mande um abração, GG, para o meu cunhado, o cunhado Luiz Carlos Charneschi, que hoje está de aniversário, né? Muitos anos de vida para ele. É a Roseli Nascimento, do Jardim Alegre. Grande abraço, Roseli, tudo de bom para você e felicidades mais uma vez para o seu Luiz Carlos, da Área 7, nos acompanhando, o pai do Guilherme, né? E a Nice Delfino também mandando os parabéns para o pai do Guilherme. Giba, tive o prazer de conhecê-lo. Olha só, hein, que maravilha. Ela conheceu então o seu Luiz Carlos Charneschi, que hoje está completando idade nova. 4:40.
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4: Eu quero abraçar com muito carinho o pessoal do Posto Jerusalém conosco. Grande abraço ao Chiquinho da Ercília, né, Chiquinho? A você e a toda a equipe aí, um abração carinhoso. Pessoal também do Posto Guapo, né, nos acompanhando. Grande abração, muito carinhoso, obrigado pela companhia. Um abraço ao Toninho Guilherme na Vila Rural Brilho do Sol, né, Toninho? Grande abraço a você e a toda a família. Grande abração também ao fazendeiro, à esposa Suelen. Pessoal sempre acompanhando a nossa programação. 4 horas e 43 minutos. 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

E essa nós ouvimos com Jorge Versilo, Final Feliz. Grande abração, muito carinhoso para a dona Rosimere, mãe da Rosângela e da Juliana, da Avenida Papa João 23, nos acompanhando, né? Um grande abraço a ela, grande abraço ao Xuxa também, grande abraço ao seu João Araújo, né, seu João? Grande abraço ao Dailton, né? É isso? Pessoal da Mototec também sempre nos acompanhando, um abração muito carinhoso. 5 horas, né? Meu Deus, tô perdido no tempo aqui, hein? 4:54. Eu quero agradecer a sua participação, a sintonia, a grande audiência. Se Deus quiser, com a tarde é nossa, eu volto amanhã, a 1 da tarde, aqui pela Capital do Papel, depois do microfone aberto. Não desligue seu rádio de jeito nenhum. Continue sintonizado com a 101.9. Na sequência da nossa programação, tá chegando Tarde Sertaneja com Dimas Barbosa. E às 7 da noite tem a Voz do Brasil. Grande abraço e até lá, se Deus quiser.

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Machado e também os sertanejos universitários. Você acompanha a partir de agora aqui na programação da 101.9 na nossa Tarde Sertaneja. Vem pra cá todo mundo, do menino a menina, do adulto até você, vovô e vovó, porque a partir de agora é só moda boa aqui na sintonia. Aumente o volume porque Dimas Barbosa fica com vocês até às 19 horas. Manda o seu recado, manda o seu oi, manda o seu abraço e vem com a gente. 42 39 10 12 10, para você mandar mensagem de áudio e também aquela mensagem legal de texto. 39 10 12 10. E se você também quer ligar pra gente, pode ligar à vontade. A Natália vai atender você com todo carinho, com aquela simpatia de sempre. O telefone para ligação é o 3910-1200. 3910-1200. Pode

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0: Aumente o volume e vamos começar nesse astral aqui, ó. Ataíde e Alexandre. Vamos de laço aberto para começar lá em cima a nossa.

0: Bom demais! Marília Mendonça, a eterna saudosa rainha do sertanejo. Marília Mendonça cantando esse clássico da música sertaneja, também gravado na voz de Bruno e Marrone, sucesso também, né? Aí, Se Não Tivesse Ido, também foi Henrique e Juliano, Recaídas, e Ataíde e Alexandre, Laço Aberto, abrindo o programa de hoje, a sua tarde sertaneja, desta quinta-feira, dia 18 de junho de 2026, marcando 17 graus aqui na região central dos Campos Gerais e previsão de tempo bom para hoje, né? Tempo bom para hoje aqui na região dos Campos Gerais. Então, fica tranquilo e fica ligado na rádio que vai longe para fazer companhia para você. Quero mandar um abraço pro pessoal lá em Cândido de Abreu. Alô, pessoal do Cândido de Abreu. Um abração para vocês também, sempre na companhia da capital. Curiúva, Sapopema, Rio Branco, Rosário do Ivaí, Imbaú, Ortigueira, quem mais? Tibagi, enfim, toda a nossa região, aonde alcança a nossa frequência, o nosso carinho, o nosso abraço e o nosso boa tarde pra você. Pessoal já vem chegando pra cá, falando com a gente, então vamos abrir o espaço pra falar com os ouvintes. Oi, boa tarde.
1: Ô Guina, eu quero assistir uma música.
0: Qual a música?
1: Com a Bel e Caim. Caim, Ceguinha.
0: Ceguinha.
1: Por isso, pra você, pra sua família.
0: Certo.
1: Pra toda vocês aí da rádio.
0: Tá bom.
1: Também a família aqui da Vila Rural.
0: Pessoal da Vila Rural, um abração pra vocês aí.
1: Nossos companheiros.
0: Tá bom,
1: minha filha.
0: Beleza.
1: Deus te abençoe você.
0: Amém.
1: Toninho Guilherme da Vila Rural.
0: Nós todos,
1: com
0: seu
1: Deus,
0: Toninho.
1: Deus te abençoe.
0: Valeu, um abraço. É o Toninho Guilherme da Vila Rural aqui com a gente na programação da Tarde Sertaneja. Oi.
2: Oi, Dimas Barbosa.
0: Oi,
2: boa tarde.
0: Boa tarde.
2: Aí eu de novo, aí tá enchendo as paciências.
0: Mas cara, é um enchimento bom até, né?
2: Mas um bom trabalho aí pra você, um começo de tarde abençoado.
0: Pra todos nós, Leonardo.
2: Pra todo mundo que estiver ouvindo o programa. Hein?
0: Certo.
2: Pra nós também.
0: Pra todo mundo.
2: Dimas, estamos passando de ano hoje também, rapaz.
0: É. Faz aniversário?
2: Tô tentando ver se eu conseguia ficar mais novo, mas não,
0: mas
2: tá,
0: não tem jeito.
2: Jeito
0: não, né?
2: Correndo atrás dos mais velhos, tá. Então. Eu vejo então pra todos que tá fazendo aniversário, hein?
0: Certo.
2: Ontem parece que o Guilherme falou que o pai dele tá fazendo aniversário também. Mandar uns parabéns pra ele lá.
0: Verdade.
2: Deus abençoe.
0: Amém, né?
2: Boa tarde para todo mundo que estiver ouvindo aí. Toca a música aí do...
0: Qual música?
2: Seja o Eduardo Costa que canta Inquilina de Violeiro.
0: Inquilina de Violeiro.
2: Deus abençoe e bom trabalho.
0: Valeu, Leonardo. Pra você também, uma ótima tarde. Obrigado pela audiência aqui na 101. Oi.
3: Boa tarde.
0: Boa tarde.
3: Dimas Barbosa.
0: É nóis, é nóis, é
3: Eu
0: nóis.
3: Quero, se for possível, colocar uma música.
0: Qual música?
3: A Silvia Mainardi de Sapopema.
0: Certo.
3: Pro esposo dela, uhum, e pra mãezinha dela do Piraí do Sul.
0: Exatamente.
3: Menina da aldeia.
0: Menina da aldeia.
3: Que Deus abençoe vocês aí, viu?
0: Amém. Nós todos.
3: Pra aguentar esse frio que tá.
0: O frio tá lá fora, viu, dona Juraci? Aqui dentro do estúdio tá gostoso, tá um clima bom, né? E com vocês aqui com a gente, a tarde fica mais gostosa ainda.
3: Boa tarde.
0: Boa tarde.
3: Deus abençoe muito vocês.
0: Amém. Nós todos.
3: Juraci Gonçalves, bairro Socomi.
0: Valeu, Juraci! Dona Juraci Gonçalves, do bairro Socomi. Um abração, boa tarde. Vem chegando, Lourenço e Lorival.

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Para um locutor amigo, trazendo informação, bate-papo, boa música e também, claro, a voz e a vez do ouvinte que participa com a gente no nosso WhatsApp ou também por ligação, tá? 3910-1210 ou 3910-1200. É a Rádio Capital, a

0: na casa, né? A minha senhora tá ali limpando, varrendo a calçada também, né? Com o rádio no volume 8, que legal, obrigado pelo carinho, tá bom? Minha senhora, tudo que é de bom pra você, que Deus abençoe sempre. Também pro meu senhor que está lá, tomando o cafezinho da tarde também, lá na mesa, em volta do fogão a lenha. Coisa boa também, né? Tomar um cafezinho gostoso também nesse horário é bom demais, é bom demais. Então, meu abraço e o meu carinho pra você. Ô, comadre, como é que tá a senhora? Tá tudo beleza? É, já está recolhendo a roupa já? Colocou cedinho pra aproveitar, né? Esse dia de sol hoje, com o ventinho, deu pra secar a roupa aí, é? Tá tirando a roupa do varal já? Então tá certo, um abração pra todas as meninas e os meninos que estão acompanhando a nossa Tarde Sertaneja.
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0: E vamos de música aqui na programação da 101. Abel e Caim, boa tarde.

0: Tá na capital, tá na melhor, tá bom demais. Aí pra vocês foi Rafael Souza, Inquilina de Violeiro. Agora são 17 horas mais 33, 17:33. Quero mandar um abraço. Mandar um abraço pro pessoal lá do grupo Amigos da Capital. Todo o pessoal lá, o nosso carinho, o nosso abraço, né? É muita gente. Se for pra falar o nome de cada um aqui, nós vamos até depois da Voz do Brasil, né? Então, um abração pra toda esse povo maravilhoso lá do grupo Amigos da Capital. Obrigado sempre pela audiência e pela parceria aqui na 101.9. Beleza? Oi, boa tarde. Boa tarde.
1: Olá, Dimas, um finalzinho de tarde, um início de noite abençoado para todos nós.
0: Para todos nós,
1: que Deus,
0: né?
1: Deus nos abençoe hoje e sempre.
0: Amém.
1: E se você puder fazer um favor para mim, com o Duque Dalvan, tributo a um amigo.
0: Tributo a um
1: amigo. Oferecendo
0: para
1: todos os amigos nossos ali, rapaz, em Volta Grande, Sete Rincão,
0: uhum.
1: Em Balzinho dos Prestes, Colônia Augusta, lá em cima na Rolândia, Alto das Oliveiras, Área 6, Sr. Orlando Vanderlei, o filho dele lá, Chamorra
0: também.
1: O pessoal nosso da Polícia Militar. E no Macubo, Burrinha, Burrada, minha piazada, Cleves, o Hélio, o Hélio, o Cacauane.
0: Uhum.
1: E todos os ouvintes do modo geral.
0: Todo mundo.
1: Se eu pulei
0: ligado,
1: alguém,
0: né?
1: Me perdoe.
0: Tá certo, valeu, Clésio, um abração pra você, nosso parceiro Clésio. Em nome do Clésio também quero mandar um super abraço lá pro... É a Sargento Miguel, né? Um abraço lá pro Sargento Miguel da Polícia Militar do Estado do Paraná. Ele nos acompanha sempre aqui na 101.9, tanto no horário da manhã quanto no horário da tarde. Então, nosso carinho, o nosso abraço lá para o Sargento Miguel e também para todo o pessoal da Corporação do 26º Batalhão de Polícia Militar do Estado do Paraná, aqui em Telêmaco Borba. Oi, quem mais está por aqui com a gente?
2: Boa tarde, Timas.
0: Boa noite,
2: aqui
0: boa
2: de
0: tarde.
2: Novo.
0: Seja bem-vinda, tá?
2: Estamos aqui te escutando.
0: Que legal, que
2: adoro
0: bom.
2: Adoro te escutar de tarde.
0: Obrigado, eu adoro ter você também aqui, tá bom?
2: Hoje até de manhã escutei teu programa um pouquinho.
0: Que legal.
2: Mas eu peguei bem no finalzinho.
0: Não tem problema não, eu agradeço, tá?
2: Fique com Deus, Timas.
0: Amém.
2: Deus abençoe você.
0: Amém.
2: Obrigada, Deus me atender.
0: Eu que agradeço.
2: É a Bruna do Socomim.
0: Valeu, Bruna. Um abração pra você, a Bruna do Socomim. Que alegria, Bruna, saber que você também tem essa oportunidade de nos dar o privilégio da audiência também, tá? Um abração pra você, a Bruna do Socomim. Ô, Dimas Barbosa, boa tarde, Dimas. Ó, é aniversário do pai do Charneski hoje, né? É aniversário do pai do Charneski, então nosso desejo dos parabéns lá para o pai do Guilherme Charneski. Quem mandou essa mensagem é o André. Valeu, André. Um abração para você também e para todo o pessoal da MHS Manutenção e Montagem. Obrigado pela audiência. Mais mensagem.

0: mensagem chegando. Oi.
1: Boa tarde, Dimas.
0: Boa tarde.
1: A Jô de Rolândia.
0: Oi, Jô.
1: Bora lá. Nós tropica, mas não cai.
0: Tropica,
1: eu
0: mas não cai.
1: Eu já levei, rapaz, cada tropicão nessa vida.
0: Uhum.
1: Mas tô aqui firme e forte.
0: Não caiu,
1: graças
0: não, né?
1: A Deus.
0: Tá vendo?
1: Tropicava, caía e levantava. Uhum.
0: Tá certo.
1: Oferecer para todos os seus ouvintes de perto e de longe, os amigos Capital do Papel.
0: Uhum.
1: E fui. Bye bye.
0: Valeu!
1: E até amanhã.
0: Um abraço pra você.
1: Amanhã vai sextar. Ai, que susto! Ai, que susto! Vai sextar amanhã.
0: Amanhã, sexta-feira, já, hein? Que coisa! Vem em mim, sexta-feira, sua linda, né? Como diz aquela música, né? Vem em mim, sexta-feira, sua linda. É. Ô, Dimas, boa tarde pra você. Dimas, manda aí a programação lá pra Jô Sorriso, pra Marinês, pra Josilaine, pra Luciane, pra Silvia Mainardes, pra Marilza, pra Dirce da Colônia, pra irmãzinha Jusce e também lá pros nossos amigos do grupo Amigos da Capital. É a Dirce da Área 3.
2: Bate no teu coração.
0: Toca retrovisor aí, Dimas. Valeu, Dirce. Abraço, boa tarde.

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3: E já estamos de volta aqui na programação da 101.9, a Rádio Capital do Papel FM, com a Tarde Sertaneja para você. Para você que está começando agora, chegando em casa depois de um dia de trabalho, né? Tá sintonizado? Seja bem-vindo, seja bem-vinda. Aqui você sabe, só toca sucesso aquelas músicas maravilhosas que você gosta de curtir aqui na programação. Vou mandar um boa tarde especial lá pro meu parceiro Oxixo. Ele tá ligado com a gente, curtindo a 101.9. É o Marcos Maurício Sinkoski aqui com a gente. Um abração para vocês também. Ô Dimas, boa tarde. Toca para nós aí a música Sinônimo com o Chitãozinho e também o Chororó. Pra, oferecendo para todos nós aqui na Plastipel, é a Francisca Heroína, aqui do bairro Santa Rita. Valeu, Francisca, um abração para você aí do bairro Santa Rita e também para todo o pessoal na Plastipel também lá trabalhando e nos ouvindo aqui na 101.9. Um abração para vocês aí, tá certo? Mandar também um abraço para os meninos e para as meninas que estão aqui na Clabin MA no preparo de madeira.

0: caminhão ligado aqui na 101. Um abração para vocês, bom trabalho, que o Papai do Céu esteja abençoando e protegendo aí nas suas atividades, tá bom? Um abração para vocês e obrigado mais uma vez pelo carinho. Mandar também um oi lá pra Raquel, ela é do centro, também está com a gente por aqui também, né, Raquel? Valeu, um abraço, confirmando a audiência, então tá bom, obrigado pelo carinho. Boa tarde.
1: Boa tarde, Dimas.
0: Boa tarde.
1: Que é Neiva do bairro São Silvestre.
0: Fala, dona Neiva.
1: Queria que você tocasse a música para mim. Canarinho do Peito Amarelo.
0: Do Peito Amarelo, certo?
1: Ofereço para a turma da São Silvestre.
0: Legal.
1: Meus filhos, Nora e Neto.
0: Certo?
1: Você e tua família.
0: Então, obrigado, agradeço de coração aí também, tá? Obrigado pela participação com a gente aí, a nossa amiga Neiva, lá do bairro São Silvestre.
1: Bom dia. E lá pro Léo Eduardo e os companheiros.
0: Certo.
1: Fique com Deus, meu filho. Sabe que você está junto de mim. Podemos estar longe, mas o nosso pensamento permanece
0: perto unido. Um do fique outro, né? Tá certo. Aguarde. Valeu.
1: Uma boa noite, Tim.
0: Valeu, boa noite. Abraço, dona Neiva, lá do bairro São Silvestre. Também lá pro Léo Eduardo e os colegas lá nos acompanhando aqui na Tarde Sertaneja. Milionário Zé.

0: Outubro pica, mas não cai. Pode botar fé que desse jeito nós vai indo, né? Nós vai tocando o barco como dá, né? Música linda com Rick Renner lá pra Rolândia, lá pra nossa amiga Jô, ali da cidade de Rolândia. Mandar um abraço especialmente também lá pro nosso parceiro Jair Santos. Alô, Jair, um abração pra você. Muito obrigado pela audiência também aqui no Tarde Sertaneja, aqui pela sua 101, a rádio top da região. Também mandar um super abraço lá pro nosso amigo Newton Aleixo. Jogamos bola sempre juntos, né? Estamos sempre aí praticando esporte juntos com o Newton Aleixo e ele tá fazendo aniversário hoje. Então, parabéns pra você, Newton. Obrigado sempre também pela amizade e pelo carinho por partilhar com a gente também aí as programações da capital, tá? Newton Aleixo também colhendo mais uma flor no Jardim da Vida e também com a gente aqui na capital do papel.
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0: 19 horas, aonde você vai mandar o seu recado, vai interagir com a gente, vai mandar o seu oi, porque aqui você fala comigo, menino, você fala comigo, menina.
1: Boa noite, Dimas, tudo bem?
0: Boa noite.
1: Aqui é a Vanderleia da área 6.
0: Oi, Vanderleia.
1: Você poderia tocar o Gilberto e Gilmar, Eu Nunca Vou Esquecer de Você?
0: Nunca vou esquecer também.
1: Meu pai Orlando, aqui da área 3, para Dirce, aqui da área 3, para Jô Sorriso de Rolândia, para minha irmã Romilda de Ventania, para Marluce Olívia de Ventania.
0: Certo.
1: E pro para toda a minha família Lemes
0: pra
1: Pinheiro.
0: Para todo mundo aí também, né?
1: Pro Foguinho do Jardim Itália, meu primo, pro Sidney, meu primo.
0: Certo.
1: E pro Clésio Fivela de Ouro, essa música.
0: Beleza.
1: Que Deus te abençoe, Dimas.
0: Amém.
1: Uma ótima noite abençoada por Deus, um bom descanso e até as 5 horas da manhã. Se
0: até
1: Deus quiser,
0: em nome 5 horas da manhã.
1: Deus quer.
0: E ele quer, com certeza, tá? Vamos estar juntos também na madrugada, com certeza, tá, Vanderleia? Um abração pra você também. Ô, Nice Delfino, boa tarde pra você também, Nice. Pra você, pra mamãe Alvina, aqui no Alto das Oliveiras, também nos acompanhando. Um abração pra vocês. Ô, Dimas, tudo bem? Boa tarde. Toca pra nós aí a música Escolta de Vagalumes. Obrigada, tá? Obrigado. É a Cecília da Vila Rosa. Valeu, Cecília. Um abração pra você também. Muito obrigado, eu, pelo carinho, pela companhia. Oi, boa tarde.
2: Oi, boa tarde.
0: Boa tarde.
2: Eu quero mandar uma música pro meu amor, Luiz Eduardo.
0: Certo.
2: Dizer que eu te amo muito, amor. Você é muito especial pra mim. Que eu penso em você a todo momento e eu sempre vou estar te esperando. Quero mandar a música do Luan Santana, Te Esperando.

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1: Agora são 18 horas mais 20 minutos, 18:20. 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

0: essa rádio, a todos também do Atlético Borba. Vai para toda essa galera de Embaú, meu filho Daniel Machado na Vila do Reino, vai para o seu João dos Santos na Vila Nicolau. Vai
1: um abraço para ele lá.
0: Vai para o Daniel Rodrigues, vai para o Robson Rodrigues também.
1: Uhum. Quem
0: todos
1: mais?
0: Nós aqui, José Lacerda.
1: Um abração para vocês aí.
0: Em cima, a galera de reserva também, que tiver ligado na Rádio Capital. E uma ótima noite, meu amigo.
1: E valeu, amanhã, um abração pra você. Grande abraço, Oséias Machado. Um abração pra vocês também aí, tá? Também quero aproveitar pra mandar o boa noite lá pro Mirtinho Betim, nosso grande amigo Mirtinho, também um cara animado ali na região do José Lacerda, né? Um abração também lá pro Mirtinho Betim. Ô Dimas, boa tarde. Eu gostaria de ouvir a música com Henrique Juliano, Vem Pra Minha Vida. Ó, eu quero oferecer lá pro meu marido, Eduardo Marcelo de Souza, dizer que eu amo muito ele e que estou morrendo de saudades. É a Graci, aqui de Ortigueira, ou é a Grazi, né? É a Grazi, aqui de Ortigueira. Valeu, Grazi, um abração pra você. Obrigado, pessoal lá em Ortigueira também com a gente. Tem mais mensagens chegando? Oi, fala comigo, boa noite ou boa tarde.
2: Boa noite, tudo bem?
1: Tudo bem.
2: Eu sou aqui de Ventania. E eu queria pedir uma música do Zezé e Camargo e Luciano.
1: Qual?
2: Dou a Vida por um Beijo.
1: Uhum.
2: Eu já queria aproveitar pra declarar uma poesia pro meu marido.
1: Manda ver aí.
2: O nome dele é Luan Oliveira.
1: O nome dele é Luan Oliveira? Então vai lá. Ô Luan, vai pra você essa poesia. Vai.
2: Amor, te amar é como enxergar a noite estrelada pela primeira vez. Quanto mais eu tento entender a beleza, mais eu percebo que eu nasci apenas pra sentir como é o meu amor por você. Eu te amo por toda a eternidade, minha vida. Fica com Deus.
1: Valeu, um abração. Tá mandado o recado aí, tá? Tá mandado o recado. Mais mensagem chegando. Boa tarde, Dimas. Boa tarde, é a Nilcelene, confirmando a audiência, né? Então, grande abraço pra Nilcelene, é um nome diferente, né? Nilcelene, obrigado Nilcelene, seja bem-vinda aqui com a gente também, tá? É um prazer te receber. Mais mensagem chegando, Dimas, boa tarde. Ó, meu nome é Vitória, eu sou aqui de Ventania, eu queria pedir a música romântica com Rio Negro Solimões, dedicar pro meu marido João e também queria aproveitar para falar que eu amo muito ele e que ele é o amor da minha vida. Oi, estou morrendo de saudades. Te amo, meu amor. Valeu, Vitória. Já tá mandado o recado lá pro maridão João também, tá? Um abração para vocês e obrigado pela companhia também. Mais mensagem chegando por aqui. Quem tá com Dimas Barbosa? Oi, boa noite.
3: Boa noite também, Dima Barbosa.
1: Boa noite.
3: Dima Barbosa.
1: É nós por aqui.
3: É tão gostoso quando vê a sua voz aí, todo dia, né?
1: Obrigado, obrigado.
3: Deus abençoe o senhor, sua família.
1: Amém, nós todos.
3: Esse coração bom, esse locutor maravilhoso que é o senhor, seu Dima.
1: Todos nós aí, tá?
3: Deus abençoe o senhor.
1: Uhum.
3: Eu Juraci, o carequinha aqui, fazendo uma jantinha e já escutando o seu
1: programa. Escutando a gente também.
3: Tá bom,
1: que legal, que prazer, viu?
3: Deus abençoe o senhor também.
1: Nós todos.
3: E quero que o senhor mande aquela música, Estou Só. Estou Só.
1: Estou Só.
3: Tem a música assim, né, seu Dima?
1: Eu procurei aqui, carequinha, aquele dia que você pediu na primeira vez, eu não encontrei essa música com esse nome, Estou Só. Se você souber quem canta, fica mais fácil pra nós também aqui, tá? Nós pesquisamos na playlist aqui, em toda a nossa playlist aqui da capital, e nós não encontramos essa música Estou Só. Só essa música eu não encontrei, tá bom? Mas se você souber quem canta, a gente vai falar com o pessoal aqui da técnica pra baixar essa música pra colocar na playlist aqui também, tá bom?
3: Pra quem gostar de mim também, Deus abençoe.
1: Amém.
3: Deus abençoe todos nós aqui, nós ser humanos, nesse mundão aqui.
1: Amém.
3: E Deus abençoe todo nós.
1: Valeu, abraço, Deus abençoe todo nós. É o Carequinha aqui com a gente também. Oi, boa tarde ou boa noite.
4: Me chamo Caís e moro em Siqueira Campos, Paraná. Quero oferecer uma música pro meu marido Fábio Júnior, dizer a ele que eu amo muito ele, que ele é muito importante na minha vida. A música que eu vou querer é do Gian Giovanni, Morro de Saudade.
1: Morro de Saudade? Tá na capital, tá...

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Agora são 18 horas mais 27. 18 e 27.

0: Música linda pra você na 101.9, Zezé de Camargo Luciano, doa vida por um beijo. Agora são 18:39, 18:39. Daqui a pouco, a voz do Brasil aqui na 101 pra vocês. Vamos atendendo os ouvintes, o pessoal tá mandando recado, tá interagindo com a gente, mandando aquele oi pra nós, né? Então deixa eu falar aqui. Mandar um abraço da Laine, ela tá passando para deixar um recado pro esposo Vinícius, Vinícius da Costa. Amor, saiba que eu te amo infinitamente, sou muito grata a Deus por ter colocado você na minha vida. Você é tão especial e eu tenho orgulho muito de você, tá? Estou com saudades. Beijos, minha vida, te amo muito. Valeu, um abraço, Laine, oferecendo a programação lá pro Vinícius da Costa. Grande abraço, obrigado pela companhia. Mais mensagem chegando. Oi, Dilmas, estamos ouvindo você aqui em Tamarana, é a Rejane. Já vamos mexer com a janta já. Então mexa com a janta lá. Vai lá, bula com ela, mexa com ela lá, tá bom? Ai, ai, ai. Oi, boa tarde, é a Rosemary das 100 Casas. Quero oferecer a programação para os meus netos e amigos. Valeu, Rosemary, um abração pra você, obrigado pelo carinho. Pessoal lá das 100 Casas. Quem mais também tá chegando por aqui? Oi, boa noite.
1: Boa tarde, Dimas, tudo bem?
0: Boa tarde.
1: Estou aqui na escuta da programação. Queria dedicar aquela música Eu Te Esperarei, da Tawane, para o meu esposo Williams. E dizer que eu amo muito ele, que ele é o amor da minha vida e que eu tô morrendo de saudade.
0: Tá bom, valeu. Um abraço pra você, Ingrid, aqui com a gente na programação. Um abração pra você também, tá? Quem mais também tá chegando por aqui? Oi, Dimas Barbosa, boa noite. Estamos na sintonia. Queremos ouvir aí uma música com Amado Batista. É a Márcia de Lara, do bairro São João. Dimas, Deus abençoe você e a sua família. Obrigado, Márcia. Você também, o Riva e todo esse povo maravilhoso aí no bairro São João, também com a gente na nossa Tarde Sertaneja.
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0: deixando aquele boa noite pra nós aqui na 101.9. Quem tá comigo? Fala, menino!
1: Boa tarde!
0: Dimas!
1: Dimas Barbosa!
0: É nóis!
1: Aqui é o Josias das Pontes.
0: Ô, Josias!
1: Se for possível, role a música contigo para ataduras, blusa vermelhas.
0: Blusa vermelha? Curtir. Beleza!
1: Aqui, ofereço pelo Josenei. Pra todo que tá ouvindo a programação. Boa tarde! Boa noite.
0: Valeu, boa tarde, boa noite, tudo tá valendo, tá? É o Josias aqui com a gente, grande abraço, obrigado eu pela companhia também, tá? Quem mais também tá com a gente por aqui na programação? Meu parceiro, meu amigo Reinaldo, ele que é operador de máquina, gente fina demais e também é um meio campo de qualidade também, né, Reinaldo? Joga no meio, na lateral, na ponta, na esquerda, joga de tudo um pouco, né? Se bobear, vai até na arquibancada torcer. Fala, Reinaldo, boa noite.
2: Fala comigo, Dimas, boa noite, bom.
0: Bom.
2: Com a moda boa pra nós ir na tarde rádio.
0: Deixa com nós aí.
2: Vamos por cá, bar dos cobertores, só na...
0: Só de molho?
2: Descaída, que amanhã é segunda-feira pra nós.
0: Variedade, hein? Só de molho, Reinaldo. Amanhã é folga, não, mas começa amanhã, né? Amanhã é segunda-feira, vai começar a trabalhar amanhã, rapaz. Eita, nós!

Tá na capital, tá na melhor, tá bom demais, tá bom demais. Aí pra vocês, Lauana Prado, Morro de Saudade, Medo de Amar e também Maus Bocados. É um potpourri, né? Que você acompanhou com a gente aqui na programação da Tarde Sertaneja. Também quero aproveitar pra mandar um super abraço lá pra... Cadê o nome dela daqui? Ai, ai, ai. Dimas Barbosa, muito boa noite pra você, Dimas. É a Maria Eduarda. Eu estou na escuta da programação e quero oferecer lá pro meu amor da minha vida, o Victor. Então tá mandado o recado aí, tá? É a Maria Eduarda oferecendo a programação lá pro Victor, o amor da vida dela. Agora são 18 horas mais 56, 18h56. Agradecer o carinho, a companhia e a audiência de vocês todos que alegraram e prestigiaram e fizeram a melhor programação sertaneja da tarde. Amanhã estamos de volta a partir das 17 horas com o Tarde Sertaneja e também às 5 horas da manhã com o Sertanejão da Capital. A apresentação deste humilde amigo de vocês, Dimas Barbosa. Grande abraço, uma excelente noite para vocês. Vem aí Eduardo Costa e na sequência a Voz do Brasil. Uma boa noite e nos vemos amanhã. Tchau, tchau.

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1: Olá, boa noite.
2: Boa noite para você que nos acompanha em todo o país.
1: Quinta-feira, 18 de junho de 2026.
2: Vamos ao destaque do dia: saúde em casa.
1: Governo do Brasil lança programa de atenção domiciliar à pessoa idosa, o PAD Brasil.
2: Equipes vão atuar junto com os profissionais de saúde da família para atender em casa os idosos e diminuir a necessidade de hospitalizações.
1: E mais 21 cidades pequenas vão receber o programa Melhor em Casa, que leva atendimento contínuo do SUS no domicílio. Pablo Mundim.
3: O atendimento é destinado principalmente a pacientes que receberam alta hospitalar, mas ainda precisam de acompanhamento intensivo para recuperar movimentos, autonomia e independência.
2: E ainda, direitos de crianças e adolescentes.
1: Combate ao trabalho infantil teve mais de 10 ações de fiscalização em 2025 e retirou mais de 4.300 crianças de condições laborais inapropriadas.
2: Por outro lado, o trabalho legal para jovens aprendizes cresceu e chegou a 726 mil contratos ativos.
1: E nós vamos falar também de combate às casas ilegais de apostas.
2: Operação Conto da Sorte mira em esquema de bets irregulares e pode ter movimentado 50 bilhões de reais em 3 estados. Nazi Brum.
4: Segundo as investigações, além de movimentação financeira incompatível com rendimentos declarados, existem indícios de lavagem de dinheiro e sonegação fiscal.
1: Hoje na apresentação da Voz do Brasil, Mariana Jungmann e Luciano Seixas.
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1: A Receita Federal coordena uma operação para investigar empresas que atuavam de forma ilegal no mercado de apostas, as chamadas bets.
2: A suspeita é que o grupo movimentou cerca de 50 bilhões de reais em esquemas de fraudes em 3 estados.
1: Entre os crimes apurados estão sonegação e lavagem de dinheiro.
4: A Operação Conto da Sorte foi realizada nos estados de Pernambuco, Ceará e São Paulo. E nesse primeiro momento, foca na obtenção de documentos e provas. Para isso, foram cumpridos 14 mandados de busca e apreensão. A investigação começou após a Secretaria de Prêmios e Apostas do Ministério da Fazenda fazer uma análise técnica numa autarquia criada pela Prefeitura de Bodó, no Rio Grande do Norte, que autorizava o funcionamento de empresas de apostas. A autarquia foi fechada por determinação do Supremo Tribunal Federal, mas as bets ilegais continuaram atuando. De acordo com o ministro da Fazenda, Dario Durigan, a movimentação ilegal pode chegar a 50 bilhões de reais.
5: A gente identificou um grupo de 37 empresas que atuavam no ramo das bets.

0: sites ilegais. Houve uma movimentação, a princípio, de 50 bilhões de reais. Essa é uma das várias operações que serão feitas para combater bet ilegal, rigor total, tolerância zero, melhor dizendo, com as bets ilegais.
1: Segundo as investigações, além de movimentação financeira incompatível com rendimentos declarados, existem indícios de lavagem de dinheiro e sonegação fiscal. Na ação, os agentes estão apreendendo documentos, celulares, computadores, dinheiro em espécie e passaportes dos envolvidos. A operação envolve 9 auditores fiscais, 6 promotores de justiça, 10 servidores da Receita Federal, além de 28 policiais civis e militares. Reportagem Nazi Brum.
2: Para garantir a vida de meninas e mulheres, o governo do Brasil tem implementado diversas ações integradas de prevenção, fortalecimento das redes de proteção e punição dos agressores.
3: E os resultados começam a aparecer. Os meses de abril e maio apresentaram redução de feminicídios no Brasil.
4: O número de feminicídios no país caiu nos meses de abril e maio deste ano, quando comparado ao mesmo período de 2025. Nesses dois meses do ano passado, 262 mulheres foram mortas por machismo, possessividade dos companheiros ou outras razões relacionadas ao simples fato de serem mulheres. Nesse ano, foram 232 mulheres assassinadas nessas condições, uma redução de 11,45%. Em fevereiro, uma iniciativa do governo federal mobilizou os três poderes, executivo, legislativo e judiciário, para lançar o Pacto Nacional Brasil contra o Feminicídio. Na avaliação do secretário nacional de Segurança Pública, Chico Lucas, ações como essa contribuíram para que o Brasil apresentasse uma tendência de queda após 2 anos seguidos de aumento desse crime.
5: Quando há consolidação dos dados de janeiro a maio, a queda é da ordem de 0,47, o que mostra uma reversão da tendência de aumento e agora nós estamos, de fato, tendo uma diminuição do número de feminicídios.
4: Também está em andamento a Operação Mulher Segura, coordenada pelo Ministério da Justiça e Segurança Pública, em parceria com o Ministério das Mulheres, secretarias estaduais e municipais e as forças de segurança. A ação tem como objetivo cumprir, até o fim do ano, todos os mandados de prisão em aberto por crimes contra as mulheres. O secretário nacional de Segurança Pública, Chico Lucas, ressaltou os principais números da operação, que já está na segunda fase.
5: Só no mês de março e abril foram 6 mil prisões realizadas daqueles que descumpriam medidas protetivas ou tinham mandado de prisão em aberto. E as operações continuam. Na fase 2, agora no mês de junho, os 15 primeiros dias, já cumprimos centenas de mandados de prisão e fiscalizamos por milhares de agentes policiais as medidas protetivas de urgência.
4: Nos primeiros 3 meses desse ano, o Ligue 180, Central de Atendimento à Mulher, registrou um aumento de 24% nas denúncias de violência contra mulheres e 14% nos atendimentos, quando comparado ao mesmo período do ano passado. Reportagem Natália Koslick.
2: O Ministério da Saúde está ampliando os cuidados domiciliares no Brasil.
3: Foram habilitadas novas equipes do programa Melhor em Casa, que vão apoiar a reabilitação de pacientes.
2: Hoje, mais de 1.000 municípios já são beneficiados pelo programa em todo o país.
6: Depois de uma internação, o desafio nem sempre termina quando o paciente recebe alta. Para quem precisa de reabilitação e acompanhamento especializado, sair de casa pode ser difícil e muitas vezes inviável. É o caso do Carlos Henrique, que sofreu uma parada cardiorrespiratória e desde então precisa de cuidados contínuos. A esposa, Luciene Sibela, conta como o atendimento domiciliar fez diferença na rotina da sua família.
7: Eu acho que a primeira palavra que me vem é segurança. Segurança de saber que você não está só e que você está com profissionais que vai te apoiar. Você veja hoje, eles chegaram aqui e já resolveram muitas coisas, né? E isso para nós é uma segurança muito grande, saber que você pode contar
6: Para ampliar esse cuidado e reduzir as dificuldades enfrentadas pelas famílias, o Sistema Único de Saúde está fortalecendo o atendimento domiciliar realizado pelo programa Melhor em Casa. Foram habilitadas novas equipes multiprofissionais especializadas para apoio à reabilitação, que vão atender 21 municípios com menos de 20 mil habitantes. São profissionais de diferentes áreas da saúde. O coordenador-geral de atenção domiciliar do Ministério da Saúde, Tarcísio Nema de Aquino, explica que tipo de cuidados serão oferecidos.
8: Então é fisioterapeuta, terapeuta ocupacional, fonoaudiólogo, cirurgião dentista, farmacêutico, psicólogo, assistente social, nutricionista. Então são profissionais que integram a equipe para levar a reabilitação, né, a recuperação do paciente, o cuidado de nível especializado dentro do domicílio.
6: O atendimento é destinado principalmente a pacientes que receberam alta hospitalar, mas ainda precisam de acompanhamento intensivo para recuperar movimentos, autonomia e independência. O cuidado também ajuda a evitar novas internações e garante a continuidade do tratamento perto da família, explica Eliana Peixoto, fonoaudióloga da equipe de atendimento em Brasília.
9: A gente faz esse atendimento dando qualidade de vida para o paciente, melhorando a condição de atendimento dentro da família, ajustando a vida daquela família com aquela nova realidade de paciente, né, acamado, instruindo. A nossa atividade dentro do lar do paciente é uma atividade de educação continuada.
6: A expansão das equipes do Melhor em Casa contou com investimento anual de R$3.400.000. Hoje, mais de 1.000 municípios já são beneficiados pelo programa em todo o país. Reportagem Pablo Mundim.
3: E como ouvimos aí na reportagem, o programa Melhor em Casa é fundamental para diminuir a hospitalização de pacientes em todo o país.
2: Mas o governo do Brasil identificou uma lacuna no cuidado continuado de uma parcela específica da população, os idosos.
3: Atualmente são 36 milhões de pessoas idosas, sendo 3 milhões com dificuldades de locomoção ou que têm restrição para sair de casa. Isso representa 10% da população idosa.
2: E para garantir um envelhecimento saudável, o Ministério da Saúde lançou hoje o Programa de Atenção Domiciliar à Pessoa Idosa, o PAD Brasil.
3: O investimento será de R$163.200.000 em 2026, com projeção de mais de R$329 milhões no próximo ano.
2: Na prática, o programa vai funcionar com equipes multiprofissionais, trabalhando em conjunto com as equipes de saúde da família.
3: O ministro da Saúde, Alexandre Padilha, detalhou como essas equipes vão atuar para dar suporte a pacientes e aos seus familiares.
10: Essas equipes vão lá, vão cuidar desse idoso que está acamado. Elas têm uma relação direta com os médicos da família e comunidade, com os profissionais da atenção primária em saúde, mas passam a ter o papel específico de, todo dia, pegar o automóvel do programa, visitar o idoso acamado. Ou seja, com isso você consegue colocar mais um time para dar conta dessas visitas ao idoso acamado, que muitas vezes não sai de casa, não tem condições de sair de casa, muitas vezes o cuidador tem que ficar o tempo todo com ele lá. Então essas equipes vão fazer essas visitas, orientar melhor o cuidador, também cuidar do cuidador de uma certa forma.
2: Além do PAD Brasil, também foi lançada a Caderneta Brasileira da Pessoa Idosa.
3: O documento já está disponível em formato digital dentro da plataforma Meu SUS Digital, integrada à conta gov.br, e permite o acompanhamento dos dados de saúde do idoso.
2: Pesquisadores e startups da área de saúde agora contam com um novo guia para ajudar a transformar tecnologias em soluções disponíveis no SUS.
3: Os dispositivos médicos fazem parte da rotina dos serviços de saúde e incluem desde curativos e ataduras até próteses e tecnologias com inteligência artificial.
2: Atualmente, existem mais de 2 milhões de tipos diferentes desses dispositivos no mundo.
3: Segundo o Ministério da Saúde, o avanço tecnológico amplia as possibilidades de atendimento e contribui para melhorar a qualidade de vida dos pacientes.
2: A publicação reúne orientações sobre financiamento, pesquisa, desenvolvimento, regulação e incorporação dos dispositivos na rede pública de saúde.
3: O material está disponível gratuitamente para consulta em gov.br/saúde.
2: As ações de combate ao trabalho infantil alcançaram o melhor resultado da última década.
3: Mais de 4 mil crianças e adolescentes foram afastados dessa condição, especialmente as que estavam mais vulneráveis.
11: No Brasil, o trabalho infantil é proibido de forma geral para quem tem menos de 16 anos. Quem tem mais de 14 anos pode atuar, mas na condição de aprendiz. Para fazer cumprir a lei, os órgãos de fiscalização brasileiros têm trabalhado cada vez mais. Em 2025, 4.318 crianças e adolescentes foram afastados do trabalho infantil no Brasil. É o melhor desempenho dos últimos 10 anos, resultado das mais de 10 mil ações de fiscalização realizadas pelos auditores fiscais do trabalho. Os primeiros 4 meses de 2026 demonstram a continuidade desse trabalho, como explicou o coordenador de erradicação e fiscalização do trabalho infantil, Roberto Padilha.
12: Os dados parciais de 2026 apontam mais de 1.100 crianças e adolescentes afastadas do trabalho infantil, dados parciais até abril. Nesse mês de junho, estamos realizando um grande operativo nacional de combate ao trabalho infantil. Já estamos recebendo dados da fiscalização em diversos estados e com certeza teremos realmente um aumento nesses números de crianças e adolescentes retirados do trabalho infantil.
11: O foco é o combate aos casos mais graves. Esse trabalho é um esforço integrado do governo federal, com redes de proteção social, conselhos tutelares e instituições parceiras. E as ações vão além de tirar as crianças e adolescentes de situações de trabalho. Elas garantem o direito básico dos menores de 18 anos, de crescerem e se desenvolverem, livres de exploração ou violência. Michele Antunes, líder de projetos de uma fundação que luta pela defesa dos direitos da criança e do adolescente, explica a importância dessa medida.
13: A criança, ela precisa estar na escola, ela precisa estar brincando, ela precisa estar se desenvolvendo de uma forma muito saudável. Então, quando ela está dentro desse ambiente do trabalho infantil e sofrendo essa violação, consequentemente ela vai ter sim um desenvolvimento extremamente prejudicado e ela vai estar muito mais vulnerável a sofrer outros tipos de violação, outros tipos de violência, né?
11: Para denúncias de casos de trabalho infantil, o Ministério do Trabalho e Emprego disponibiliza um canal exclusivo, o sistema IP Trabalho Infantil, que pode ser acessado pelo endereço iptrabalhoinfantil.trabalho.gov.br. Reportagem Márcia Fernandes.
2: E é sempre bom lembrar, denúncias de casos de trabalho infantil também podem ser feitas pelo Disque 100, que é o canal de denúncias de violações de direitos humanos oficial do governo federal.
3: O presidente da República em exercício, Geraldo Alckmin, vetou integralmente o projeto que instituía o contrato do primeiro emprego.
2: Na prática, a proposta reduzia encargos trabalhistas e previdenciários para empregadores que contratassem jovens entre 18 e 29 anos sem experiência formal no mercado de trabalho.
3: De acordo com o veto publicado hoje no Diário Oficial da União, o projeto de lei era inconstitucional e contrariava o interesse público na formação educacional de jovens.
14: O presidente em exercício, Geraldo Alckmin, vetou integralmente o projeto de lei que criava o chamado contrato do primeiro emprego para jovens de 18 a 29 anos. A mensagem de veto foi publicada no Diário Oficial da União desta quinta-feira, 18 de junho. Segundo o governo federal, a proposta previa jornada de até 44 horas semanais, o que contraria a defesa da redução da carga horária de trabalho e dificultaria a conciliação entre emprego e estudos. O texto também concedia benefícios tributários e previdenciários aos empregadores, sem oferecer garantias adicionais aos jovens trabalhadores. Outro argumento apresentado é que a medida poderia desestimular a contratação por meio da Lei da Aprendizagem, considerada uma das principais portas de entrada para o mercado formal de trabalho. De acordo com o Ministério do Trabalho e Emprego, mais de 6 milhões de jovens já foram beneficiados pela modalidade nos últimos 26 anos. Em março deste ano, o país registrou mais de 700 mil contratos ativos de aprendizagem, o maior número da série histórica. Lucília Araújo para a Voz do Brasil.
2: Pois é, como nós acabamos de ouvir na reportagem de Lucília Araújo, a lei de aprendizagem profissional é a principal porta de entrada para jovens sem experiência no mercado de trabalho e ela vem registrando crescimento.
3: Segundo dados do novo Caged, só entre janeiro e abril deste ano foram quase 55 mil novas contratações.
2: O resultado foi impulsionado pela indústria e pelo fortalecimento de políticas de aprendizagem profissional, que respeita os horários escolares e os direitos dos adolescentes e jovens adultos.
15: O Brasil alcançou um recorde histórico. 726 mil jovens aprendizes com contratos ativos. Só nos quatro primeiros meses do ano foi registrado um saldo positivo de quase 55 mil novas contratações. A indústria liderou a geração de vagas, seguido pelos setores de serviços, comércio, construção civil e agropecuária. Os dados reforçam o crescimento da aprendizagem profissional como principal porta de entrada dos jovens no mercado de trabalho. A contratação é obrigatória para estabelecimentos de qualquer setor que tenham pelo menos 7 empregados em funções que demandem a formação profissional. Essas empresas devem preencher entre 5 a 15% do seu quadro de funcionários com jovens aprendizes. Podem participar quem tem entre 14 e 24 anos incompletos. De acordo com a lei da aprendizagem, o contrato tem caráter especial e duração máxima de 2 anos. O jovem aprendiz tem carteira de trabalho assinada e a garantia de direitos trabalhistas e previdenciários, além de proteções específicas. Cleide Lopes, para a Voz do Brasil.
3: Mais de 55 milhões de brasileiros já emitiram a carteira de identidade nacional.
2: O documento, que está substituindo gradualmente o RG, é mais moderno, seguro e completo.
3: E vale em todo o território nacional, com o CPF como número único de identificação.
16: No Brasil, mais de 1 milhão de carteiras de identidade nacional são emitidas por mês, segundo dados divulgados pelo Ministério da Justiça e Segurança Pública. O novo modelo está disponível desde 2022 e a emissão do documento pode ser agendada nos institutos de identificação dos estados e do Distrito Federal. O maranhense Alcemir Chaves de Araújo conseguiu marcar o atendimento com a ajuda da filha. Aos 74 anos, ele diz que quer trocar o documento para ter mais tranquilidade.
17: Aí a minha filha achou melhor tirar logo essa identidade nova, né? Porque a velha estava boa, né? Mas eu me apressei logo de embora logo, tirar logo isso. Aí eu acabei, eu fiquei logo livre, de cabeça fria. Né?
16: Assim como o Alcemir, mais de 55 milhões de brasileiros já emitiram a carteira de identidade nacional em todo o Brasil. A troca é obrigatória, mas o modelo antigo vale até 2032. Para a coordenadora-geral de Modernização Tecnológica do Ministério da Justiça e Segurança Pública, Beatriz Figueiredo, a grande vantagem da carteira de identidade nacional é a utilização do CPF como número único de identificação.
18: Ela traz de novo uma identidade mais integrada, mais segura e mais moderna, porque ela substitui, vai substituir gradualmente o antigo RG, ela sim, que usa um número único, que é o número do CPF, que vai ser válido em todo o Brasil. Então a gente acaba com aquela possibilidade de ter um número de RG diferente em cada estado, e isso vai unificar a identificação pelo CPF, né, que a gente tem um CPF único. Então isso reduz a duplicidade e aumenta muito a segurança dos nossos dados.
16: A versão digital da carteira, integrada ao gov.br, permite incluir outros documentos e registros do cidadão, como CNH, título de eleitor, dispensa militar, carteira de trabalho e cartão SUS. Para tirar o documento, é só acessar gov.br/identidade e agendar a expedição. É preciso apresentar a certidão de nascimento ou de casamento. A primeira via do documento é gratuita. Reportagem Gabriela Noronha.
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2: Previsões do Instituto Nacional de Meteorologia, o INMET, confirmam que este ano vai ocorrer o fenômeno El Niño.
3: Isso significa risco de seca na faixa norte das regiões norte e nordeste, enquanto favorece grandes volumes de chuva no sul do país.
2: Por isso, o Brasil já está se preparando para eventos extremos. É o que afirmou o ministro Valdez Góes, da Integração e do Desenvolvimento Regional, durante o programa Bom Dia, Ministro, produzido pela Empresa Brasil de Comunicação, nesta quinta-feira.
20: Nós estamos com uma sala de situação já montada pelo governo federal, já existem 20 ministérios mobilizados, a Defesa Civil Nacional, o SEMADEM, o IMET e o INPE fazem reuniões frequentes, inclusive com as defesas civis estaduais e municipais de norte a sul deste país, ou seja, toda uma experiência já acumulada e uma preparação e uma determinação do governo do presidente Lula de que a vigilância, o monitoramento e a mobilização e os planos de contingência e a relação e proximidade com os estados e municípios está em curso.
3: Valdez Góes afirmou que o El Niño deve chegar ao Brasil a partir de julho e a Defesa Civil Nacional e seus sistemas de alerta estão de prontidão.
2: Órgãos ambientais como o IBAMA e o ICMBio também vêm trabalhando na prevenção aos incêndios florestais.

0: impacto dessas medidas na segurança alimentar da região.
1: São 96 milhões de reais que nós investimos na aquisição de alimentos dos mais diversos aqui do estado do Pará, valorizando a cultura, a produção e a alimentação regional. Nós estamos, dessa forma, conseguindo valorizar essa produção que vem de assentamentos, da agricultura familiar, de extrativistas e indígenas.
2: Com os investimentos, mais de 140 toneladas de alimentos produzidos no estado serão destinadas a cozinhas solidárias e redes socioassistenciais, combatendo diretamente a fome na região.
0: Outro destaque é a modernização da unidade armazenadora de Ananindeua, que recebeu melhorias na estrutura e teve a capacidade ampliada para mais de 17 mil toneladas, como detalha Silvio Porto.
1: Nós saímos de 3.500 toneladas para 21 mil toneladas. Essa unidade armazenadora, ela se torna um polo relevante do ponto de vista do abastecimento aqui para o Pará, mas também para a região da Amazônia.
2: E essas foram as notícias do governo do Brasil.
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0: Fique agora com as notícias do Poder Judiciário e do Congresso Nacional. Boa noite.
2: Boa noite para você e até amanhã.
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5: STF decide que é inadmissível a validade de provas em processo envolvendo crime sexual quando ocorrer constrangimento da vítima durante a audiência de instrução.
6: Crime da 113 Sul. STJ inicia sessão virtual para julgamento de recurso do Ministério Público.
5: O presidente do TSE afirma que discurso de ódio ameaça a democracia.
6: Boa noite, eu sou Marcela Luiza.
5: Eu sou Walter Lima.
6: Por unanimidade, o plenário do Supremo Tribunal Federal reconheceu a nulidade de provas produzidas em audiências sobre crimes sexuais quando a vítima é submetida a humilhações, constrangimentos e violações da dignidade.
5: O caso chegou ao Supremo em março do ano passado. O recurso foi apresentado pela defesa da vítima, que questionava a decisão do Superior Tribunal de Justiça, que rejeitou o pedido de nulidade da audiência de instrução.
6: O ponto central no STF foi sobre definir se uma prova produzida em ambiente de violação à dignidade da vítima pode ser considerada válida.
5: Com o reconhecimento da nulidade da audiência, o processo foi anulado e o caso deve retomar a fase de instrução na primeira instância.
6: STJ começa a sessão virtual de julgamento de recurso sobre o caso conhecido como crime da 113 Sul.
5: Esse crime se refere ao assassinato em 2009 do ex-ministro do TSE, José Guilherme Vilela, da esposa dele, Maria Carvalho Mendes Vilela, e da empregada da família, Francisca Nascimento da Silva. Repórter Fátima Uchoa.
7: O crime ocorreu no apartamento da família, na quadra 113 Sul, em Brasília. Adriana Vilela, filha do casal, foi condenada por júri popular a 61 anos de prisão, acusada de ser a mandante dos assassinatos. Em 2025, a sexta turma do STJ anulou a condenação, acolhendo a alegação de cerceamento de defesa. O Ministério Público do DF recorreu desse entendimento e pediu agora que a condenação fosse restaurada e que a ré cumprisse imediatamente a pena. Mas vale ressaltar, na sessão virtual, os ministros da sexta turma não discutem a culpa ou a inocência de Adriana Vilela. O ministro relator Sebastião Reis Júnior votou para manter anulada a condenação. Se não houver pedidos de adiamento, a sessão virtual de julgamento deve permanecer aberta por 7 dias.
6: Presidente do Tribunal Superior Eleitoral afirma que discurso de ódio ameaça a democracia.
5: Ministro Cássio Nunes Marques reforça compromisso com eleições livres, inclusivas e seguras. Fábio Ruas.
8: A afirmação do ministro Cássio Nunes Marques foi durante a sessão plenária do TSE desta quinta-feira. Antes de iniciar os julgamentos, o presidente do TSE mencionou o Dia Internacional de Combate ao Discurso de Ódio, data instituída pela Assembleia Geral da ONU em 2021. Disse que a divergência de ideias é legítima e necessária, mas não pode ser confundida com ataques à honra, práticas discriminatórias ou tentativas de desumanizar adversários políticos.

0: dia da itinerância da Justiça do Trabalho na aldeia Manga, em Oiapoque.
1: Teve audiências judiciais e outros serviços de cidadania. Tudo de graça. Rafael Silva.
2: A Justiça do Trabalho realizou 28 audiências judiciais presenciais, híbridas e virtuais na aldeia Manga nesse último dia de itinerância cidadania aqui com você. Indígenas de outras comunidades enfrentaram até 6 horas de barco para colocar um ponto final nesses processos trabalhistas, que envolvem questões como férias não pagas, saque de FGTS e recebimento de verbas rescisórias. Além disso, o polo de saúde da aldeia Manga ficou lotado ao oferecer atendimento médico, fisioterapêutico, psicológico e odontológico especializado. Neste sábado e domingo vai ser a vez de levar esses serviços à população da aldeia Espírito Santo, na mesma região. Para chegar lá, dessa vez, só de barco. O mutirão pretende fazer até 2 mil atendimentos.
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0: Uma boa noite.
1: E até amanhã.
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5: Eu sou Paula Groba.
6: E eu sou Humberto Pinheiro.
5: E estes são os destaques de hoje do Jornal do Senado, que começa agora.
6: PEC do Banco Central terá calendário de votação definido nos próximos dias.
5: Avança fiscalização mais rígida de pagamento mínimo por fretes rodoviários.
6: Senador defende escala 4x3 para profissionais da segurança e da saúde.
5: Boa noite.
6: Boa noite.
5: Avançou no Congresso a proposta que cria novas regras para garantir o pagamento do piso mínimo do frete rodoviário. O texto, que tem origem em uma medida provisória, foi aprovado pela comissão mista que analisa a MP.
6: A proposta seguiu para análise da Câmara dos Deputados. Repórter Marcela Cunha.
7: A proposta torna obrigatório o registro prévio das operações no Código Identificador da Operação de Transporte, o CIOT, com informações sobre carga, trajeto, valor e prazo de pagamento. O sistema deverá bloquear fretes abaixo do piso da Agência Nacional de Transportes Terrestres, que existe desde 2018, mas é frequentemente descumprido segundo os caminhoneiros. O senador Carlos Fávaro, do PSD de Mato Grosso, que presidiu os trabalhos da comissão mista que analisou a MP, afirmou que o texto busca equilibrar a valorização dos caminhoneiros e os custos do setor.
8: Tenho certeza, teremos a partir então da conversão em lei dessa medida provisória, nós teremos um outro momento do transporte do Brasil, com segurança jurídica, com estabilidade financeira, com a satisfação dos transportadores e também das empresas que transportam.
7: O piso será reajustado quando os combustíveis variarem pelo menos 5%. Para o consumidor, o aumento dos preços não é automático, mas as empresas podem ter custos maiores e repassá-los aos produtos. O texto também cria piso salarial de R$5.000 para motoristas empregados em viagens longas e mantém a anulação de multas civis e administrativas por manifestações e bloqueios de 2022.
5: O senador Oriovisto Guimarães, do PSDB do Paraná, manifestou preocupação com a proposta de redução da jornada de trabalho da escala 6x1 para 5x2. O parlamentar afirmou que a mudança pode gerar impactos econômicos em setores que operam de forma contínua, como a agropecuária.
6: Oriovisto também argumentou que a medida poderia elevar custos de produção e influenciar os preços de produtos e serviços. O senador defendeu que o tema seja analisado com mais profundidade pelo Senado antes de uma deliberação.
9: Os países do Mercosul que passaram para essa escala fizeram transição em todos eles 8 anos. Nós queremos fazer em 1 mês ou 2. O que é de mais grave nisso tudo é que essa medida vai fazer com que a população mais humilde do nosso país trabalhe mais.
5: Já o senador Carlos Viana, do PSD de Minas Gerais, anunciou que vai apresentar uma emenda para garantir a escala 4x3 a profissionais da segurança pública e da saúde, como policiais, bombeiros, médicos e enfermeiros.
6: Segundo ele, a medida busca valorizar categorias que exercem atividades

0: essenciais e de alta responsabilidade. Repórter Lana Dias.
1: O senador Carlos Viana, do PSD de Minas Gerais, anunciou que vai propor a escala 4x3 para profissionais da segurança pública e da saúde, em forma de emenda a uma das propostas de emenda à Constituição, que trata da jornada de trabalho no país. Ele explicou que o objetivo é valorizar a atuação de trabalhadores como policiais, bombeiros, médicos e enfermeiros.
2: Eles há muito tempo pedem uma escala que seja mais humana, uma escala que seja mais suportável. Então é o momento, eu entendo, para que a gente possa valorizar as forças de segurança, principalmente valorizar o pessoal da saúde e dar a eles a possibilidade de discussão e chamar a atenção sobre essa escala que é muito pesada hoje em dia para a maior parte dessas categorias.
1: A princípio, a emenda seria apresentada à PEC, já aprovada na Câmara dos Deputados, que diminui a jornada para 40 horas semanais, com 2 dias de descanso. Mas Carlos Viana não descartou a possibilidade de incluir a sugestão na proposta da oposição, que permite acordos para a jornada de trabalho flexível, baseada em horas, limitada a 44 horas semanais.
3: Por falta de entendimento sobre os vetos presidenciais, foi cancelada a sessão do Congresso que estava marcada para hoje. O anúncio foi feito pelo presidente do Senado, Davi Alcolumbre.
0: 90 vetos estavam na pauta. Mais detalhes com o repórter Márcio Maturana.
4: Foi cancelada a sessão do Congresso que estava marcada para esta quinta-feira, dia 18, com cerca de 90 vetos presidenciais, com 924 dispositivos e 11 projetos de lei do Congresso Nacional. O cancelamento foi explicado pelo presidente do Congresso, Davi Alcolumbre, numa entrevista coletiva.
5: Os líderes partidários da Câmara e do Senado não conseguiram se reunir para tratar especificamente dessa sessão do Congresso que estava marcada com 30 dias de antecedência. E temos um outro problema. Líderes da Câmara e líderes do Senado, do mesmo partido às vezes, estão pedindo para o governo pela manutenção do veto numa liderança e na liderança na outra casa pela derrubada do veto.
4: A pauta deve ser dividida em 3 sessões do Congresso, sendo a primeira em 15 dias, segundo Davi, e vai acontecer após reuniões com os líderes partidários.
3: E a proposta que amplia a autonomia operacional e financeira do Banco Central deve voltar aos debates no Senado. Após a aprovação do texto na Comissão de Constituição e Justiça, senadores passaram a cobrar a análise da matéria em plenário.
0: O presidente do Senado, Davi Alcolumbre, afirmou que vai definir nos próximos dias o calendário de votação da proposta. Repórter Bruno Lourenço.
6: O autor da PEC, senador Vanderlan Cardoso, do PSD de Goiás, lembrou que a Comissão de Constituição e Justiça votou a proposta em 10 de junho e o governo, que pediu de 1 a 2 semanas para analisar o texto, após 2 anos de reuniões com os senadores, já teve o tempo necessário para os eventuais ajustes.
7: Para que o Banco Central não pare, não entre em total colapso operacional, com prejuízos diretos à fiscalização do sistema financeiro nacional e do PIX, que atende de forma importante a todos os cidadãos brasileiros.
6: O presidente do Senado, Davi Alcolumbre, se comprometeu a definir um calendário de votação para a PEC até esta sexta-feira, dia 19.
8: Eu vou conversar com esses atores e vou tomar uma decisão na condição de presidente do Senado para ver qual é a data que eu vou colocar essa PEC para deliberação aqui no plenário.
6: A proposta de emenda à Constituição precisa passar por 2 turnos de votação no plenário, onde terá que receber a aprovação de 49 dos 81 senadores.
3: A senadora Damaris Alves, do Republicanos do Distrito Federal, alertou para o aumento dos casos de violência contra pessoas idosas no Brasil, em referência ao Dia Mundial de Combate à Violência contra a Pessoa Idosa e à campanha Junho Violeta. Ela citou dados de órgãos oficiais que apontam crescimento das denúncias de agressões, negligência, abandono e violência patrimonial.
0: A senadora também chamou atenção para casos de violência sexual contra idosos e defendeu o fortalecimento das políticas públicas de proteção, além do endurecimento das penas para agressores e fraudadores, que tem como alvo aposentados e pensionistas.
9: E sabe aonde essas coisas acontecem? Especialmente a violência sexual? Nos abrigos, nos lares de acolhimento e dentro de casa. Na hora do banho, na hora de trocar a fralda. O idoso muitas vezes não consegue falar, não consegue pedir socorro e sofre essa monstruosidade calado.
3: E especialistas e parlamentares discutiram no Senado um projeto que cria uma política nacional de enfrentamento a violência contra a mulher e transforma em lei medidas de proteção já adotadas no país.
0: O objetivo é garantir a permanência dessas políticas de proteção, mesmo com as mudanças de governo. A reportagem é de Patrícia Oliveira.
10: O Brasil registra uma média de 4 mulheres assassinadas por dia e esse número está aumentando.

0: aumentando. Só no primeiro trimestre deste ano, os casos de feminicídio cresceram 7,5% em relação ao mesmo período do ano passado. Um projeto transforma em lei e amplia as ações que já são executadas hoje para garantir a permanência dessas políticas de proteção, mesmo com as mudanças de governo. Para a gestora pública Mia Costa, apesar dos avanços na legislação, as medidas protetivas têm sido mais uma reação do que um impedimento à violência contra as mulheres.
1: Nós não estamos conseguindo chegar a tempo de impedir que essa violência aconteça.
0: A proposta do senador Paulo Paim, do PT do Rio Grande do Sul, prevê a integração dos serviços de atendimento, mais acesso ao acompanhamento psicossocial, a capacitação de profissionais e ações de prevenção.
2: É necessário construir uma política de Estado permanente, integrada e estruturada.
0: Entre as medidas previstas estão a expansão das unidades da Casa da Mulher Brasileira, a criação de unidades móveis para atender regiões sem serviço especializado e campanhas permanentes de conscientização.
3: Com edição de Paula Groba e trabalhos técnicos de João Lira, o Jornal do Senado fica por aqui. Acompanhe agora as notícias da Câmara dos Deputados. Boa noite.
4: Boa noite e até amanhã.
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6: Câmara aprova a criação de política industrial e tecnológica para o país.
7: Comissões proíbem graduação à distância para cursos na área da saúde.
6: Proposta de criminalização da misoginia pode ser votada ainda este mês.
8: Boa noite. A relatora do projeto que criminaliza a misoginia anunciou a votação da proposta para a última semana de junho. A repórter Maria Neves explica a versão atual da proposta.
9: De acordo com a coordenadora do grupo de trabalho que analisou o projeto sobre criminalização da misoginia, a deputada Tabata Amaral, do PSB de São Paulo, há acordo com os líderes partidários para votar a proposta no plenário da Câmara na semana do dia 29 deste mês. A parlamentar apresentou as alterações propostas ao texto que já foi aprovado no Senado. A principal mudança foi instituir penas para disseminação de ódio contra as mulheres pela internet. Para defender a importância da medida, Tabata Amaral lembrou o caso da jovem que morreu após ser jogada de uma ponte sem corda durante uma prática esportiva conhecida como rope jump em São Paulo e que, mesmo depois de morta, foi atacada nas redes.
10: Uma jovem de 21 anos foi morta de uma maneira absolutamente horrorosa, pavorosa. E nas horas seguintes, o que a gente viu na internet não é o que a gente aprendeu e a gente cresceu vendo, que é a solidariedade, que são as orações, que é a tristeza. A gente viu uma família, amigos enlutados, terem que lidar com pessoas criminosas. As redes sociais sugerir atos de violência, de estupro, de necrofilia. Fica mais um reforço da urgência desse projeto.
9: A proposta equipara a misoginia ao racismo, que dessa forma passa a ser um crime inafiançável e que não prescreve. A punição também é a mesma: reclusão de 2 a 5 anos e multa. Caso o crime seja cometido por meio da internet com o objetivo de obter vantagem econômica, a pena aumenta. A prática será punida com reclusão, que pode ir de 3 a 10 anos mais multa. Essa pena maior será aplicada também quando o agente do delito for pessoa com audiência expressiva, influência pública ou capacidade ampliada de difusão do conteúdo em meio de comunicação ou plataforma digital. A punição também será maior se o crime de misoginia for cometido contra criança, adolescente, pessoa idosa ou com deficiência. Nesse caso, passa a ser de 3 a 7 anos e meio, mas a multa também é acrescida da metade. Deputadas de partidos de oposição foram contrárias ao projeto e argumentam que a medida pode ferir direitos fundamentais. A deputada Júlia Zanatta, do PL de Santa Catarina,

0: Catarina sustenta que o projeto é um perigo para a liberdade de expressão e para a liberdade religiosa.
1: O texto admite punir manifestação contra mulheres enquanto grupo social, sem uma vítima determinada. Ninguém precisa ter sido ofendido, basta alguém entender que uma frase, um vídeo, uma pregação menosprezou as mulheres como coletivo. Isso que vão fazer aqui, se esse texto passar da forma que está, vai ser institucionalizar o crime de opinião sob o manto da defesa das mulheres.
0: Na versão aprovada, a misoginia é definida como prática, indução ou incitação de violência, de restrição ao pleno exercício de direitos ou de ofensa à dignidade da mulher em razão da condição de mulher. A expressão menosprezo às mulheres, que constava na versão anterior, foi retirada. Da Rádio Câmara de Brasília, Maria Neves.
2: Alexandre Lindemaia, do PT do Rio Grande do Sul, defende o fortalecimento de ações de combate ao feminicídio e à violência contra as mulheres, citando os 1.470 feminicídios registrados em 2025, perfazendo uma média de 4 por dia, com possível subnotificação de casos.
3: Alexandre Lindemaia cobra uma mudança cultural entre os homens, sublinha políticas públicas como o programa Mulher Viver Sem Violência e conclama a sociedade a se manter em permanente mobilização, além de exigir uma ação conjunta dos governos contra a violência.
4: Justiça.
2: A Procuradoria-Geral da República pediu e o STF confirmou a condenação do ex-deputado Eduardo Bolsonaro por coação no curso do processo sobre tentativa de golpe de Estado em 2022. Paulão, do PT de Alagoas, entende que a decisão assegura o respeito à soberania nacional e ao Estado de Direito.
3: Paulão avaliou que o STF analisou o processo com base na legislação e nas provas apresentadas. Para ele, nenhum agente político tem o direito de pressionar integrantes do Supremo ou de questionar ações das instituições brasileiras.
2: Marcel Van Hatten, do Novo, do Rio Grande do Sul, volta a defender a revisão dos processos relacionados aos condenados pelos atos de 8 de janeiro de 2023. Ele considera que há pessoas submetidas a punições desproporcionais e cobra a apuração de supostos abusos de autoridade.
3: Marcel Van Hatten também questiona a demora na análise de medidas aprovadas pelo Congresso para alterar a dosimetria das penas aplicadas aos condenados. De acordo com ele, a situação gera insegurança jurídica e sofrimento para as pessoas afetadas pelos processos.
2: Glauber Braga, do PSOL do Rio de Janeiro, retoma seu mandato após 6 meses de afastamento. Sua primeira providência foi solicitar ao STF a apuração de denúncias envolvendo o orçamento secreto e a responsabilização dos envolvidos, caso as irregularidades sejam confirmadas.
3: Glauber Braga solicita também à Corregedoria da Câmara que investigue a origem de mais de R$ 460 mil encontrados com um parlamentar. Ele reafirma seu compromisso de continuar fiscalizando e cobrando mais transparência na Câmara.
4: Votação.
2: Aprovou um projeto que cria política industrial para o país. O repórter Antônio Vital tem os detalhes de como será a medida.
5: A Câmara dos Deputados aprovou o projeto que cria uma política industrial para o país, com previsão de subsídios para empresas, preferência para aquisições de produtos nacionais pelo governo, metas de produção e eficiência e linhas de financiamento. O projeto, apresentado pelo deputado Heitor Xu, do PSD do Rio Grande do Sul, estabelece que cada presidente da República terá que elaborar uma política industrial, tecnológica e de comércio exterior, com objetivos e metas. Essas prioridades deverão ser aprovadas pelo Congresso Nacional. O texto estabelece que a política será elaborada levando em conta a redução das emissões de gases do efeito estufa e a transição para fontes renováveis de energia. Prevê ainda que serão definidos indicadores para mensurar se os objetivos estão sendo atingidos. De acordo com o relator da proposta, deputado Rodrigo Hollenberg, do PSB do Distrito Federal, as principais economias do mundo têm políticas de incentivo para a indústria, enquanto no Brasil a participação do setor no Produto Interno Bruto caiu nos últimos 40 anos. Em 1985, a indústria representava 36% do PIB, percentual que caiu para 12% em 2020. No plenário, o projeto foi criticado por deputados do Novo e do Missão. Para o deputado Kim Kataguiri, do Missão de São Paulo, a proposta dá poder ao governo de beneficiar as empresas e setores que quiser com incentivos fiscais ineficientes.
6: Eu chamaria esse projeto ou de bolsa atraso ou de bolsa milionário. Primeiro, do porquê bolsa milionária. A gente já tem 200 bilhões de reais em privilégios tributários concedidos para grandes empresários que têm poder de lobby dentro desse Congresso Nacional e no Palácio do Planalto. E uma das

0: principais políticas colocadas aqui são justamente as subvenções e as desonerações fiscais que fracassaram como política pública no nosso país.
1: Além de prever subsídios e linhas de financiamento para empresas que produzem conteúdos nacionais, a proposta dá preferência de até 30% nas licitações públicas para produtos feitos no Brasil. Também reforça o direito do país retaliar na mesma moeda países que impuserem taxas injustificadas para a produção nacional. O relator do projeto, o deputado Rodrigo Hollenberg, defendeu a necessidade de uma política de Estado para a indústria.
2: Os Estados Unidos têm política industrial, a União Europeia tem política industrial, a China tem política industrial, a Índia tem política industrial e nós não podemos ter política industrial. Nós queremos aqui ter uma política industrial de Estado e não de governo. Foi ouvindo o setor industrial que considera esse projeto um marco para o desenvolvimento da indústria nacional.
1: O projeto que cria uma política industrial para o país seguiu para análise do Senado. Da Rádio Câmara de Brasília, Antônio Vital.
3: Economia. Zé Vitor, do PL de Minas Gerais, afirma que indicadores de endividamento das famílias, inadimplência de consumidores e empresas e o aumento da dívida pública e da carga tributária desmontam o discurso do governo sobre o possível ciclo virtuoso da economia brasileira.
4: No entendimento do parlamentar, a atual gestão manipula dados para maquiar os problemas econômicos cuja origem está na má administração do Estado. Zé Vitor defende o protagonismo do parlamento para redirecionar o país com base na responsabilidade fiscal e na eficiência.
3: Em seu discurso de posse, Santim Roveda, do União do Paraná, defende uma gestão pública com menos impostos, corte de gastos e privilégios, estímulo ao desenvolvimento econômico e apoio ao empreendedorismo. Ele alertou ainda para o endividamento das empresas e dos brasileiros.
4: Santim Roveda afirmou que a população espera resultados concretos dos governos com a geração de oportunidades, renda e melhoria na qualidade de vida. Como exemplo de ação administrativa positiva, ele cita a redução do IPVA em seu estado, com retorno de dinheiro para o bolso do cidadão.
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3: Transportes. Os deputados aprovaram a obrigação de pagamento do piso mínimo de frete para caminhoneiros. O repórter Marcelo Larcher nos conta quais as medidas previstas na proposta do governo e as modificações.
6: A Câmara dos Deputados aprovou medida provisória que obriga o cumprimento do peso mínimo do frete por quem contratar caminhoneiros autônomos. Além de reforçar os mecanismos de fiscalização do pagamento do frete, o texto aprovado institui um piso salarial nacional de R$5.000 por mês para motoristas de longa distância. O texto final, apresentado pelo relator, deputado Zé Trovão, do PL de Santa Catarina, também prevê anistia das multas aplicadas a transportadores de cargas, empresas e motoristas que participaram das manifestações e bloqueios ocorridos depois das eleições de 2022. A medida provisória está em vigor desde março, mas precisa ser votada pela Câmara e pelo Senado para virar lei. A proposta do governo reforça a fiscalização da política nacional de pisos mínimos do transporte rodoviário de cargas. Obriga o registro de todas as operações de frete por meio de um código identificador, com informações sobre o contratante, o transportador, a origem e o destino da carga, bem como o valor do frete. Se esse valor do frete for abaixo do permitido, o sistema impede o registro. O texto também assegura aos transportadores autônomos de cargas o adiantamento de pelo menos 70% do valor do frete no momento da contratação, com pagamento do restante em até 3 dias úteis após a entrega da carga. O relator, deputado Zé Trovão, diz que a medida provisória vai impedir a atuação de intermediários, que ficam com parte do valor do frete.
7: E hoje, nós estamos nessa casa votando algo que definitivamente tira o caminhoneiro autônomo da escravidão, do jugo daqueles que sempre roubaram o caminhoneiro na cara dura. E de quem eu estou falando? Do famoso, o homem que não tem um caminhão, que nunca dirigiu um caminhão, mas que leva 30%, 40%, 50% do frete do caminhoneiro.
6: O texto final da medida provisória.

0: Dória também dá prioridade para transportadores autônomos de cargas e cooperativas de transporte de cargas no acesso a financiamentos e incentivos do Procargas, o programa criado para estimular o setor de transportes. Depois de aprovada pela Câmara, a medida provisória seguiu para análise do Senado. Da Rádio Câmara de Brasília, com informações de Antônio Vital, Marcelo Larcher.
1: Desenvolvimento Regional.
2: Marcon do PT comemora ações do governo federal para a reconstrução do Rio Grande do Sul, ressaltando a entrega de moradias em Viamão e a assinatura de ordens para a construção de mais de 2.000 casas em municípios gaúchos.
3: Marcon ressalta que as cidades contempladas foram atendidas independentemente das posições ideológicas de suas lideranças, demonstrando o compromisso da atual gestão com o Estado, fortemente atingido por eventos climáticos e com a população que necessita de habitação.
2: Valdenor Pereira, do PT da Bahia, comemorou os 37 anos de emancipação de Bom Jesus da Serra, Lagoa Real e Mirante, os 146 anos de Jacaraci e os 149 anos de Brumado, municípios vinculados à área de atuação de seu mandato.
3: Valdenor Pereira saudou moradores, lideranças e representantes dos poderes municipais pelas comemorações entre os dias 7 e 13 de junho. Ele cumprimentou ainda os participantes da plenária virtual sobre violência de gênero e políticas públicas voltadas para as mulheres.
2: Ao assumir o mandato, Paulo Soares, do Podemos de São Paulo, declarou representar os municípios do interior paulista. O parlamentar garante que vai atuar em defesa da saúde pública, das instituições filantrópicas, das APAES e de uma maior descentralização dos recursos públicos.
3: Paulo Soares também defende medidas para reduzir filas de espera por consultas, exames e cirurgias no Sistema Único de Saúde. Segundo o deputado, é necessário fortalecer hospitais filantrópicos e atualizar a tabela do SUS para ampliar a capacidade de atendimento à população.
1: Educação.
2: Soraya Santos, do PL do Rio de Janeiro, cobra a aplicação de leis de combate à violência escolar. Ela cita casos recentes de agressão e defende que as escolas registrem as ocorrências junto aos órgãos competentes para garantir proteção aos estudantes.
3: A congressista se preocupa com os estímulos à violência e com a formação de gangues entre jovens. Soraya Santos recorda que a segurança escolar passou a ser uma meta específica da educação e defende a conscientização da população como instrumento para enfrentar o problema.
1: Saúde.
2: A Comissão de Constituição e Justiça aprovou proposta que proíbe graduação à distância para cursos da área da saúde. A repórter Paula Bittar acompanhou a discussão sobre a matéria.
4: A Comissão de Constituição e Justiça da Câmara aprovou uma proposta que proíbe a realização de cursos de graduação da área da saúde e de educação física na modalidade de ensino à distância. O relator na comissão, deputado Orlando Silva, do PCdoB de São Paulo, ressaltou o direito à saúde previsto na Constituição e afirmou que os cursos da área exigem o desenvolvimento de habilidades que são ligadas ao contato direto com o paciente, materiais biológicos ou ambiente clínico, e que o modelo à distância, mesmo que preveja momentos práticos, pode se mostrar deficiente em proporcionar uma experiência supervisionada indispensável para a segurança do paciente e a qualidade dos serviços. A deputada Cris Tonietto, do PL do Rio de Janeiro, por outro lado, disse que a proibição pode prejudicar muitas pessoas.
5: Impedir uma modalidade de ensino à distância, isso pode ser um cerceamento, inclusive, da própria liberdade de muitos de quererem fazer e adotar esse tipo de modalidade, até por situações específicas. Tem, por exemplo, que pessoas que trabalham fora, que talvez não tenham condições de estarem ali em loco na faculdade e podem muito bem querer adotar essa modalidade EAD.
4: Já a deputada Talíria Petroni, do PSOL do Rio de Janeiro, se posicionou de forma contrária ao ensino à distância para esses casos.
6: Acho que isso pode, muitas vezes, popularizar o acesso ao ensino superior, garantir uma ampliação do acesso à educação, mas nos casos de saúde é algo que eu não consigo compreender como há um grupo que acha natural que você tenha médicos se formando por EAD, enfermeiras se formando por EAD.
4: A proposta que proíbe a realização de cursos de graduação da área da saúde e de educação física na modalidade de ensino à distância já pode seguir para análise do Senado, a não ser que haja recurso para votação pelo plenário. Da Rádio Câmara, de Brasília, Paula Bittar.
1: Homenagem.
3: Doutor Fernando Máximo, do PL de Rondônia, presta homenagem aos 115 anos da Assembleia de Deus no Brasil, comemorado

0: Unidos hoje. Ele realça a atuação da igreja na transformação espiritual e social e fala do apoio a famílias e pessoas em situação de vulnerabilidade.
1: Doutor Fernando Máximo elogiou a atuação de lideranças religiosas de seu estado e do país, destacando o trabalho desenvolvido em benefício das comunidades e manifestou seu desejo de que a instituição continue expandindo suas atividades e alcançando mais pessoas.
2: Relações Exteriores.
0: Chico Alencar, do pessoal do Rio de Janeiro, defende uma solução diplomática para o conflito no Oriente Médio. O parlamentar analisa que ações militares durante acordos de paz agravam a instabilidade na região.
1: Chico Alencar também critica posições adotadas pelo governo norte-americano em política externa e imigração. Ele pede respeito à soberania dos países, à democracia e aos direitos humanos como princípios fundamentais para as relações internacionais.
0: Termina agora o Jornal Câmara dos Deputados, produzido pela Rádio Câmara, com trabalhos técnicos de Wellington Teles e apresentação de Val Monteiro e Márcio Aquilissardi. Uma boa noite para você.
1: A Voz do Brasil volta amanhã. Boa noite.
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7: 20 horas e 2 minutos.

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